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Muito bom dia, seja bem-vindo, seja bem-vinda à Rádio Comercial e arranca agora mais um encontro do nosso Clube dos Madrugadores, até às 7, já sabe, em casa, no carro, em todo lado, e com sono, muito sono, mas com a melhor música sempre, agora com o Pablo Alves.

Chama-se Frágil, cá está a maninho na Rádio Comercial. E a esta hora, frágil só mesmo a nossa paciência e a vontade de enfrentar o mundo, que é muito pouca. Mas estamos juntos aqui no nosso Clube dos Madrugadores e para ganharmos força e balanço para esta quinta-feira. Agora, uma super recordação. Cá estamos no Strange, chama-se Drops of Jupiter. Bom dia.

Cá estão os BTS na Rádio Comercial para mergulharmos de cabeça nesta quinta-feira. Sendo certo que lá fora já não é noite, também ainda não é bem dia, portanto é normal sentir-se meio perdido. Estamos todos juntos nesse barco, nesse balanço que às vezes enjoa, outras vezes faz-nos perder a paciência. É muito cedo, é normal. Agora, ao som dos Imagine Dragons na Rádio Comercial, é a melhor música sempre. Bom dia!

0: Mariana Pereira e Murta, no final destes 40 minutos de música seguida na Rádio Comercial. Muito bom dia, seja bem-vindo ao nosso Clube dos Madrugadores, juntos até às 7.
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0: E a seguir tocam os Foo Fighters, que amanhã passam pelo Festival Nós Alive, que arranca hoje no Passeio Marítimo de Algés, com a garantia da Rádio Comercial. Claro, vamos lá estar já a partir das 4 da tarde. Hoje também por lá passam e vão tocar, por exemplo, Nick Cave and the Bad Seeds e os 21 Pilots. Foo Fighters tocam já a seguir, no fundo para preparar-se para o super concerto de amanhã no Passeio Marítimo de Algés.
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0: tem muito boa onda. É a música nova do Vitor Clay, chama-se Abalo Psicológico. Bom dia, boa quinta-feira, boa viagem. A seguir, trago-lhe Noah Kahan.
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0: Este é o Clube dos Madrugadores da Rádio Comercial. Para quem acorda cedo, para quem roga pragas ao despertador, mas no fundo, para quem quer começar com o pé direito, juntos aqui na Rádio Comercial até às 7. Então a seguir, Noah Kahan e depois também a Bárbara Bandeira. Chama-se Nós os Dois, mas na verdade somos muitos mais. E ainda bem que está desse lado. Venha daí.
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0: Comercial, muito bom dia, boa quinta-feira, seja bem-vindo, seja bem-vinda à Rádio Comercial. São 6 da manhã, seguimos juntos para mais uma hora do nosso Clube dos Madrugadores. A seguir, ao som de Damien Davi, é a melhor música sempre, já sabe, em casa, no carro, em todo lado.
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0: 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Bom dia, boa quinta-feira. E hoje, 9 de julho, estou aqui a ver o nosso livro dos dias de... É o dia das pessoas que leem o horóscopo todas as semanas. E se é o seu caso, ou se só lá vai ler o horóscopo de vez em quando, não interessa. Daqui a pouco temos de conversar. É porque eu tenho para si a previsão para esta quinta-feira, independentemente do seu signo. Mas isso é só mais daqui a pouco. Antes, mais da melhor música sempre, claro, aqui na sua Rádio Comercial. A seguir, toca o Somber. Bom dia, boa quarta-feira, são 6h14. Boa viagem.
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Lady Gaga e Bradley Cooper pela Rádio Comercial. Muito bom dia, nesta quinta-feira, 9 de julho, que é o dia das pessoas que leem o horóscopo todas as semanas. Eu tenho aqui a previsão de hoje para todos os signos. Inédito, a previsão é igual para todos os signos. Portanto, muita atenção. Hoje, quinta-feira, o seu caminho passa pelo passeio marítimo de Algés. E estou aqui a ler que, se não for, o dia vai correr mal. Atenção que quem diz isto não sou eu. São os astros. Eu não estou aqui a inventar coisa nenhuma. Não estou a dizer que tem de ir ao Nos Alive. Quer dizer, estou. Mas os astros também dizem que, a partir de hoje, tem então de passar pelo passeio marítimo de Algés, pelo Nos Alive, senão o seu dia, os seus dias, vão correr mal. Quem o diz, lá está, é o universo, não sou eu. Nos Alive começa hoje, mais logo, no passeio marítimo de Algés, com Nick Cave, também os Alabama Shakes, os 21 Pilots, amanhã Foo Fighters, depois Florence and the Machine e Teddy Swims, muitos, muitos mais. Emissões especiais a arrancarem mais logo aqui na Rádio Comercial a partir das 7 da tarde.

0: está, a Chuva de Amor do Escalema na Rádio Comercial é a melhor música sempre, em casa, no carro, em todo lado. Bom dia, boa quinta-feira, são 6:30, daqui a pouco toca Miles Smith. Mas para já vamos ao essencial da informação, já cá está a nossa Ana Bernardino. Ana, bom dia.
1: Bom dia, o mês de junho foi o mais quente de que há registro na Europa Ocidental e o segundo mais quente no mundo, tendo em conta as temperaturas registadas em terra e no mar. A análise é do Serviço Copérnicos para as Alterações Climáticas, que aponta para temperaturas próximas dos recordes. A TAP vai retomar a 13 de julho os voos de e para a Venezuela. Para isso vai utilizar o aeroporto Arturo Michelena de Valência, a 170 km a oeste de Caracas. Uma alternativa ao aeroporto principal, que se encontra encerrado na sequência de danos estruturais causados pelos sismos de 24 de junho. E esta quinta-feira começa mais uma edição do Nós Alive, festival que decorre até sábado no Passeio Marítimo de Algés. A jornalista Silvia Mendes deixa aqui algumas recomendações para os 3 dias de festival.
2: 3 dias de música e não só, com centenas de artistas que vão passar por 8 palcos, este ano com uma novidade, o palco literário. Para que possa usufruir da melhor forma do festival, deixamos algumas recomendações. Saiba que é aconselhável levar um chapéu, boné e óculos de sol. Importa também colocar protetor solar antes de entrar no recinto. Ah, e não esquecer o casaquinho para a noite. No recinto há vários pontos de água para que os festivaleiros se mantenham hidratados e é permitida a entrada de garrafas de água até 50 centilitros sem tampa. Powerbanks também são permitidas, mas não maiores do que o tamanho de um telemóvel normal. Existem pontos de carregamento de telemóveis no recinto, é só procurá-los no mapa.
1: Na área de notícias do site da Rádio Comercial, reunimos todas as informações úteis, como os horários dos concertos, o mapa do recinto, os transportes disponíveis, estacionamento, a troca de bilhetes por pulseiras, tudo para ler no site da Rádio Comercial.
0: Mais uma informação útil e importante, que é, na Bernardino, últimos bilhetes ainda connosco até amanhã. Portanto, é continuar atento à Rádio Comercial. Ana, obrigado. Até já.
1: Até já.
0: Agora vamos saber do trânsito na Rádio Comercial, que é uma oferta Benacar e Continental. Cláudia Capela, como é que está a começar esta quinta-feira?
3: Olá, muito bom dia. Bom dia. Está a começar ainda de forma tranquila, amanhã ainda calma, acesso ao Porto todos com sinal verde, circulação regular nas principais vias, com mais movimento como é habitual, não só na via de cintura interna, mas também no final da A3 e no acesso à Rábida, na Autoestrada do Norte, ainda sem paragens. Quanto à área da Grande Lisboa, atenção a um acidente na Autoestrada do Norte, entre Aveiras e o Carregado, no sentido Porto-Lisboa, ao quilómetro 37, não há indicação de vias ocupadas no local, mas deve circular ainda com mais prudência. Para a ponte 25 de Abril há já um aumento de intensidade nos acessos sul em direção a Lisboa, especialmente na A2, já com o trânsito a ficar compacto na Baixa de Almada no acesso às portagens, e um aumento de intensidade na ligação ao Nó de Sacavém, no final da A1, também já no IC19, ainda sem demora. Se tiver ou precisar de mais informações, linha grátis da Rádio Comercial disponível ao longo do dia, 820.
0: É isso mesmo, Cláudia. Daqui a pouco cruzamos-nos no corredor e mais logo, nós a live para ser Marítimo de Algés, não é?
3: Exatamente.
0: Nick Cave, lá estaremos.
3: Exatamente.
0: Beijinhos, Cláudia. Obrigado. Beijinhos. 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Quanto ao tempo na comercial, é uma oferta ar-condicionado Nippon e férias Top Atlântico, e esta quinta-feira vai começar cinzenta, sobretudo no litoral oeste. A previsão fala ainda na possibilidade de trovoada no interior do país durante a tarde e numa descida das temperaturas máximas. Portanto, vamos olhar para o mapa e para as temperaturas máximas para hoje, quinta-feira, 9 de julho. Viana do Castelo e Porto, 22, Aveiro, 23, Leiria e Ponta Delgada, 24, Funchal, 25, Braga, 27, Coimbra e Lisboa, 28, Santarém e Setúbal, 30, Viseu, Guarda e Faro, 31, Vila Real, 32, Porto Alegre e Beja, 34, Bragança e Évora, 36, Castelo Branco chega hoje aos 37 graus de máxima. 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Agora, voltamos à melhor música sempre, estava prometido. Cá está o Miles Smith, chama-se Hold Me in the Dark. Bom dia, boa quinta-feira. 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

0: estão à toa, Luís Trigacheiro e Buba Espinho na Rádio Comercial.
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0: E começa hoje o Nós Alive. A Comercial é a rádio oficial, como sabe, e tem sido assim desde a primeira edição. Mais logo, por exemplo, neste primeiro dia temos Nick Cave and the Bad Seeds e também os 21 Pilots. Vamos lá estar em direto com reportagem no recinto logo a partir das 4 da tarde e depois com emissão no Passeio Marítimo de Algés a partir das 7 com a Mariana Pinto e a Tecas. E para não se perder nos próximos 3 dias, ainda há pouco estávamos a falar disto com Ana Bernardino, no nosso site, na secção de notícias, vai encontrar, eu diria que é o guia de radeiros, com tudo o que precisa de saber sobre esta edição do Nós Alive, o que pode e não pode levar, o que fazer, os horários, como chegar até ao recinto, enfim, está lá tudo, já sabe, em radiocomercial.pt. Agora, Sienna Spiral, chama-se Die On This Hill. Bom dia, boa quinta-feira, boa viagem.

0: Cá está a burguesinha do Seu Jorge. Pode cantar. Bom dia, estamos a 13 minutos para as 7. Bom dia, boa viagem. Daqui a pouco, manhãs da comercial. Aliás, aqui ao meu lado já está Pedro Ribeiro. Eu sei que não é a mesma coisa, porque depois de terem estado no palco de Nós Alive, não é?
1: Voltar ao estúdio. O início do dia.
0: Maravilhoso.
1: Nascer do dia ali com vista para o estuário do Tejo. Espetacular.
0: Incrível, não é?
1: Mesmo bom, mesmo bom.
0: A outra pica.
1: Agora, quando
0: agora
1: voltamos...
0: meu amigo. Vai ficar no estúdio outra vez.
1: Agora sim, sim, a vista não é tão boa, mas é pá, mas é o que
0: olha,
1: temos.
0: Olha, é o que temos, sou eu, Pedro Andrade,
1: exatamente.
0: É o que temos.
1: E está muito bem.
0: Agora vamos ao resumo de ontem e depois a partir das 7 de manhã da comercial.
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3: Bom dia.
4: Alô, bom dia.
3: São muitos anos de Nós Alive, mas é sempre um prazer estar aqui neste palco, ainda por cima com uma manhã destas.
4: O ano passado abrimos, digamos assim, esta nova tradição de estar aqui em palco. E esta vista é extraordinária. E com um dia assim, epá, é inacreditável.
3: É incrível.
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4: 10 brindes que se costuma oferecer aqui nos stands, nos festivais de verão.
3: Vai, Raquel.
6: Go!
7: Então, porta-chaves, canetas, agendas. Eu vou dizer chapéu, mas um abanador, tá não bem. Sei como é que se chama aquilo.
6: É o leque.
4: É o leque, é um abanador.
7: É o leque.
4: O que é que se põe no pulso?
7: Sei lá, aqueles chapéus de palha.
4: Põe chapéus de palha no pulso.
0: Posso ver.
8: Acabou de perder um ar-condicionado tão necessário nesta altura do ano. Problema, está bloqueado nos 42 graus. Só dá ar quente.
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4: Experimenta um
6: ai, até me assustei.
4: Não, não, não. 148.5.
0: O quê?
4: Não.
3: Eles não se metem com o Vasco, está bem, está.
6: Esta é foi muito sensível. Não, não.
0: Não pode ser. 148. Bateste o recorde mundial. És o recordista mundial atual.
3: Sim, sim.
4: Ajoelhem-se perante o meu poder.
3: Ou seja, nós desconfiávamos, Nuno, que este momento ia ser pífio, mas foi ao contrário. Foi pífio porque alguém, sem grande esforço, bateu o recorde mundial. Aqui sentado ao sol.
0: Um, dois, três.
6: Erra!
4: 148,5.
6: Olha, que forte.
0: Incrível.
4: Igualou o meu recorde.
0: Vera, vocês são dois recordistas mundiais.
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11: 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Vamos ter várias experiências. Vamos ter uma beauty station para as pessoas ficarem ainda
6: uau.
11: Mais.
4: Pedro, nós não precisamos.
3: Bem visto, Vasco, obrigado.
11: E depois vamos também ter uma ativação que se chama Vai Tudo ao Ar, em que vamos convidar as pessoas a juntarem-se a nós, a entrarem numa cabine de som e a participarem num desafio que vai ter que ser cantar algumas coisas. E também vamos oferecer muitos brindes e estão bem giros este ano, por isso convido todos os nossos ouvintes a passarem no nosso espaço.
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3: É, está quentinho aqui no palco. Não dá, de facto, para combinar nada no nosso live com o Matias D'Amato.
0: Então,
3: já tentámos várias vezes combinar. Pá, vamos ali à zona da restauração, que tem alternativas de alimentação para tudo, e ele responde sempre a mesma coisa. Não, eu como antes.
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0: Hoje ver-se-á ou ouvir-se-á depois das 7 da manhã.
1: Pedro, prepara-te para mais um dia de calor.
0: Aí está a chegar, não é?
1: Tem que chegar. Um bom descanso e amanhã cá nos
0: encontraremos.
1: Um abraço. Faltam 9 minutos para as 7.
3: Não é sem algum embaraço que avanço para a edição de hoje da Música do Meu Tempo. Porque isto para aí é recuar imenso. Eu era um jovem e tinha sonhos. E a música que vamos ouvir hoje, porquê é que vamos ouvi-la? Porque vi uma notícia ontem que dizia que o cantor desta música, hoje com 60 e tal anos, é o diretor de uma escola, não sabia, de uma escola católica, no Havaí. E fazer uma pausa para tossir. Isto é um, acho eu, um caso típico de One Hit Wonder. Ele em 1987 conseguiu fama e fortuna com uma canção, que é essa que vamos ouvir. Hoje, como digo, ele é diretor de uma escola católica no Havaí, de onde ele é originário, muito embora ele tenha origens mais remotas em Portugal, daí o apelido. Senhoras e senhores, talvez haja um certo azeite aqui. também é preciso dizer as coisas como elas são. No entanto, a ideia também é que esta música que vamos ouvir voltou de repente a ser, de alguma maneira, tendência no TikTok, imagine-se, porque várias pessoas, muito mais novas evidentemente, começaram a ir buscar a música por causa de uns vídeos dos filhos dele a tocar a música. E ele aparece em alguns. Estou a falar naturalmente de Glenn Medeiros. Ai, epa. Meu Deus. Senhoras e senhores, Nothing's Gonna Change My Love For You era número 1 em Inglaterra há 43 anos esta semana. 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

Glenn Medeiros na música do meu tempo. Outra música de um outro tempo, com a Carolina Deslandes, feita aqui no estúdio. 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

0: Carolina Deslandes ao mais alto nível a refazer Lose Yourself de Eminem aqui no estúdio da Rádio Comercial. Esta fica para sempre. 7 e 1. As notícias na Rádio Comercial, no topo da hora, com a Ana Bernardino. Ana, bom dia.
1: Bom dia. É um cenário devastador. É este o retrato da Venezuela, feito pelo secretário de Estado das Comunidades, duas semanas após o sismo. Emílio Sousa esteve em visita a La Beira, uma das regiões mais afetadas, e contou o que viu.
2: Nós vemos prédios e prédios e prédios completamente arrasados. As pessoas alojadas em tendas. Há ali toda uma tragédia debaixo daqueles escombros absolutamente descomunal. É doloroso vermos as pessoas ali um bocadinho a deambular. Esforços estão a ser feitos para remover escombros, eventualmente para encontrar cadáveres. Portanto, fiquei impressionado pelo grau de destruição do sismo naquela zona.
1: O secretário de Estado das Comunidades, em entrevista à Agência Lusa. Por cá em Almada, o concelho está em alerta por causa da falta de água. Esta noite esteve sem água de novo. Um corte planeado para restabelecer-se a água do concelho, mas apesar desta medida, a presidente da Câmara já veio dizer que as próximas duas ou três semanas serão difíceis. Inês de Medeiros vai ter hoje uma reunião com a Ministra do Ambiente. E esta quinta-feira arranca o Festival Nós Alive. Nos próximos dias são esperadas alterações no trânsito. Cláudia Macedo.
3: A caminho do Alive começamos pelo pedido habitual, mas que os festivaleiros já sabem de cor. Quem vai para o passeio marítimo deve ir com antecedência, tendo em conta que são esperadas cerca de 60 mil pessoas por dia. A PSP está por lá com uma operação especial. A partir das 3 da tarde vai estar condicionado o trânsito e estacionamento nas avenidas Brasília e Marginal, entre Algés e o Alta Boa Viagem, assim como no viaduto da Cril em Algés e na Praça de Manuel I. Entre as 11 da noite e as 4 da manhã, a circulação vai mesmo ser interrompida na via descendente da Cril, entre o Nó de Miraflores e a rotunda junto à Avenida Brasília. A melhor forma de chegar ao recinto será por percursos alternativos e as autoridades apelam uma vez mais à utilização de transportes públicos.
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0: Pronto, está feito, e ao longo do dia também, a partir do momento em que estivermos a partir do passeio marítimo de Algés, também vamos dando conta daquilo que se passa.
4: Sim, já ontem estava a complicar-se, muitos caminhões.
0: E ontem era ao menos um. Sim, dia sim, menos sim, um, sim, portanto, exatamente. Hoje fica mais complicado, portanto vá de transportes se puder. 7 e 3. Alô, Cláudio Capela, bom dia.
5: Olá.
0: 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A esta hora, conta-nos o que é que se passa.
5: Já melhor na cidade do Porto. Nos últimos minutos foi levantado o corte das vias na A4. A circulação esteve muito condicionada, com mesmo circulação interrompida na sequência de acidente grave já resolvido. É na ligação entre Águas Santas e Matosinhos, em São Mamé de Infesta, na zona do Nó da Ponta Pedra. Podem encontrar abrandamentos no local, mas a situação a normalizar. No sentido inverso, em direção a Amarante, a informação de viatura avariada entre Irmesinde e Valongo ao quilómetro 13, e já mais trânsito na via de cintura interna entre Bessa Leite e a Boa Vista em direção a Francos. A Rábida Freixo já está a ficar mais acumulado em direção a Lisboa, viadutos do Feijó na A2 a caminho da ponte 25 de Abril, e também no IC19 a ficar já com maior resistência à ligação entre Terceira e Queluz em direção à Amadora.
0: Obrigado, Cláudia, até já. 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Bom dia, Vera.
4: Olá, olá, bom dia. Como é que estamos? Dormimos bem?
0: Sim, sim. E
4: ainda
0: tu?
4: Bem. Eu também, olha, ontem fui à antestreia da Vaiana. Adorei, adorei.
0: Giro?
4: Olha, tão giro as músicas. No início até fiquei emocionada.
0: Opa.
4: Vale mesmo a pena. Levem os miúdos e levem os grandes também.
0: É um filme com o apoio da Rádio Comercial.
4: Exatamente. Quinta-feira, dia 9 de julho, as máximas estão a descer e já se nota. E aqui entre nós, ainda bem.
0: Ainda
4: já estávamos
0: bem.
4: A precisar deste
0: fresquinho. É um certo alívio, sim.
4: É verdade. No litoral oeste temos nuvens e nevoeiro de manhã e temos também possibilidade de ocorrência trovoada no interior à tarde. Em relação ao passeio marítimo de Algés, estava aqui a ver as temperaturas: 8 da noite 23 graus, temos às 11 da noite 20 graus, portanto hoje é melhor levar um casaquinho, até porque naquela zona há muito vento, sobretudo a esta hora.
0: Falámos e bem do alívio das temperaturas, não se nota tanto no interior, já lá vamos. Viana do Castelo e Porto, para já, 22 de máxima, Aveiro 23, Leiria e Ponta Delgada 24, Funchal 25, Braga 27. Aqui em Lisboa e também em Coimbra, 28 de máxima. Santarém e Setúbal hoje, 30 graus, o que é muito fresco para aquilo que tem acontecido em Santarém e em Setúbal. Viseu, Guarda e Faro, 31. Vila Real, 32. 34 para Porto Alegre e Beja. E depois, de facto, mais calor no interior. Évora e Bragança, 36. Castelo Branco, 37.
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5: Bem-vindo a mais um episódio de Tendas, Barracas e Pardieiros, um podcast sobre a crise da habitação em Portugal. E queria começar por uma pequena nota, que é: eu há dois meses, nesta primeira vez em que trouxe este podcast aqui, eu denunciei o facto da crise da habitação em Portugal estar a ser prejudicada pelo facto de Nuno Marco ocupar as cadeiras deste estúdio que deviam ser rentabilizadas, com os seus cascóis, as suas pochetes e os seus anoraks. E chego aqui hoje, no dia em que vou falar da habitação, e está um anorak na minha cadeira, como costilizado, utilizando a minha presença e fazendo-me pagar uma renda mais cara.
6: Cá está. E mais, e se houvesse alguém que se viesse sentar aqui na cadeira à esquerda, tinha uma mochila ocupada por Nuno Marco.
7: Não,
6: tu ocupas três cadeiras.
7: É uma pochete.
5: Vai haver um referendo ao alojamento local. Eu acho que vai haver um referendo aos teus anoraks.
6: Então, bom dia. Vamos começar com esta.
8: Buenos dias.

Johnson e Amy Winehouse na Rádio Comercial 7:14. Bom dia, hoje começa o Nós Alive. Vários palcos, nomeadamente o palco Clubbing, onde vai estar o Guiali, que vamos ouvir agora com este No Matter Where. 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
16: Está aqui um ouvinte a dizer que aconteceu-lhe o seguinte, é o Luís Pedro. Portanto, eu estava em casa com a família a ver o Taskmaster especial de fim de ano. E então pegam no espumante e ficam à espera da contagem de crescente. E viram-se um para o outro, mas este ano não fazem a contagem, está mal feito. Isto está mal, então não há. E começam a ouvir foguetes e comentam, este ano os vizinhos anteciparam-se, ainda não chegou a hora. Conclusão. Tinham andado para trás na emissão para dançar ao som do Toy e esqueceram-se de pôr na emissão em direto.
17: Foi assim.

0: momento em que Diogo Beja liga ao rádio e pensa: tudo está bem no mundo, porque está a tocar Nickelback. Ora bem, são 7h24, bom dia. Quando o despertador toca, levanta-se à primeira ou, vamos lá ver, negocia mais 5 minutos?
1: E se pudesse escolher, inclinava-se mais para criar um projeto de sonho ou viver uma experiência diferente todos os meses?
0: Difícil, não é?
1: Então, talvez esteja inclinado para apostar no Eurodreams e depois decide o que quer fazer.
0: Imagine só, são 20 mil euros a cair na conta todos os meses. 20 mil euros todos os meses, durante 30 anos. É esse o prémio do Eurodreams?
1: Queremos, sim. Enquanto sonha, pode passar no AGA School Jazz, vê um concerto e inclina-se a ganhar prémios do Eurodreams. Boa noite.
0: Boa noite.
2: Diz dizer boa noite.
0: Boa noite.
2: Boa sorte.
1: Boa noite.
0: Boa noite, então.
1: Boa noite. Foi o Cool Jazz. Boa noite.
0: Então, bom dia. Eu disse que íamos ter polémica pasteleira porque hoje é dia da bolacha húngara.
2: Ah.
0: E a polémica é se leva recheio ou não. Mas para mim, não. Sequinho, sequinho.
1: Ai, nem sei.
2: Pá, então ficas com esse que eu fico com os outros.
0: A sério, tu.
2: Tem
0: o recheiozinho.
2: Recheio.
0: Não. Aquelas leiazinhas.
1: Não. Esse é o recheio. Estava a pensar no chocolate. O chocolate é a cobertura.
0: Não, sim, não.
2: O húngaro é meio chocolate, meio não tem chocolate.
0: Sim.
1: Assim, tudo okay. Bem. Isso tudo bem.
0: E depois há uns húngaros que estão colados com uma nojenta geleia.
1: Não quero
2: só a geleia não é nojenta, como podem ter geleia e ter marmelada.
1: Ai não. Olha,
2: meus queridos,
1: eu não.
2: Um verdadeiro apreciador de húngaro,
0: não.
2: E que sou eu, aliás, eu tenho Budapeste tatuado nas costas.
0: E bem?
2: Derivado do amor que eu tenho por
0: húngaros. Pela pastelaria húngara.
2: Eu tenho todo o circuito de húngaro ao ringue.
0: Sim,
2: tatuado no meu braço esquerdo.
0: Não era na planta do pé.
2: Não, isso é...
0: Uma vez fomos à praia, tu puseste o pé na areia e ficou lá o circuito.
2: E os meus adoraram, brincaram da forma.
0: Sim,
2: estão lá com as caricas.
0: Estão lá com os caricas, até hoje.
1: Olha, mas porquê que estão a fugir do assunto? Marmelada?
2: Sim.
1: Marmelada é horrível. Eu sou time pão com manteiga desde os 3 anos.
2: Eu quero que os verdadeiros apreciadores de húngaros deste país, que já estão acordados a esta hora,
0: estão
2: com o verdadeiro apreciador de húngaros, às 7h26 já está acordado.
1: Claro.
2: A pensar em húngaros, obviamente. Que diga Vasco, sim senhor, geleia. Compota doce ou, melhor ainda, marmelada.
1: Pedro, desinstala o WhatsApp.
0: Não, vou desinstalar.
2: Há pelo menos uma pessoa que está a dizer Vasco, sim senhor.
0: Não.
2: Há uma pessoa.
0: Até
2: não.
0: Agora.
2: Nem que seja eu, qual é que é o número?
1: Ele está a pagar mensagens.
0: Não, mas até agora ninguém se manifesta, mas na verdade a bolacha húngara. O original, eu acho que a cena das geleias é uma derivação. O original não tem geleia nem tem nada disso.
1: Isso é como sushi fusão.
0: É, exato.
1: Não é?
0: Eu estou com.
1: Inventam.
0: Olha, eu estou com o Vasco. Coladinhos com marmelada, Vasco. You know better.
1: Ai, fala estrangeiro connosco agora.
0: Mas também há quem seja a voz da razão e diga: Vasco, toma os medicamentos. Pá. Cá está. Geleia nojo.
2: Geleia nojo. É nada. Pá.
0: Sim. E também mas geleia a vida agora.
2: Vou citar o grande poeta Nuno Markle. Tem que ser bem feito.
0: Sim.
2: Porque nada contra um húngaro 2-3 dias, mas um húngaro fresquinho, em que tu dás uma trinca e aquele chocolate ainda lasca um bocadinho.
0: Ah, isso sim.
2: Ouves aquele clac, que é o chocolate a partir.
0: É pá, mas a geleia.
1: Até podes

0: É pá, temos que interromper o Ed Sheeran. São de facto os grandes temas. Os grandes temas é que são a fratura da sociedade. Húngaros com ou sem recheio. Vasco é com recheio, não é?
1: Ele está a pedir às amigas para mandarem
0: áudios. Sim, é a fazer batota.
1: Está a pedir às amigas.
2: É a Patrícia Figueiredo,
1: às
2: a voz
1: amigas.
2: Do Jó, a voz da sabedoria.
1: É
0: vamos
1: amiga.
0: Escutar o povo.
3: Ai. Claramente. Beijinhos e abraços a todos.
0: Claramente com. Este ouvinte diz com. Mas
2: com recheio,
0: peraí.
2: Claro.
4: Bom dia, meninos. Então. Seja o que for, tem que ter algum recheio. Se não é, o quê? É uma bosta encostada à outra?
1: Sim, então é chocolate.
4: Fusão psicocinética?
0: Então.
4: Não dá para perceber. Húngaro, são duas bolachas.
0: Sim.
4: E tem que ter.
0: Não tem nada.
4: Tem que ter um para unir. União, na união é que está a força.
0: Não, geleia nojo.
1: Como diz o Vasco, a vida é ligações.
5: Bom dia, Vera, bom dia, Vasco, bom
0: então,
5: dia, Pedro.
0: O que acontece?
5: Eu sou daquelas que negocia os 5 minutos com o despertador. Inclusive, hoje negociei.
0: Mas agora
2: não,
0: temos
2: não
1: já foi.
6: Bom dia, Vasco, Pedro, Vera, bom dia. Pá, só tenho uma coisa a dizer. Se pão é vida, geleia, marmelada e afins e derivados é morte.
0: Ora, aí está, estragar um húngaro.
6: Não brinquem comigo.
0: Não brinquem comigo.
1: Rei, este senhor é rei.
0: Voz da razão.
7: Bom dia, maltinha.
0: Bom dia, então.
7: Vocês são um espetáculo a falar de húngaros de manhã
0: então,
7: e a fazer dieta. Mas, efetivamente, meus queridos, húngaro, se não for com um recheio de marmelada, não é húngaro.
0: Este ouvinte não sabe nada da vida. Mais.
1: Não tens que apagar essa.
8: Bom dia, pessoal. Pesquinho, essa gente não sabe nada.
0: Olha, agora
8: se
0: outro.
8: Se alguma coisa de comida, trabalhava num restaurante, não trabalhava na rádio.
0: Olha.
8: Tens toda a razão.
0: Tens toda a razão. Mas tu, os teus amigos todos estão a ligar para cá. O que é que se passa contigo? Mas
1: ele combinou ontem com eles.
5: Amigos, vocês não sabem o que é a vida.
0: Olha.
5: Húngaros com marmelada é a melhor coisa
0: para comer. Não, mas.
9: Bom dia!
0: Somos tantos!
9: Tem toda a razão.
0: Mas o que é que se passa? Mas toda a gente tem razão. Este rapaz
10: tem.
11: Bom dia!
0: Bom dia! Bom dia. Olha.
11: Eu estou com o Vasco.
0: Pumba! Epá, mas. Oh, Vera, não temos hipótese nenhuma, pá.
4: É pá, o Pedro.
0: Sim.
4: É pá, o Vera. É pá, vão dormir, pá.
0: É pá.
4: Vão dormir. Agora o húngaro sem geleia.
0: Mas espera aí.
4: Vocês são doidos, pá. Não. Vão dormir, pá. Grandes malocos.
0: Mas espera aí.
1: É pá, geleia e marmelada.
0: Mas não há sim, ninguém.
4: Geleia, marmelada, o que for lá, pá. Até doce de ovos.
1: Ai, que horror.
0: Calma, pá.
4: Sem nada.
0: Calma, doce de ovos nos húngaros, pá.
2: Até sopa.
7: Oh, meus queridos.
0: Sim.
7: Nós estamos a falar de bolacha meio molhada em chocolate, não estamos?
0: E então?
7: Então o que é que interessa se tens geleia, se não tens geleia?
0: Não interessa,
1: tu estraga,
0: certeza.
1: A geleia estraga.
0: Então, sim.
6: Vasco, é pá, esta gente não sabe.
2: Foi não, foi
0: pá,
2: não.
0: Mas espera aí, mas é toda a gente.
7: E Pedro,
0: sim.
7: Sem dúvida, com geleia.
2: Com geleia?
1: Não, está a resposta errada.
0: Não, eu esta resposta é que eu esta resposta é com geleia.
2: É verdade. Passamos um 25 de Abril
1: olha,
2: de húngaros.
1: Ana Bernardino, com ou sem geleia? Com os
2: dois. Por isso é que é uma mulher
1: dois.
2: Que dá notícias.
1: Saem os
2: é uma mulher
1: pá,
2: que é credível.
1: Não. Saem os dois, vão passear para a Sampaio Pina.
0: Pá, por amor de Deus.
2: Tem que ter geleia.
0: Aquela geleia nojenta.
2: Geleia ou marmelada. Ou marmelada.
1: Imagina, a marmelada.
0: Cláudia Capela.
2: Cláudia.
0: Voz da razão, pessoa ponderada.
7: Ai.
0: Húngaros. Com ou sem geleia?
7: Geleia!
2: Capela! Capela!
1: Não, vocês não estão no sítio certo.
0: Não, trata-se de um escândalo.
7: Delicioso.
0: Trata-se de um escândalo.
2: Pá.
0: Gostaria de dizer o seguinte:
2: somos todos gordos!
0: 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Estás a perceber? Carros, como
1: nem
0: deve ser, não estão todos sujos da geleia, tudo todo cheio de manchas. Como é que está o trânsito, Cláudio?
7: Pois, não está muito doce, não. Atenção à A4 no sentido Amarante-Porto. Primeiro, recebi informação de um acidente entre Campo e Valongo. A Brisa informa que é ao quilómetro 17. Tem indicação de via esquerda e o trânsito já está condicionado neste troço da A4 Amarante-Porto. Mas agora, atrás, em Baltar, também está a ficar bastante mais demorado devido a uma ocorrência. Atenção, então, a esta ligação. É a situação mais complicada na área do Porto. Em Lisboa acaba de ser resolvida a avaria na parte final do tabuleiro da 25 de Abril. Neste momento o trânsito já está a ficar mais acumulado com a fila muito perto da Baixa de Correios.
0: Pronto, vai para dentro. Obrigado, até já. 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
1: O Vasco está doente. Agora está a mostrar fotos no Google.
0: Epá. De...
1: húngaros com recheio. E alguns até têm açúcar por cima. Eu sou contra isso.
10: Não.
1: Porque
10: não,
1: os doces já são... Os doces já são doces. Porquê que vão lá pôr mais
10: açúcar?
1: Em vários bolos.
10: Já tem o chocolate, já tem a geleia.
1: Não, já tem
10: o
1: chocolate.
10: Ou a compota. Ou a marmelada.
1: Não. Olha, as máximas estão a descer. E ainda bem, porque assim já conseguimos respirar. No litoral oeste, nuvens e nevoeiro agora de manhã. E há também a possibilidade da ocorrência de trovoada no interior à tarde. Passeio marítimo de Algés. Às 8 da noite, 23 graus. Às 11 da noite, 20 graus. E o sol vai embora às 9h03.
10: Tá? Ótima informação, Vera. É importante. Gostaste? Gostei muito.
1: Agora máximas.
10: Agora vamos
1: sem
10: às máximas. Sem geleia. E sem 40 graus aqui na previsão. Vamos até aos 37 em Castelo Branco, Bragança e Évora 36, Porto Alegre e Beja 34, Vila Real 32, Viseu, Guarda e Faro 31, Santarém e Setúbal 30, em Lisboa e Coimbra chegamos aos 28 graus, Braga 27, Funchal 25, Leiria e Ponte Delgada nos 24, Aveiro 23, Vieira do Castelo e o Porto chegam a 22 de máxima.
0: 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Aqui o nosso ouvinte Rui a dizer: ó Vasco, na pastelaria do Sr. Ernesto, ao pé da casa dos teus pais, eram muito bons.
10: Epá, mas eu adoro quando te recomeço. Adoro quando te um programa de rádio, uma coisa. Lembras de onde estavam os teus pais?
0: Lembras-te do Ernesto?
10: Não és lá aos húngaros?
0: E era com geleia ou sem geleia?
1: Isso não disse.
0: Isso não. Ele não disse.
1: Informação
0: isso,
1: importante.
0: Não. Isso ele não diz.
10: Pais,
0: pois ele só comia bolo de arroz. Com
1: olha,
0: papel. quem nunca?
1: Eu continuo a comprar para o Henrique, ele adora. Não sei se come
0: arroz,
1: o papel.
0: O papel dá-lhe um gostinho.
10: O problema do bolo de arroz.
0: Fica mais crocante.
10: O problema do bolo de arroz é: tu ias formatado para. Há um papel para tirar.
0: Sim.
10: Mas havia um segundo.
0: Pois havia.
1: Ah, sim, o de baixo.
0: Havia
1: de baixo.
0: Um na base.
10: Havia o que diz.
0: Mesmo junto ao queimadinho.
10: O que dizia bolo de arroz. E depois em letras mais pequenas: fabrico caseiro.
0: Exatamente.
10: E depois havia o de baixo. Que muitas vezes a malta não esquecia de tirar.
0: Esquecia-se.
10: E quando é que tu te lembravas? Quando já estavas a comer.
0: Já estavas a pensar que estava. Está um bocado crocante. Eis aqui o essencial da informação. A edição é da Ana Bernardino. Ana, bom dia.
12: Bom dia. E o mês de junho foi o mais quente de sempre registado na Europa Ocidental, segundo o Serviço Copérnicos para as Alterações Climáticas. Junho de 2026 bateu o recorde da temperatura média, superando o mesmo mês do ano passado, ou seja, estamos com 20,77 graus. Em Almada, o concelho está em alerta por causa da falta de água. Esta noite esteve sem água de novo. Um corte planeado para restabelecer a água do concelho, mas apesar desta medida, o presidente da Câmara já veio dizer que as próximas 2 a 3 semanas vão ser bastante difíceis. E a TAP vai retomar a 13 de julho os voos de e para a Venezuela. Para isso vai utilizar um aeroporto alternativo ao principal, que está encerrado devido aos danos provocados pelo sismo.
0: Entretanto, há ouvintes muito, muito malandros, pá. Muito malandro.
1: Ai, vem em marmelada.
0: Não há um pingo de maldade nesta equipa. Todos nós vivemos desde sempre na idade da inocência, mas o Walter diz, pôs aqui em letras garrafais no WhatsApp da rádio, preciso de corrigir a Vera. Porque ela disse que o carro não tem marmelada, mas posso garantir por histórias que me contaram, diz
10: claro.
0: Ele.
10: Tenho um amigo que
0: o que não falta é marmelada nos carros, ó menina.
1: Bom. Eu sabia que alguém ia agarrar nisso, Deus. Eu sabia. Ainda por cima falaste também na
0: carros. Ah, não sei o que é, dentro dos carros.
1: Não
0: sei do que é que estão a falar.
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32: É um espetáculo!
10: Tenho inveja de vocês dois, porque vocês gravaram um spot que acaba com o Fernando Mendes a dizer espetáculo.
0: Verdade.
10: Isso, meus amigos, é topo de carreira.
0: E foi muito tecnológico, porque Vera, tu viste lá o Fernando Mendes? Eu também não vi. Vera, a posteriori. Bom, mas aqui há uma questão que é os húngaros com ou sem recheio, já resolvemos, é naturalmente sem. Mas. Há aqui um ouvinte que acrescenta uma camada de polémica a isto.
33: Bom dia a todos.
0: Bom dia.
33: Carla,
0: olá,
33: de Santo Tirso, mas sim, a viver em Cascais, okay, imigrante no nosso próprio país.
0: Muito bem.
33: Só tenho a dizer uma coisa.
0: Okay.
33: Para quem nunca provou, momentos de tentação, uma pastelaria na parede, em Cascais, uma jovem empreendedora que faz uns húngaros com recheio de Kinder Bueno.
10: Ei, calma.
0: Ah,
10: calma.
33: Chamem a momentos de tentação, porque vocês vão ficar apaixonados, de certeza absoluta.
0: Espera.
33: Um grande beijinho e obrigada por
0: encherem
33: as nossas manhãs com estas risadas.
0: Mas é que obrigada. Trouxe aqui um elemento muito importante à discussão.
10: Espera aí, eu...
0: Porque
33: não, malta,
0: se for,
33: não,
0: atenção,
33: não,
0: se
33: não,
0: for
33: não,
0: Kinder Bueno, é um recheio como deve ser.
33: Não.
0: Eu aqui
33: não concordo. É sem recheio,
10: peraí,
33: ponto.
10: Tu és contra recheios, mas se for Kinder Bueno, jamais
0: é recheio. Mas é aquela geleia nojenta de morango ou de laranja.
33: Pedro,
0: lá
33: mas
0: o
33: aqui
0: que
33: é chocolate com chocolate. Eu não quero falar mal, deve
0: e
33: ser.
0: E o que é que tens contra chocolate
33: não
0: com
33: é
0: chocolate?
33: Não é tomates?
0: É o que leva a outro tema que estávamos aqui a debater também sobre.
33: Brigadeiros.
0: Que é, aqui nesta equipa está tudo de acordo. É pá, brigadeiros, vamos ver.
33: É chocolate com chocolate com chocolate com chocolate com chocolate.
0: É uma nhanha
10: de
0: chocolate.
10: Aquilo é uma bola, não é?
0: Sim.
10: Tem que ser mesmo uma mini bola.
0: Sim.
33: E
0: sim,
33: com uma
0: sim.
33: batata frita.
0: É demais, pá.
33: Para desenjoar.
0: Não, é demais. E brigadeiros é demais. É. Não...
10: E agora, hoje em dia, também já há invenções de brigadeiros, tudo e mais alguma coisa. Antigamente era só chocolate. Agora
0: sim,
10: já.
0: Não, mas agora.
10: Agora já há tudo.
0: Sim, sim, com 47%
33: de. Mas tu dizias uma coisa certa, que é: os miúdos comem tudo.
10: Eu só digo coisas certas.
0: Isso é verdade.
33: Os meus filhos comem tudo, que são capazes de comer 6 brigadeiros.
0: Mas nós quando somos miúdos também é...
33: Vai tudo. Os sacos de marshmallows que eu não comi.
0: Pá, marshmallows é super injustivo.
33: Eu comia sacos.
0: Não comas os sacos, como só os marshmallows.
33: Não, é tarde demais.
10: Exato.
0: Foi?
10: Era para comer o que estava lá dentro.
0: Um bom e velho saco de plástico.
33: Não, olha, não estou aqui.
0: Olha, os sacos de plástico com asas. os melhores. Bom, já dissemos todos os separados que tínhamos para dizer sobre isto.
10: A ver, encomenda
0: pizza. Estou aqui vários ouvintes a dizer: epá, quer saber disto do recheio com.
10: Não, que tipo, peraí! O que é que se passa com as pessoas agora?
0: No suave convite na Maia, foram. Há ouvintes que desviaram o seu itinerário normal das manhãs para entrar numa pastelaria, neste caso na Maia, para tirar fotografias a uns húngaros. É um coração, não é? Está tudo certo neste coração.
1: Ah, eu escolho sempre as estrelas.
0: Só que a meio há um buraco que é preenchido com o quê? Com geleia.
1: Ai, não.
10: Deixa ver.
0: De merengue. É neio. Porque tens aqui o. Estás a ver? Metade do bolo é chocolate e a outra metade é.
10: Entendo.
0: Tu és favorável a isto?
10: Mas para mim isto já não é bem um húngaro. Percebes?
0: Pois, o húngaro são as duas bolachas e a geleia está no meio.
10: Exato. Isto é uma.
0: Portanto, é mal, suave convite. Em Gemundo, na Maia.
10: É onde?
0: Gemundo.
10: Gemundo Inácio.
0: Gemundo Inácio. Ai, ai.
1: Eu sinto que já dissemos tudo e são 7h44.
0: Está aqui um ouvinte a dizer: olha agora. Não, é um ouvinte. Olha o Luís Saldanha. Eu não gosto de chocolate, diz ele. Fala-me de outra coisa. Quero uma polémica sobre favas com chouriço.
10: Qual é que é a polémica?
0: Não há polémica possível, pois é muito bom.
1: Não é nada. Eu não gosto.
0: Não gostas de
1: E chouriço também não posso comer. Pois fica ali a fazer digestão.
0: O quê? Mas toda a gente fica a fazer digestão.
1: Não, mas é que eu quando. Não vou dizer mais nada que vou. Vou fumar.

0: amar na
1: esta canção musical. É maravilhosa.
0: É uma canção incrível.
2: É perfeita esta canção. Devias passar outra vez.
0: Não, repara bem. O Vasco sabe muito.
2: Eu?
0: Olha, passa aí esta.
2: Ai, as amigas.
0: Passa esta mensagem, esta. De forma aleatória, põe esta.
3: Bom dia, Rádio Comercial.
0: Bom dia,
3: meu querido Vasco.
0: Oi.
3: Aqui Patrícia Figueiredo, voz da sabedoria, sentindo que tenho que me pronunciar acerca deste tema que está aqui a dividir o país. E eu nem sequer entendo porquê. Ora bem, húngaros sem recheio é só uma coisa triste, não vou falar sobre isso. Para mim, húngaro sem recheio não existe, lamento. Húngaro com recheio, sempre. Agora, há aqui aquela velha questão. Mas quem é que se lembrou da porcaria do morango? Esse fruto horroroso, essa porcaria cheia de sementes, uma porcaria de uma geleia que se mete para ali para dentro e fica horroroso e fica colada a tudo e tem um sabor que eu nem sequer imagino, porque eu nunca comi essa porcaria de morango. Ai, estou a ficar muito nervosa, desculpem.
0: Ah, mas espera.
3: Húngaro é com recheio.
0: De quê?
3: E é com recheio de marmelada pasteleira neste país. Façam o que tiverem de fazer, vão ao Odivelas, tragam um carregamento, mas não inventem, por favor. Húngaro sempre com marmelada.
0: Mas
3: um dia muito doce para vocês.
0: Não, está bem, mas marmelada não é estar a inventar. O original do recheio não é morango. Pergunto.
1: Patrícia, já me tinha esquecido. A Patrícia é anti-morango.
2: Pois, mas ela super
1: atenção,
2: anti.
1: Ela diz que nada faz sentido naquela fruta, mas também disse, ela nunca comeu, porque acha que
0: faz só impressão.
1: Faz impressão, tem
0: faz impressão à menina, não é?
1: Sim, sim, sim.
0: Pois faz muita impressão.
1: De resto, tudo certo nesta mensagem.
0: Não, tudo errado.
1: De resto, tudo certo.
2: Mesmo a marmelada sem os húngaros também não é boa.
0: Gravámos isto?
2: Tu. Eu não gosto.
0: Pronto,
2: são os meus morangos.
0: Ó, Vera, são gostos. Não é?
1: Marmelada com húngaros.
0: Marmelada com.
1: Parece o título de uma biografia escrita
0: não,
1: no Erasmus.
0: Ao Vasco, agora com espanhóis. Bom.
4: Marmelada fuerte.
0: Qual será a palavra espanhola para. Se calhar é a mesma.
2: Ai, não, peraí, eu sabia.
0: Marmelada em espanhol, como é que qual é a palavra?
2: Marmela, eu acho que é.
0: Não. Qual é que é a palavra espanhola para.
1: Vera, não digas que é marmelada.
2: Não, peraí, olha aqui.
0: Isso é portunhol.
2: Não, acho que não. Peraí, é que eu
0: ouvintes, por favor.
2: Peraí.
0: Nós temos que falar da prom, mas antes disso queremos que nos digam como é que se diz marmelada em espanhol.
2: Não, marmelada. Peraí.
0: Opa, desculpa lá. Marmelada é quando uma pessoa.
2: Parece que é exato.
0: Quando o não sabe, inventa. É marmelada.
1: Marmelos em espanhol é marmelos.
0: Marmelos.
2: Mermelada. Vês?
1: Mermelada.
2: Mermelada.
0: Sabes de onde é que vem a origem?
2: Sim.
0: É, de facto, é mer. Bom, vamos, se calhar, avançar
1: para. Tem nada.
0: 10 para as 8. E agora, senhoras e senhores, o momento prom.
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2: 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Diz, Pedro.
0: Não é, para eu, não é para eu dizer.
2: Diz.
0: Não é para eu dizer.
1: Faça avançar o seu negócio.
0: Se tu não disseres, também ninguém vai ficar por ser dito.
2: O Vasco já disse.
1: Mermelada.
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0: Em espanhol é membrilho.
2: Não, também pode ser.
0: Não é também pode ser, como não é como tu disseste.
2: Mas isso é doce de marmelo.
0: Ah, é?
2: É doce de membrilho.
0: Mas há várias pessoas a dizer que marmelada é membrilho.
2: Também não, pode ser. Mas isso é o marmelo.
0: Não sei.
1: Se se refere à pasta de fruta para barrar, a palavra é mermelada.
0: Ok.
1: A tradução de mermelada, gosto também da frase. A tradução de mermelada depende do tipo e do contexto. Que contexto possível poderíamos estar nós aqui a falar?
0: Exato. Olha, pessoas, isto é que. Olha, é uma ouvinte nossa que é Inês da Parede, ela é que sabe da vida. Ela diz, em relação ao brigadeiro, só com um cafezinho, sem açúcar, uhum. Claro. Pois porque o açúcar já está todo
1: já
0: no brigadeiro.
1: Claro.
0: E depois diz, os húngaros, geleia. E depois põe aquele emoji verde muito enjoado.
1: Sim. Tá?
0: E diz ela, não. É nojento. E depois uma palavra que eu não sei se existe na língua portuguesa, mas se não existe, urge incluí-la no léxico, que é bleck.
2: Bleck.
1: Ah, sim.
0: Bleck. Penso que resolvemos a questão.
1: Então, não querem blecks? Mandem os blecks para mim.
0: Marcha tudo. Não, brigadeiros não mandem. Agora tudo o resto, há sempre alguém que aproveite. É pá, geleia de facto.

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3: Super canção para nos levar até às notícias. If I Ain't Got You, da Alicia Keys. É um bálsamo também. Banhões da Comercial, bom dia.
4: Bom dia.
5: Quer só mandar um beijinho à senhora que estava ontem ao meu lado, parada num semáforo, num carro, com as janelas todas abertas, e a cantar Alicia Keys como se não houvesse amanhã.
3: Então, ah, valente. Tem aqui mais uma oportunidade. Força.

0: São 8 da manhã, em condições normais iríamos para as notícias, mas quem conduz esta missão de forma precária esqueceu-se que havia aqui isto.
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6: São 8:03. Em todo lado. Acertamos o passo da informação na Rádio Comercial com a Ana Bernardino. Ana, bom dia.
7: Bom dia. A Presidente da Câmara de Almada reúne-se hoje com o Ministro do Ambiente. Tendo em conta a falta de água que afeta o concelho há vários dias, a Almada está em estado de alerta, por isso há 15 zonas de 6 freguesias que vão ter um corte de água entre a meia-noite e as 6 da manhã durante as próximas semanas. A partir de sábado, aumentam as restrições, segundo o anúncio feito por Inês de Medeiros.
8: A partir do dia 11, serão igualmente encerrados os equipamentos balneários e infraestruturas desportivas municipais que impliquem consumos significativos de água, exceto quando estejam em causa competições oficiais. O nosso objetivo é reduzir, pelo menos, para metade o consumo de água nos próximos dias, permitindo que os reservatórios recuperem níveis de segurança.
7: Ontem, mais de 1.500 pessoas protestaram à porta da Câmara Municipal de Almada. É cada vez mais difícil levantar dinheiro, principalmente nas localidades do interior do país. Na semana em que o Governo lançou o projeto piloto Multibanco Mais Perto, destinado a garantir serviços bancários essenciais às populações que vivem em localidades sem bancos por perto, Vinay Pranijan, economista da DECO, alerta que o acesso ao numerário é um direito do consumidor.
9: É um direito que deve ser assegurado pelas instituições bancárias aos seus clientes que têm depósitos em contas nelas sediadas. É um dos temas que nós consideramos que é importante, é que estas soluções que são importantes e que são positivas, como digo, estas soluções devem ser suportadas em termos de custos pelas instituições bancárias.
7: Há cada vez menos caixas multibanco e agências bancárias, principalmente nas localidades do interior do país. Os voos comerciais de e para a Venezuela vão ser retomados na próxima segunda-feira. Informação avançada pelo secretário de Estado das Comunidades, Emílio Sousa, está na Venezuela e fala num cenário devastador depois do sismo de há duas semanas.
6: 8 horas 6 minutos. Cláudia Capela, onde é que para o trânsito a esta hora?
10: Ainda está com dificuldades na A4, na sequência de um primeiro acidente que ocorreu na zona do Norte do Baltar, ao quilómetro 26, Amarante-Porto. Também a informação de um acidente mais atrás, perto do quilómetro 28. Circulo com prudência neste troço Paredes-Baltar. Entretanto, já resolvido o acidente mais à frente entre Campo e Valongo. A fila na A3 em Águas Santas, entre Bonjoia e As Antas, na via de cintura interna Freixo a Rábida. Sentido inverso, já mais compacto em Gaia para a Ponta Rábida e no percurso até ao de Francos, também na A28, na Ponte de Leça. Quanto a Lisboa, depois de resolvido acidente em Alcântara, uma viatura esteve em marcha lenta no tabuleiro da 25 de Abril, em direção a Lisboa. O trânsito já está a normalizar, mas acumulado nos acessos sul, com a fila muito perto da Baixa de Corroios, na A2, também com maior lentidão na zona da área de serviço em Oeiras, na A5 e no IC19, a partir de Terceira, e na segunda circular, principalmente Benfica, Aeroporto, a partir das Torres de Lisboa. Atenção, viatura avariada em Camarate, no eixo norte-sul, no sentido sul-norte.
6: Visto o trânsito, vamos para o tempo.
7: Bom dia, bom dia. Hoje é quinta-feira, dia 9 de julho. Temos nós a live. Atenção, passeio marítimo de Algés. Às 8 da noite, 23 graus. Às 11 da noite, passamos para os 20. O sol vai embora às 9h03. Hoje temos as máximas a descer. No litoral oeste, nuvens e nevoeiros agora de manhã. E atenção, possibilidade de ocorrência de trovada no interior à tarde. Tudo dito, vamos às máximas.
11: Vamos às máximas. Hoje não chegamos aos 40 graus. Máxima mais elevada em Castelo Branco, máxima de 37. 36 em Évora e Bragança, 34 em Beja e Porto Alegre, Vila Real 32, Viseu, Guarda e Faro chegaram aos 31, Santarém 30, Setúbal também, Coimbra e Lisboa a partilhar 28 graus, Braga 27, no Funchal chegamos aos 25, Leiria e Ponta Delgada 24, Aveiro 23, 22 para o Porto e também 22 máxima prevista para Viana do Castelo.
6: Atenção a quem quer jogar ao 10 a 0.
12: Alô? Acabaram de abrir as inscrições para o 10 a 0, 808-20-30, está a ver. Ler.
6: E também está a valer, como dizia a Vera, a partir de hoje, o Nós Alive no Passeio Marítimo de Algés com a Rádio Comercial. Um dos nomes fortes para esta edição é o Teddy Swims, que atua sábado à noite. Vamos ouvi-lo a seguir.
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0: Teddy Swims no próximo sábado no Nós Alive. Rádio Comercial é a rádio oficial. Daqui a pouco, a propósito, vamos oferecer com a nós bilhetes para o Nós Alive. Para já, vamos para o 10 a 0.
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0: 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Alô, bom dia.
2: Bom dia.
0: Bom dia, olá. Beatriz. Doutora bom Beatriz. Dia. Isto é doutora Beatriz. Doutora, como está?
2: Tudo bem, e vocês?
0: Tudo bem.
3: Também.
0: Qual é a sua especialidade?
2: Pediatria.
0: Ah, que maravilha. E começa a dar consultas a que horas?
2: Era às 8.
0: Era às 8.
3: Mas hoje tem desculpa.
0: Não, hoje tem desculpa porque antes da consulta temos uma receita para si, para melhorar o seu dia, que é ganhar, de facto, esta edição do 10 a 0.
3: Estás a sentir, Pedro?
0: Gosta de doces ou não?
2: Eu gosto, não deveria, mas gosto.
3: Pois, é o problema.
0: Gosta de arroz doce?
2: Gosto, sem ovo.
0: Sem ovo?
3: Então pronto, já
4: então não são 10, são 9.
3: Já se ajudou.
0: Exato. Imagino que o ovo estava
4: não
0: na lista.
4: Não quer ovos, tiramos os ovos.
0: Pronto. Então pois. Pronto, excepcionalmente tiramos os ovos e hoje esta concorrente só tem que acertar em 9 coisas da lista. Diga mais coisas que não gosta, que é para nós irmos riscando. São 10 ingredientes que entram na receita de arroz doce.
3: Beatriz, costuma fazer arroz doce em casa?
2: Sim.
3: Muito
2: sim.
3: Bem, então isto é para ganhar.
0: Então pronto, lembre-se só das vezes que fez arroz doce, dos ingredientes sim. Que usa e ganhe isto.
3: Há uma coisa que não é óbvia, mas damos ali um toquezinho com um dos ingredientes.
0: Sim, é o único ingrediente que vem com as letras QB a seguir. Nem estamos...
2: Ok.
0: É que nem estamos a ajudar. Então, doutora, está pronta?
2: Vamos lá isso.
0: Vamos embora.
3: Vamos lá ganhar.
0: 9 ingredientes de arroz doce para ganhar o 10 a 0.
4: Bora.
2: Leite.
4: Sim.
2: Açúcar.
4: Sim.
2: Sal de canela.
4: Sim.
2: Limão.
4: Sim.
2: Arroz.
4: Sim.
2: Uma pitada de sal.
4: Sim.
3: O que não gosta?
2: Manteiga.
0: Manteiga, ok.
3: Faltam dois.
0: Dois.
2: Pode ser ovo.
0: Já está, o ovo. Faltam duas coisas.
2: Para abrir o arroz tem que colocar um bocadinho de água.
0: Pronto, muito claro. Bem. Falta outra coisa que começa por B.
3: E é um toquezinho também.
2: Baunilha?
0: Vamos!
4: Toma lá!
0: Vai buscar, parabéns!
2: Toma lá!
4: Começámos bem, agora vamos a 10 coisas na mousse de chocolate.
2: Na mousse de chocolate?
3: Eu posso dizer que foi a melhor concorrente até hoje.
4: Tá bom.
0: Acho que nem há 10 ingredientes da mousse, pois não. Não se chega a 10 ingredientes. Beatriz, parabéns!
4: Parabéns, Beatriz! É grande forma!
2: Obrigada, estou ansiosa para saber o que é que eu ganhei.
0: E agora isso é
4: o país inteiro quer saber.
0: Isto, não sei.
5: Acabou de ganhar uma caixa lindíssima, cheia de unhas cortadas do meu primo Jaime. Pés e das mãos.
3: Voltou a cortar.
0: Pois.
3: Já tínhamos oferecido uma caixa.
0: É só 33 anos que ele corta, portanto estou mesmo no ponto.
2: Essa está mesmo no ponto.
4: Parabéns.
2: Mesmo.
4: Muito única.
2: Obrigada.
0: Muito obrigado.
2: Gosto.
0: Foi um gosto também. Um beijinho. Obrigado. Obrigada.
4: Tchau, beijinho. Tchau. Beijinho.
3: Um beijinho grande, Beatriz.
0: A doutora Beatriz
3: isto
0: ganhou
3: assim é
0: 10 a 0 uma oferta PC Componentes e sem ajuda. 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
3: Mas nós nem ajudámos assim.
0: 10 a 0. Então, mas acho que também foi sorte o facto desta ouvinte ela própria habitualmente fazer arroz doce.
4: Sim. Mas também faltava baunilha, dissemos. Começa com uma letra B, é só um toquezinho. Podia ser beterraba.
0: Pois era, arroz doce com beterraba.
4: Podia ser beterraba.
0: Muita gente, é mais uma polémica do dia.
3: Sim.
0: Eu estava a ver se arriscávamos outra polémica, por acaso, porque antes das.
4: Já
0: antes
4: recuperámos das 8, dos húngaros?
0: Recuperámos dos húngaros. A gente que prefere congeleia, o que é estupidez, mas pronto. Arrumamos isso, mas é que hoje também é dia das pessoas que vão para a praia de ténis ou sapatilhas e meias.
3: Ah,
0: epá, vamos ver uma coisa, vais para a praia.
3: Mas porquê? Porque se esqueceram dos chinelos ou das alpargatas?
0: Já quando chegas à praia, tiras as meias.
6: É peganhenta a areia, não é?
4: É.
3: Faz ali um panadinho.
0: E depois para ir para casa, para tirar a areia dos pés e calçar as meias, epá,
3: é
0: não se meta nisso. Não se meta nisso. Agora vão aparecer todas as pessoas. Não,
3: assim,
0: vou sempre.
3: Tu até podes fazer isso já no carro para conduzir, porque não é aconselhável conduzir com
0: passas
3: havaianas.
0: Os pés por água.
3: Mas é preciso passar por água, tirar ali o panado todo e depois então pôr a meia.
0: Tirar o panado todo. Está bem? Coisas que não se ouve todos os dias. 8h20, bom dia. Há requisitos mínimos para ir a um festival. segunda à sexta. Aqui vai uma lista das coisas que não podem faltar quando se a pessoa decide, pá, vou a um festival.
4: Mas sabe que vai a um festival e tem que pensar o quê? No outfit certo,
3: claro,
4: não é? Pensado ao pormenor.
3: Claro, ao pormenor, ao ponto de ter uma fita no pescoço a condizer. Este ano o Nós Alive pode personalizar a fita para o telefone no Espaço Nós.
0: É lá que também está um tatuador. 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
3: sempre. Malta, cuidado, cuidado.
4: É, exato, pense bem. Agora, num festival também não pode faltar o quê? Bateria. Bateria no telefone.
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0: Vamos ao que interessa, malta. Quer ver os Foo Fighters amanhã à noite no Passeio Marítimo de Algés? I'm on your back. É dia de Foo Fighters amanhã. 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
3: Ai, tão bom.
0: 808-20-10-30 a partir deste momento. 808-20-10-30. Os primeiros ganham bilhetes.
3: Boa sorte.
0: Boa sorte. E esta é só a primeira dose que vamos servir. Senhoras e senhores, vai ser incrível.
3: É para acordar mal primeiro.
0: Dave Grohl e seus muchachos no palco do Passeio Marítimo de Algés, que foi inaugurado por nós ontem. Os Foo Fighters atuam amanhã.

0: Não ligo mais, por agora está tudo entregue. Vamos oferecer mais ao longo do dia com a nós. E os próximos são já depois das 9.
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0: Manhãs da Comercial. E que mais modas estéticas relacionadas com a literatura é que te irritam, Manel?
19: Pedro, pessoas que organizam os livros por cores. O que é que se passa? Porquê por cores? Qual é que é o vosso autor favorito? O degradê de Balzac? O Instagram Green? A Margarida Rebelo Pinterest? Não faz sentido. Não pode ser.
20: Pode ficar bonito, não é? Mas não é assim muito prático, não é?
19: É completamente impossível encontrar um livro na casa das pessoas que organizam os livros por cores. Olha, sempre me emprestas o livro do desassossego. Está onde? Na prateleira do romance, da poesia ou da não ficção. Livros organizados por géneros. Não, não, não. O livro dos acegos está ali entre o amarelo, o mostarda e o ocre. Olha, procura ali o ocre.
0: Então, bom dia, à beira das 8:30 da manhã. 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
21: Em direção a Lisboa, maiores dificuldades para a ponte 25 de Abril, com a fila a começar em Corroios, também no acesso ao norte de Almada e com trânsito lento na A5 em Oeiras, também na parte final de em Monsanto, na descida de Queluz a partir da ligação entre Terceira e o viaduto da Crele e agora também o IC19 preenchido entre Alfragide e Pinamanique e com dificuldades na segunda circular nos dois sentidos. Encarnação, relógio acesso ao Eixo Norte-Sul, na ligação inversa em direção às Calvanas, a partir das Torres de Lisboa, e também no Eixo Norte-Sul, no Lumiar. Cidade do Porto já melhora, há 4 resolvidos acidentes na zona de Baltar. Está agora mais lento à saída do túnel de Águas Santas, tem a ver com as saídas da A3 em direção ao Porto, e também ainda fila na zona de Coimbrões para o tabuleiro da Ponta Rábida.
0: Muito bem, estamos conversados para já em relação ao trânsito. 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
1: Olá, olá, e de repente já é quinta-feira, dia 9 de julho, temos Nós Alive. Hoje, no passeio marítimo de Algés, às 8 da noite, 23 graus, depois às 11, mais fresquinho, apenas 20. Portanto, é melhor sim levar o casaco. Hoje as máximas descem, temos no litoral oeste nuvens e nevoeiro de manhã e também possibilidade de ocorrência de trovoada no interior à tarde. E agora passo a bola ao Vasco.
17: Falavas em mais fresquinho, em Évora está mais fresquinho. Évora tem tido máximas acima dos 40, hoje 36. Portanto, está mais fresquinho em Évora. Noite, Castelo Branco ainda fica com 37 nesta quinta-feira. 37 em Castelo Branco, 36 em Bragança e Évora. Porto Alegre e Beja 34, Vila Real 32, Viseu, Guarda e Faro 31, Santarém e Setúbal nos 30, Coimbra e Lisboa 28, Braga 27, Funchal 25, Leiria e Ponta Delgada 24 de máxima, em Aveiro 23 e no Porto e Viana do Castelo chegamos aos 22.
0: 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Informação na comercial com a Ana Bernardino. Ana, bom dia.
22: Bom dia. E nas duas últimas ondas de calor em Portugal, houve 123 mortes em excesso, um valor que fica abaixo do previsto pelo Instituto Nacional de Saúde. Em entrevista ao Público, a diretora-geral da Saúde referiu que na primeira onda de calor houve perto de 60 óbitos em excesso, na segunda foram 63. E sobre o calor, o mês de junho foi o mais quente sempre registado na Europa Ocidental, isto segundo o Serviço Copérnicos para as Alterações Climáticas. Junho de 2026 bateu o recorde de temperatura média, superando o mesmo mês do ano passado. E a falta de água continua a afetar o Conselho de Almada, que está em estado de alerta. 15 zonas de 6 freguesias têm um corte de água previsto entre a meia-noite e as 6 da manhã durante as próximas semanas.
0: O essencial da informação volta às 9. Antes, vamos ter Homem que Mordeu o Cão com o Nuno Marco, que está aqui connosco. É o dia... Bom dia.
1: Marqui, como estás?
23: Como é que vai isso?
0: Para já, grande questão. Antes das 8, aliás. Grande polémica no programa. Porque hoje é dia da bolacha húngara.
23: Epá, mas quem é que instaurou? Eu acho muito, muito importante, não mesmo? Epá, eu também tá com isso.
0: Mas dá a tua opinião sobre aquilo que dividiu a sociedade portuguesa.
23: E já sei o que é, nem é preciso dizer. Se é com recheio de doce ou só a bolachinha em si.
0: Qual é a tua posição?
24: Até vamos mais longe, mas primeiro dá a tua opinião.
23: Sim. Antes de mais, eu gostaria de dizer, ainda bem que me colocam essa pergunta.
24: O importante é, Marco,
23: que esteja bem feito. Claro. Porque nem todo o húngaro é bom.
24: Eu sinto.
23: Nem todo o húngaro é bom.
1: Mas tens razão,
23: é
1: verdade.
23: Eu posso falar com propriedade porque sou um dos grandes peritos mundiais em húngaros.
0: Ah, consideras?
23: Não no sentido de os fazer, mas no sentido de os apreciar.
0: Ok. Ah,
23: eu sou uma espécie de um escansão de húngaro.
24: E fazes parte de uma confraria?
23: É a confraria do húngaro. Sim. E até vos posso dizer quais é que são os meus favoritos, mas se calhar fazer publicidade.
0: Mas dia pá, já estamos por tudo.
23: São os da sacolinha.
0: Ah, muito sacolinha, bom. Muito bons. Mas com ou sem recheio?
23: No meu caso, depende dos dias.
24: Desliga.
23: Nos dias.
1: Responda à pergunta,
23: nos dias,
1: Marco.
23: Gosto sem.
24: Oh, Marco, assume!
23: Não, gosto mais sem.
1: Toma!
0: Ora, pronto, para mim está.
1: Gosto
0: mais sem.
23: Gosto mais sem, mas no entanto, se tiver um pratinho com húngaros com recheio, mas não pode ser com qualquer recheio. Meu caso, doce de morango.
0: Tem que ser?
23: Doce de morango.
0: Não admites com algumas pessoas marmelada?
23: Marmelada não. Não faz sentido.
0: Agora vejam o que está aqui.
1: No geral, gostei da resposta.
23: O que é giro na bolacha húngara é que a bolacha húngara com recheio não se limita a ser duas bolachas húngaras normais com recheio dentro. Não. É toda uma confecção diferente. Porque a bolacha húngara com recheio é fofa.
0: Ok.
23: Certo. E a bolacha húngara sem recheio é menos fofa.
24: É.
1: Mas tem mais personalidade. É mais taladiça.
23: Talvez. Mas para mim, a bolacha húngara tem que ser. O chocolate tem que estar brilhante.
24: Claro.
23: Ok. E a bolacha em si não pode estar esbranquiçada, que às vezes está muito mal cozido.
0: Ah, queres que seja mais amarelada?
23: Mais amarelada e com ligeiro, uma ligeira sombra tostada atrás. Assim, uma ligeira. Teve ali a dourar.
1: Sim, sim, sim.
23: Ali a dourar.
0: Teve a apurar. Teve
23: claro,
0: ali.
23: Claro,
0: okay,
23: claro,
0: okay,
23: claro.
0: Ok, ok, ok. Isto é muito específico.
23: Como vocês veem, eu sou um dos grandes, grandes peritos em bolacha húngara.
0: Um conhecedor profundo da bolacha húngara.
24: Marco, depende então que é um hábito teu comeres húngaros de forma até quase segunda a sexta.
23: Desde tive o AVC, que não entra aqui um húngaro na boca.
1: Olha, mas eu estava aqui a pensar, tu és a única pessoa que numa resposta consegue agradar a todos.
0: Todos?
1: Não é? Foi
23: a sim, porque
1: todos
23: eu, próprio, eu não sou esquisito com húngaros, desde que não tenha marmelada dentro.
0: Marmelada
23: é isso.
0: Mas
23: aqui,
0: não gosto de
1: marmelada.
23: E pá, eu não sou fã de marmelada.
1: Nem eu.
0: Mas o over...
23: respeito, porque é uma coisa muito tradicional, muito antiga, mas é pá.
1: Foi o maior desgosto da minha avó. A minha avó fazia marmelada,
0: fazia
1: marmelada e eu não gostava.
0: Pois. Concordámos os três, entretanto, antes de tu chegares, que ninguém gosta aqui dentro de brigadeiros.
24: Não, gostamos.
23: Eu gosto, mas
24: tem que ser bem
23: feito.
1: Vês como ele agrada. Ele sabe andar nisto.
23: O brigadeiro às vezes não é bem feito. É muito.
24: Também pertence a uma confraria de brigadeiros.
23: Eu acho que o brigadeiro bom é a brigadeira que tu trincas, mas já não metes o brigadeiro inteiro na boca.
24: Não. Esse é um crime.
23: Dás uma trinca e, se o brigadeiro for bem feito, há fios do creme do brigadeiro entre os teus dentes e o brigadeiro em si.
0: E
24: tu queres esse fio?
23: Quero. Não é pastilha elástica, é um fio suave.
0: Que, assim, naturalmente, uma parte dele vai parar à t-shirt, não é?
23: Sim, claro.
24: Mas o brigadeiro não tem aquele tamanho pequenino exatamente para se comer de penalti?
23: Epá, eu não concordo. Tu tens que trincar o brigadeiro a meio e ver
0: a consistência
23: suave do brigadeiro.
24: Isso não é só ser javardo?
23: Não.
0: Não discutas com alguém que é realmente um especialista
23: perito em húngaros e brigadeiros.
1: Até tu chegares, estávamos aqui numa barreira, esquece.
23: Agora repara,
0: chegou a voz da razão.
23: E um húngaro que junta as duas coisas numa só, ou seja,
0: assim?
23: A metade amarela é a metade do húngaro normal, uhum, da bolacha, mas o chocolate é chocolate de brigadeiro, assim com leitinho condensado com granulado de chocolate.
0: Como antes uma tosta de milho.
23: É um bríngaro. Alguém que faça um bríngaro.
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1: Então, bom dia, atenção às horas, 12 minutos para as 9.
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17: Bom,

0: Título deste episódio: a igreja estava toda iluminada, mas ela estava divorciada. E está bem, mas houve rabalderia ou não?
1: Bem,
2: ok, muito bem.
0: Pronto. Tendências da moda, hoje. Uma questão a todas as pessoas que casaram e que se separaram: o que é que fizeram ao anel de noivado e à aliança de casamento? É uma questão de que se fala pouco. Para onde vão essas coisas? Eu, sendo uma pessoa que perde tudo, digo-vos uma coisa: eu não sei onde isso está. Eu não sei onde isso está.
3: Sério? Como sabes?
0: Não, é como se no fim dos meus casamentos essas peças de joalharia tivessem feito as suas mini malas e tivessem ido à vida delas.
3: Foram à vida delas.
0: Foram à vida delas. Okay. Mas não sei onde é que estão. Partiram sem fazer problema aí da noite.
1: Mas não sabes onde estão.
0: Ninguém. Não sei das minhas alianças antigas.
1: Como assim? Eram tantas? Tu casaste 10 vezes?
0: Foram duas.
1: Como é que se perdem 10 anéis? E pá, ó Marco, tu também!
0: Mas não sei, pá, não sei. Pedro, mas tu tens tudo quando tu tens
3: tenho
0: aliança.
3: Uma aliança guardada.
0: Pois.
3: Sei onde é que está. Tu não.
0: Eu não sei com as mudanças de
3: tu
0: casa.
3: Tu derreteste ou puseste no prego. É o que tu fizeste.
0: Lá está. É o tipo de frase que tem que ser dita dessa maneira.
1: Puseste no prego.
0: Ai, ai. Mas. Vem isto a propósito de um artigo no site da BBC sobre uma das tendências deste verão. Aparentemente, anéis de noivado já são passé e a grande cena deste ano é anéis de divórcio.
3: Como assim?
0: Que são feitos a partir dos anéis de noivado e das alianças de casamento numa lógica de nada se perde, nada se cria, tudo se transforma. Ganda Lavoisier. Olha, ele é que a sabia toda. Ele é que levava à direita, Lavoisier. Lavi, para os amigos.
1: Ah, era. Lavi, sim, sim. Era o Lavi.
0: Era o Lavi. Bom, a questão é, não se pense que lá por ser feito a partir de material reciclado que o anel de divórcio sai mais barato. Não, senhores, mas aparentemente a despesa faz parte da magia do momento, de acordo com este artigo. E uma das pessoas que eles entrevistam é uma senhora da Flórida chamada Deb Marino, e diz a Deb: livrar-me do anel de noivado, diz ela, sugere um arrependimento que não sinto, até porque se não fosse o meu casamento não tinha a minha filha e mesmo simplesmente deixar de o usar seria um desperdício. Então ela pensou em duas coisas: um, diamantes são demasiado preciosos para ficarem trancados numa caixa, e dois, no fim de um casamento, diz ela, às vezes apetece muito levantar o dedo do meio, e se o dedo do meio está levantado mais vale enfiar lá o anel de divórcio. Mas o anel de divórcio entra neste dedo do meio.
1: Giro.
3: É um statement.
0: É isso. E faz tudo parte desta tendência de verão a que algumas revistas de moda chamam já o Hot Divorcee Summer, ou seja, em português, o verão quente das divorciadas, o que soa ao título de um filme maroto.
1: É verdade.
4: Pois é.
0: Eu via. O conceito de verão quente das divorciadas tem a ver com um misto de celebração de liberdade, de glamour e do lema do pós-divórcio, que é não estou para aí virada. E o facto de, ainda assim, mesmo reciclados estes anéis serem caros, também isso faz parte da festa e de uma ideia de emancipação financeira. Para terem uma ideia, mesmo feito a partir de um anel de diamantes já existentes, o anel de divórcio da Deb ainda custou perto de 3.000 euros. E depois há o caso da Sari Evans, que é uma senhora de 58 anos do país de Gales, que decidiu que o seu anel de noivado não iria ser reciclado e portanto iria ser totalmente novo, e custou-lhe mais de 3.000 euros, dinheiro que ela faz questão de sublinhar que não foi dinheiro das partilhas que ainda não tinham sido feitas, mas sim dinheiro dela, o que lhe deu uma épica sensação de independência. E depois há os casamentos que acabam a bem e em que ninguém quer mostrar o dedo do meio ao outro. Uma senhora da Pensilvânia, Alex Proy, foi entrevistada pouco depois de ir levantar o anel de divórcio que mandou fazer a partir do ouro e dos diamantes da aliança que usou no dedo 5 anos e que deixou de usar quando o marido abriu o seu coração e lhe confessou que era gay. E ela não guardou rancor, apoiou-o neste processo, ficaram amigos, e ela diz que usar o mesmo ouro e os mesmos diamantes da aliança é uma maneira de celebrar o facto de o ex-marido ter sido uma parte importantíssima dos seus anos de formação como jovem adulto. Isto é bonito.
1: É bonito.
0: Fizeram umas histórias bonitas. E ela diz que quer levar isso com ela para a vida numa abordagem diferente ao anel de divórcio. O artigo da BBC conta que este tema do anel de divórcio gerou muita conversa no Reddit. Há pessoas a trocar ideias sobre o que fizeram com as suas alianças de casamento e com os seus anéis de noivado. Algumas mulheres dizem que continuam a usá-los, por vezes para afastar investidas indesejadas. E é interessante comparar esta função da aliança de casamento com uma coisa algo sinistra que uma pessoa me disse depois de eu me casar pela primeira vez, a primeira de 10.
1: Ainda te lembras da primeira vez?
0: Sim. Epá, eu casei-me, não é? E estava todo contente com a aliança no dedo. E a pessoa em questão, um homem, claro, disse a este jovem imberbe e recém-casado: "Oh, Marco, agora que tens uma aliança no dedo, é que vais ver as gajas à tua volta." E eu: "Quê?" Microfone fechado, posso dizer quem foi que disse isto? Microfone aberto, não. Ainda no Reddit, várias mulheres dizem que querem assinalar a sua nova vida pós-divórcio com um gesto de consumo, seja férias em grande estilo, tatuagens, um novo par de sapatos Jimmy Choo's ou, como partilhou uma divorciada recente, a renovação do quarto. A renovação do quarto, no fim de uma relação que correu mal, tem um sabor especial para esta senhora anónima, que conta o seguinte. Ela diz: "Agora tenho rebaldaria incrível com novos amantes na cama que foi paga com o dinheiro do anel."
2: Bom, está certo. Essa é a melhor opção. Esqueçam as tatuagens. Não se metam nas tatuagens, sobretudo nestas fases.
0: Sim, sim, sim. Sim. Epá, é muito arriscado fazer tatuagens.
3: Então tatuagens é muito arriscado.
0: Sim, sim, sim. Há uns dias eu abrilhantei este fórum.
1: Isto é um fórum.
0: Com um divertido jogo baseado em histórias reais a que chamei "Tá bem, mas houve rebaldaria ou não?"
2: Ok. Vamos lá.
0: Tens o jingle?
3: Então não tenho.
0: Pronto. 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

0: Okay.
1: Se esta última nota tivesse afinada, não seria tão bom.
0: Pois é, pois é. Era
2: agora não há nada a fazer, epá, pronto.
0: Isto foi baseado numa vivíssima troca de ideias no Reddit, não é? Em que anónimos do mundo inteiro partilhavam as suas coisas mais bizarras e ridículas que fizeram para conseguir rebaldaria na cama. Quem diz na cama diz noutro sítio. Eu digo na cama porque, na minha atual situação, eu dou primazia ao conforto.
2: Foi giro, mas ao mesmo tempo um pouco sinistro.

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3: Mark, sou teu fã.
4: Fã. Fã. Não é fã, mas é quando és entupido, não é?
3: Sim, fã.
4: Fã. Fã. Fã. Fã. Bom, portanto, ele ligou-lhe, não é? E disse: olá, daqui é o Asdrúbal, sou amigo do... vamos chamar-lhe António. Sou amigo do António e... malta, reparem na lata deste sujeito. E liguei só para te avisar que nós vamos estar juntos no futuro. Por isso, se quiseres ir já adiantando as coisas, podes passar cá em casa.
3: Epá, diz-me que não houve.
4: Eu lanço agora a questão. Ele disse isto à rapariga e, portanto, pergunto aos meus estimados amigos e ouvintes: houve rebaldaria ou não?
3: Não.
5: Portanto, podes repetir o que ele disse?
6: Eu vou dizer que houve.
4: Ele disse: sou amigo do António e liguei só para te avisar que nós vamos estar juntos no futuro. Por isso, se quiseres ir já adiantando as coisas, podes passar cá em casa.
6: Eu vou dizer que houve e que ela disse: é pá, sim senhor, esta abordagem é a abordagem de uma pessoa com confiança. Bora lá ver o que é que isto dá.
5: Não. Eu acho que sim, eu acho que sim.
3: Não houve e já há um anel de divórcio.
5: Eu gosto dessa atitude.
6: O Revaldari, não houve, Nuno.
4: Vou então continuar o que ele diz.
6: Ai!
4: Eis então a resposta dela. Ela riu. Disse que naquele dia estava ocupada.
5: Mas...
4: era uma quinta-feira. Oh!
6: No entanto...
4: mas no sábado foi lá visitar uma casa e sim, houve mesmo rebaldaria.
5: Carrega!
3: Estava cético.
4: Para minha surpresa, diz ele, ela disse, e passo a citar, foi com um feitiço que não podia contrariar. Foi feitiço, não sei, não sei que me deu.
6: Mas agora, uma pequena pausa para... Isto não diz muito também da menina?
3: Sim, sim, sim, sim.
6: Ela não será a chalupa?
5: Não, ela se calhar estava disponível naquele momento.
4: Pois. Achou graça, não foi?
5: Deixa cá, não tem nada
3: nós
5: para
3: não
5: fazer.
3: Estamos na posse de toda a informação.
4: É, claro, claro, só estamos a ver um ponto de vista desta.
3: Não, exatamente, estou a dizer, não é? Que chegou, na verdade, só estaremos de posse da informação daqui a bocadinho.
4: Bem visto. Bom.
5: Estás com sede, Marco?
4: Estou.
5: Ganda garrafa.
4: Estava seco. Sim, eu tenho uma garrafa já agora para quem não para quem não vê a rádio, não é? Que há pessoas que podem ter esse poder.
5: Mas depois podem ver pois aqui no Instagram.
4: Isto sim. É uma garrafa que tem o meu objetivo diário de água, então tem vários
5: níveis,
4: pontos,
5: né?
4: Vários níveis. E diz: começa agora, lembra-te do teu objetivo, continua a chuchar. Chugging, não é? Chugging.
6: Chuchar.
4: Não desistas, está quase lá. E depois enche outra vez e pronto.
6: Repeat.
4: Claro. São 2 litros, eu agora mando 2 litros de água cá para dentro. Diz que faz bem.
5: Faz.
3: Sim, sim.
4: Sou uma pessoa que está muito hidratada. Qual é o sítio onde eu não estou hidratado e tenho saudades? Na planta dos pés.
6: Pois.
4: Porque enquanto estive no hospital, eu tinha pedicure. Percebem?
5: Ai, que ele tinha pedicure.
4: E eu não sabia, ou seja, eu ia lá de só cortar as unhas dos pés, não é? E a senhora não só me cortava as unhas dos pés, como punha uma coisa que fazia assim na sola.
6: Mas olha, tu continuas a ir ao hospital fazer fisioterapia.
4: Continuo e penso que ainda posso.
5: Vai lá pedir.
6: Vai lá.
5: E uma massagem.
4: Mas diz
6: que os teus pés têm saudades dela.
3: Marco, esses pés estão uma vergonha.
4: Estão a começar a ficar secos, não é? Eu na sola, na planta dos pés, eu sempre fui um elefante. E nos cotovelos também. Mas os cotovelos têm estado bem mais hidratados agora.
6: Eu já tinha perguntado porque é que tinhas deixado as sabrinas.
4: Pois.
3: Ah, mas eram duas.
6: Bom. Boys, duas sabrinas, um dos 10 casamentos que marcam.
3: Sim, sim, sim, dois delas são cromos repetidos, são duas sabrinas. Mas sendo sabrinas era um casamento aberto.
4: Claro.
5: Ai meu Deus.
4: É pá, o quê?
5: Nada.
4: Isto não para.
5: Olha, a Bernardo está com frio.
4: Estamos descontrolados.
6: Era um casamento.
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6: O com até vai para o Real Madrid.
3: Vai.
6: Era de Liverpool.
3: Sim.
6: Vai para o Real Madrid.
4: Olha, eu recebi mensagens de pessoas ontem a dizer que gritaram irra nos seus carros perante aquela contagem decrescente.
6: Alguém contou decibéis?
4: Ninguém contou decibéis. Toda a gente disse. Eu só não contei foi decibéis, mas gritei.
6: Pronto, ok.
3: Já não falta tudo, não é?
4: É isso.
3: São 9:02. 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

0: Informação então com a Ana Bernardino. Ana, bom dia.
1: Bom dia. A Missão Escola Pública tem dúvidas sobre a percentagem de exames nacionais corrigidos, números avançados pelo Ministro da Educação. Fernando Alexandre garantiu em entrevista à SIC Notícias que já estão corrigidos 65% dos exames nacionais que foram distribuídos pelos professores. À Rádio Comercial, a porta-voz da Missão Escola Pública, Cristina Mota, fala num valor otimista.
2: As centenas de professores que estão a indicar que têm ausência de folha de continuação em determinados itens, fazem esse reporte e guardam o item numa pasta e ficam a aguardar a resposta, a resolução do problema que não tem tido lugar. Entendemos que estes 65% contemplam estas situações e que não dizem respeito efetivamente a itens classificados, concluídos, mas sim ao total de itens que neste momento não estão na pasta para classificar.
1: As dúvidas da Missão Escola Pública. Um cenário devastador, é este o retrato da Venezuela duas semanas após o sismo. Um retrato feito pelo secretário de Estado das Comunidades, Emídio Sousa, esteve em visita a La Beira, uma das regiões mais afetadas, e conta o que viu.
3: Nós vemos prédios e prédios e prédios completamente arrasados, as pessoas alojadas em tendas, há ali toda uma tragédia debaixo daqueles escombros absolutamente descomunal. É doloroso vermos as pessoas ali um bocadinho a deambular. Os esforços estão a ser feitos para remover escombros eventualmente para encontrar cadáveres. Portanto, fiquei impressionado pelo grau de destruição do sismo naquela zona.
1: Entrevista à agência Lusa. A TAP, entretanto, retoma os voos para a Venezuela na próxima segunda-feira. O mês passado foi o junho mais quente de sempre na Europa Ocidental, o segundo mais quente a nível mundial. A conclusão é do Serviço Europeu Copérnicos, que registrou uma temperatura média do ar de 20,7 graus Celsius.
0: 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A Cláudia Capela tem estado ao longo da semana nas manhãs da Comercial para nos dizer como está o trânsito. Aqui vamos nós outra vez. Cláudia, avança.
4: Agora em Lisboa, a notícia de acidente na Cril, logo a seguir ao nó da Pontinha, ainda antes dos túneis de Benfica, no sentido Sacavém-Algés, duas viaturas, via central, trânsito aí a ficar mais demorado. Há também trânsito ainda lento para a Ponte 25 de Abril, agora viadutos do Feijó na A2 e nos acessos ao nó de Almada. Está aí a ficar igualmente mais compacto. Atenção, Lisboa-Almada na Avenida da Ponte, entre a Moura e Alcântara. IC19 ainda com lentidão entre a zona de Queluz, Amador e Alfragide, Pinamanico, mesmo na A5, a partir do nó de Oeiras. E esta manhã também mais difícil a ligação a Póvoa, São Domingos de Rana, devido ao acidente na rotunda antes da ligação à A5. Cidade do Porto, filas ainda na A20, a partir da zona de Bonjoia para o nó da A3 e também ainda na A3 em Águas Santas, com dificuldades na Via Norte, na A28 e ainda para a Ponta Rábida entre Santo Ovídio e o nó de Coimbrões.
0: Rádio Comercial, bom dia, 9 horas e 5 minutos, atenção ao tempo.
5: Atenção que as temperaturas já estão a descer e, no fundo, pensamos, ainda bem, porque já não estávamos a aguentar o calor, não é? Nesta quinta-feira, no litoral oeste, conto com nuvens e nevoeiro de manhã, também possibilidade de ocorrência trovada no interior à tarde, em relação ao passeio marítimo de Algés. Arranca hoje o Nós Alive, às 8 da noite 23 graus, às 11 da noite 20 graus e o sol vai embora às 9:03. Máximas para hoje?
6: Para hoje, que pode contar com 22 graus de máxima no Porto e também 22 em Viana do Castelo, Aveiro 23, 24 em Leiria, também nos Açores, Ponta Delgada 24, Funchal 25, Braga 27, Coimbra e Lisboa 28, Santarém e Setúbal 30, Viseu, Guarda e Faro 31, Vila Real 32, máxima de 34 em Beja e também Porto Alegre, Bragança e Évora 36 e temperatura mais alta hoje 37 em Castelo Branco.
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1: Super canção, Nick Cave e Kylie Minogue. Nick Cave no palco do Nós Alive, no palco de Nós, logo às, ainda por cima é uma hora excelente, é às 9:15.
2: Uhum, já é de noite, porque o sol vai embora às 9:03.
1: Vai
2: depois começa o concerto, cenário
1: espetacular.
2: Perfeito.
1: No primeiro dia do Nós Alive, a emissão da Rádio Comercial começa a partir do passeio marítimo de Algés, logo ao final da tarde. Agora, um rapaz que também já passaram pelo Nós Alive. Tame Impala na Rádio Comercial às 9:13. Manhãs da Comercial, bom dia!
3: Olá, bom dia, fofos!

0: Bom dia, são 9h16.
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2: Podemos ficar descansados?
1: Acho que não.
0: Não?
1: Não, então imaginem só que a viagem corre super bem até ao Nós Alive, que acabamos por desenvolver uma amizade profunda, que cantamos juntos e que, sei lá, combinamos almoços, jantares e até férias.
2: Ô Pedro, a Vera está doida.
0: Já perdemos, não é?
1: Não se preocupem, eles são de confiança, já têm app Mundo Galp e assim podemos utilizar milhares de pontos de carregamento. Não vamos ficar pelo caminho, vamos conhecer o mundo.
0: Portanto, tu vais ao Nós Alive ou vais fazer uma road trip?
1: Ó Pedro, temos que começar por algum lado, mas para já a Galp é a energia que nos leva até ao próximo festival.
0: E o próximo é o Nós Alive, abre as portas logo à tarde. Oh, yeah. E comprometido, vamos oferecer bilhetes daqui a pouco com nós.
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3: 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Capuchinho vermelho.
4: Olha, o capuchinho vermelho, por exemplo, o lobo não come a avó. O lobo mata a avó.
5: Como é que mata?
4: É com uma fisga.
5: Com uma fisga.
4: Com uma fisga nos olhos da avó. A avó está deitada e o lobo mal com uma fisga. Oh. Olha para a avó. Nos olhos. Com umas setas daquelas de jogar aos dardos nos bares.
3: Já pensou em, por exemplo, escrever essas histórias e editar um livro? Não sei, pode fazer vida disso.
4: Adorava, adorava editar um livro com essas histórias. Chamava-se Rio de Sangue.

0: A Carolina de Deus na Rádio Comercial, 9h25. Foi feito um estudo sobre o melhor sítio para dormir uma sesta. Para já devo dizer que dormir numa sesta é uma louca quimera, porque não há possibilidade de fazer isso.
1: Mas quando acontece nas férias...
0: Mas uma sesta é tão bom.
2: Eu vou já dizer, é o sofá.
0: Foram eleitos, não está em primeiro. Foram eleitos 6 sítios que são os melhores para fazer sesta. Em 6º lugar, num barco.
3: Mas estar num barco?
0: Um barco.
1: Acho que nunca fiz.
0: Em 5º, isto é muito específico. Em casa dos pais.
3: Consigo perceber.
1: Conforto da casa dos pais. Imagina, vais à casa dos pais almoçar, eles fazem a tua comida favorita e depois sentas-te ali um bocadinho de barriga cheia a ouvir o telejornal que está a dar na televisão e ninguém está a ver. E tu ficas ali, ai, que
3: sorte. Eu já dormi em casa da minha mãe, vou mesmo para o chamado quarto de hóspedes. E deito-me na cama e pronto.
1: Não, e é um silêncio. E o cheiro da casa dos teus pais, sim.
2: Mas atenção, cestas durante o telejornal é um bocado tarde. O telejornal já é às 8 da noite.
0: Depois cola com a noite.
1: Ou então.
0: É o jornal da tarde.
1: Ou então quando está da Fórmula 1.
0: Com Carlos Daniel. Em 4º lugar, cesta no comboio. Tem sempre o perigo de passar a estação.
3: Claro,
0: que é a tua pessoa, e tu.
1: É perigoso.
3: E da pessoa estar a babar em frente aos outros. E de
0: marrar.
3: Pois é verdade, vai ser
2: horrível. Horrível. Um comboio à pinha com uma camisa branca, babei-me todo, fiquei transparente. Horrível. Horrível. E as pessoas todas à frente, tipo, olhar para mim com vontade a rir.
0: E acordas e aí, é pá, a sério. Podemos apagar este traço. O top 3. Em 3º lugar, isto é pá, assim. Numa cama de rede. É pá.
2: Olha,
0: sou tão.
3: É verdade,
0: sou tão.
3: Mas é uma vez caí de uma cama de rede.
0: Não. Fui?
3: Sim.
0: Nunca me aconteceu. Mas é bom.
3: Felizmente não estava ninguém a ver. Eu
2: dormi numa cama de rede.
1: Estou a balançar. Eu não tenho experiência.
3: Eu gosto de camas de rede. Caí de uma cama de rede no turismo de habitação do Zé Pedro Vasconcelos. Como é que se chama o sítio?
0: Em Évora, não é?
3: Em Évora, mas o nome.
0: É o. Pois eu estou a lembrar.
3: Se ele está a ouvir isto, não perdoa.
2: Vai ser com T, não é?
3: Pronto.
0: É uma coisa.
3: Fui para uma cama de rede, felizmente não estava ninguém a ver, não sei como é que me sentei, PAM! Com toda a força no chão.
0: Meu Deus. Ah, mas não foi tipo adormeceres e de repente cair. Foi não, logo foi no ato de.
3: Claro.
0: Em 2º lugar, no sofá.
3: Sim.
0: Pá, que é
3: o sofá,
0: um
3: claro. Eu diria mais na. Agora tenho uma poltrona daquelas que faz.
0: Que luz.
3: Epá,
1: ai,
3: eu.
1: Marco, que bom!
3: Muito facilmente durmo ali.
0: Que luz. Em primeiro lugar, sítio preferido para uma sesta. Na praia.
1: Ai, tão bom. Quando
3: também,
1: vais
3: também
1: à água.
3: Lá a dormir, sim,
0: se
3: sim,
0: for
3: sim.
0: À sombra, claro, não vai estar ali a tostar, claro, mas se for à sombra
1: ou
0: ao
1: antes. Sol depois de ires à água. Quando ei, tens assim aquele bom. Soninho, vais à água e depois deitas-te ali a secar. Que bom.
3: Não é estranho as pessoas que na praia dormem de lado, como se estivessem numa cama?
2: Entendo, mas o conforto
0: mas
2: é outra
0: o conforto é,
2: outra
0: é
2: coisa.
0: Tudo, pá.
3: Mas acho que na praia tu só tens duas posições
1: isso.
3: Para dormir. Ou de barriga para baixo ou de barriga para cima.
1: Mas eu já fiz isso.
3: De lado é estranho, não é? Está ali numa caminha.
1: Mas eu meto uma toalha em cima do rabo para não estar ali.
2: Será mais estranho se vis um casal a partilhar em conchinha?
1: Ah, sim.
2: Isso
0: é muito estranho.
2: Isso será mais estranho.
0: Isso
2: talvez seja mais estranho. Estás sozinho de lado.
0: Sim. Oh, Nuno. É Imani.
3: Imani, claro, Imani.
1: Não é Imani Country
3: raios,
1: House.
3: Pá, raios.
2: Imani.
3: Foi o próprio que escreveu a dizer.
0: Não.
3: Pronto,
0: não.
3: Ok.
2: Imani, estamos em grande.
3: Imani, vamos celebrar.
0: Imani. Informação agora na comercial à beira das 9h30. Ana Bernardino, bom dia.
4: Bom dia. A Alemanha registrou um excesso de mais de 5 mil mortes na última onda de calor registada naquele país. Por cá, houve 123 mortes em excesso nas duas últimas ondas de calor, um valor que fica abaixo do previsto pelo Instituto Nacional de Saúde. Em entrevista ao Público, a diretora-geral da Saúde refere que na primeira onda de calor houve perto de 60 óbitos em excesso, na segunda foram 63. A Missão Escola Pública alerta que o número de pedidos para reavaliar exames vai bater recordes depois dos problemas com a plataforma de correção eletrónica. Vamos ouvir as declarações de Cristina Mota às 10. E vamos falar também da Transtejo. Começa hoje a testar ligações fluviais a Oeiras, a contar com o fluxo de pessoas para o Festival Nós Alive.
0: 9h30 da manhã. 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Cláudia, o que é que se passa?
5: Está mais complicado. Braga-Porto, na A3, um acidente entre o acesso da A4 e a saída para a circunvalação, Hospital de São João, com ocupação das duas vias centrais, a dificultar muito o trânsito na A3 e a afetar os acessos da A4 em ambos os sentidos. E agora também na Via Norte, Nacional 14, Maia-Porto, a informação de uma ocorrência ainda antes da saída para a circunvalação, também o trânsito lento a partir do nó com a A4. Com dificuldades para Lisboa no acesso do IC19, o trânsito voltou a ficar mais lento a partir de Terceira, na sequência de acidente que acaba de ser resolvido já na Nacional 117, Amadora-Lisboa, logo a seguir ao acesso do IC19. E ainda dificuldades na Avenida da Ponte, 25 de Abril, de Lisboa para Almada, agora com a fila a começar já na zona do acesso da A5, sentido inverso, já só na ligação de Almada para a Praça das Portagens.
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1: E quando uma pessoa manda uma mensagem e dizer tenho uma boa e uma má notícia? Acabei de mandar. Bom, vamos falar desta quinta-feira, máximas a descer. No litoral oeste, nuvens e nevoeiro de manhã e também possibilidade de ocorrência trovada no interior à tarde. Olá malta que vai hoje ao Alive, passeio marítimo de Algés. Temperaturas 8 da noite 23, 11 da noite 20 graus. O sol vai embora às 9h03. Máximas para hoje.
2: Para hoje vamos até aos 37 graus. Em Castelo Branco, Évora e Bragança a partilhar 36, Porto Alegre 34, Beja também, Vila Real 32, Viseu, Guarda e Faro 31, Santarém e Setúbal a partilhar 30, Coimbra e Lisboa 28, Braga 27, Funchal 25, Leiria e Ponta Delgada ambas nos 24, Aveiro 23 e 22 para o Porto e também para Viana do Castelo.
0: 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Muito específica esta coisa da cesta, temos um ouvinte que diz que não há nada como no verão fazer a cesta enquanto vai espreitando o Tour de France. É uma coisa muito específica. E já estava aqui um ouvinte também a dizer: muito bom, quando há aqueles jogos do Wimbledon que duram 5 horas, dá para acordar, dormir um bocadinho. Eu percebo isso tão bem. O jogo do Djokovic teria dado para uma cesta.
2: Mas o jogo do Djokovic já não era cesta, já era mesmo acabar a noite a dormir à série.
0: Foram quantas horas? 5 horas, não foi?
2: Foram 5 horas e em Wimbledon eles têm um limite de tempo, porque há uma regra de ruído, porque aquilo é um bairro residencial.
0: Exato, exato.
2: Então eles têm que acabar, mesmo os jogos que já estão com a cobertura nos campos, não é? Há dois cortes que têm essa cobertura, têm que acabar no máximo às 11 da noite. Portanto, há jogos que param, imagina, último set, 11 da noite, para. Portanto, o Djokovic com o Aliassime tinha de acabar às 11 da noite e acabar o jogo, faltavam 5 minutos para as 11.
0: Meu Deus. 9h33, bom dia.
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27: O Desportivo de Fragoso perde o torneio Interfreguesias contra o Futebol Clube da Várzea. E é o meu pai que se lembra. Pessoal, vamos vandalizar Barcelos.
28: Mas porquê?
27: Porque Fragoso não tem muito que vandalizar. Não há montras quase nenhumas.
28: Não percebeu. Porquê vandalizar de tudo?
27: Derivado da frustração da derrota, não é? As frustrações, a tristeza, se a gente as mete para dentro, aquilo dá cancro, pesque. E o meu pai teve esta ideia para proteger a saúde das pessoas. Repara, um homem sem qualquer formação em medicina.

0: Rádio Comercial, bom dia. Eu penso que impõe-se, uma vez que estamos todos em estúdio.
1: Jogo da Tele.
0: É lançado um desafio e nós, como sempre, os quatro ao mesmo tempo dizemos a mesma coisa porque funcionamos, lá está, em telepatia.
2: Sim, sim, sim. Quando diz os quatro é Pedro, Vera, Vasco e Catarina Mourão, não é?
3: Sim, sim, sim. Vai claro jogar a Catarina. Ai, vai sim, jogar sim, Catarina.
2: Eu não jogo com o Marco.
0: Mas está, este é ambicioso, que é um desporto sem bola. Pensem num desporto sem
4: desporto
0: bola.
4: Sem bola.
2: Não mando nenhum.
3: Pensem em mim, pensem em mim.
0: Espera aí. Um desporto epá, sem bola.
2: Isto é difícil. Epá. É difícil.
4: Vamos tentar. Vamos tentar, mesmo assim, vamos tentar.
0: Já toda a gente pensou?
3: Sim.
0: Num
3: sim.
0: Desporto sem bola?
4: Sim, sim.
0: Um, dois, três.
3: Patinagem.
0: Cada um disse o seu. Eu disse ski.
4: Eu disse Fórmula 1.
3: Patinagem.
2: Xadrez.
0: Cada incrível. Um disse um.
4: O xadrez é um desporto.
0: Oh,
2: foi o Marco que disse. Foi o Marco que disse.
0: Foi muito bom fazer este programa durante estes anos todos. Muito obrigado
4: não,
0: a todos.
4: Não estou a dizer, não
0: nos apedrejem na rua com torres e bispos e peões.
4: O xadrez faz parte da minha vida. O meu pai era um xadrezista
2: e um desportista.
4: Direto.
0: Sim, sim, um desportista. Uma vez que era praticante de xadrez.
3: Olha, nós temos um separador muito bom que envolve xadrez.
4: Espera que vou dizer a seguir, que eu acho que vai comover muitos fãs de xadrez. Será que o xadrez é um desporto? Ou será uma arte?
0: Ah, agora já vai estar
2: tarde demais. Já há uma revolta agora.
0: Já há uma revolta social.
2: Já.
4: Então, mas o xadrez é um desporto.
2: Peraí, o que é que eu estou a ver ali? Tochas.
0: Sim, sim, sim, sim, sim. Aí, epá.
4: É que vocês diriam que Kasparov era um desportista?
2: É claro.
4: Ok.
0: Quando não estava a fazer xadrez, estava a correr nas ruas de Moscovo.
4: Sim.
0: Bom.
4: Karpov,
0: a mesma coisa.
4: Pois.
0: Um objeto que temos na cozinha. Aí, opa.
2: Um qualquer?
0: Um objeto.
3: Pode ser qualquer coisa.
0: Um objeto que temos na cozinha.
4: Okay. Vou dizer
0: atenção, vou acrescentar uma camada que é: não há. Não pode ser um eletrodoméstico.
3: Okay.
0: É um objeto.
4: Sim, sim, sim. Já veio um à cabeça.
0: Um objeto que temos na cozinha.
4: Ok.
0: Já tenho. É que isto é. Pode ser.
3: Pode ser qualquer coisa.
0: Ou pode ser.
4: Sim, sim.
3: Vamos ser básicos,
4: vamos
3: pode ser.
0: Vamos embora. Um objeto que temos.
2: Conta.
0: Um, dois, três.
3: Colher.
2: Tacho. Eu disse panela, panela, tacho, tacho, panela.
0: Eu disse uma fruteira.
4: Pedro, isto foi mal.
3: Mas sabes que eu pensei em fruteira e depois pensei, ninguém vai dizer.
0: A fruta está num sítio na cozinha.
3: Mas eu pensei que é logo a primeira coisa
0: porque
3: que eu
0: não quis ir para as panelas e para os tachos e não sei o quê, porque isso era muito fácil falhar.
4: Micro-moscas. Micro-moscas andam sempre na fruteira.
0: Às vezes há micro-mosquitos por causa das bananas.
4: Estão ali a chuchar a fruta.
2: O que é que se faz na cozinha mesmo? Ah, pois cozinha-se.
0: É que, não, o que lixa tudo é o tom.
4: Foi cortante. Outra vez este jingle. Gosta muito de pão. Quero saber, está bem. Houve rebaldaria ou não? Conheci uma miúda que gostava de xadrez. Desafiei-a para uma partida online. O que ela não sabia é que a cada jogada que ela fazia contra mim, eu jogava essa mesma jogada contra um computador em dificuldade alta e depois usava a jogada do computador como se fosse uma jogada minha.
3: Esperto.
0: Ok.
4: Acho que lhe fiz checkmate em menos de 10 jogadas. Houve Valdir ou não?
0: Houve.
3: Não houve. Ficou doida.
4: Vasco, não sabes nada da vida, houve rebaldaria de xadrez.
0: Claro que
4: houve. É pá, foi tudo pelo ar. Pá, foi tudo pelo ar, as rainhas, os reis, os peões, os cavalos, as torres.
2: Os bispos.
0: Portanto, comeu a rainha.
4: Claramente, comeu a rainha.
2: É a linguagem técnica do xadrez?
4: É a linguagem de xadrez, comeu a rainha.
0: Estás a olhar para mim?
2: Não.
4: Comeu a rainha, sim senhor. Comeu a rainha.
3: Bem, Pedro.
0: Não é?
4: Comeu a rainha.
0: Com vocês, realmente.
2: Na diagonal.
4: Comeu a rainha na diagonal, sim senhor.
2: Sim senhor.
3: É
4: uma espécie de um bolo de noiva, não é? Com várias camadas.
0: Sim.
4: Vai ir há mais uma.
3: Olha,
4: hoje ainda não
3: chorámos.
0: Ai, valha-me Deus. Bom, vamos para o momento que muita gente está à espera de ganhar um bilhete para o Nota Live.
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0: não ligue mais, estão entregues todos os bilhetes por agora, porque vamos ter mais para oferecer ao longo do dia. Falámos em xadrez e isso levantou aqui uma questão. Gamão é mais uma peça de decoração do que um jogo. Ninguém joga, efetivamente.
1: Mas olha, ficas a saber.
2: Eu não sei jogar gamão.
1: Gamão é muito giro. É um jogo que envolve estratégia também. Envolve peças tuas e peças de um adversário.
0: Okay.
1: E digo isto porquê? Porque, recentemente, a professora do meu mais velho ofereceu ao Tomás um jogo que ela fez na sua impressora 3D. Um jogo de gamão. Isto por uma vez eu fui lá à escola e fiz uma piada com gamão. E eu disse à professora: pô, Andréia, isto é espetacular, mas ninguém sabe jogar
0: ninguém
1: gamão.
0: Sabe jogar.
1: Então fui investigar as regras do gamão. O gamão, em termos de cronologia, começa a ser jogado 5 mil anos antes de Cristo.
0: E ainda dura.
3: Que banda seca.
0: Não há uma pausa para a hidratação? Não há um...
2: Quer dizer que, imagina, se Cristo, imaginem só esta cena, se Cristo visse umas pessoas jogar gamão, dizia: ei, é que eu tão velho.
0: Sim.
2: Não é?
0: É que tu repara onde tu estás aí. Primeira pergunta: xadrez é um desporto?
2: E depois Cristo.
0: O que é que vem a seguir?
4: Frases estamos quase a sair
1: frases
4: também.
1: Não associas a Jesus Cristo. Ele dizer: ei, ganda seca.
0: Pois não. Apesar de estar numa zona do globo,
1: sim,
0: sabe, onde um não jogo, chove muito.
2: Um jogo que eu às vezes faço comigo próprio é frases que possivelmente nunca serão ditas numa reunião de Conselho de Ministros. Faço esse jogo comigo próprio.
0: Mas não sei, porque se calhar numa altura de descontração entre os ministros é capaz de sair assim.
2: Mas, por exemplo, a frase: ei, como você tem isso?
0: Pode ser, eu acho que pode ser.
1: Eu acho que sim.
0: Pá, Luís Montenegro vai ao dentista, aparece lá ainda com anestesia.
1: Ei, como você tem isso?
0: Você tem isso, só para mim isto. Ei, é como
1: e
0: você
1: também tem. Imagina, há uma pausa na reunião, não é? Uhum. E alguém diz outra: olha, malta, vou comer alguma coisa do Globo, alguém quer?
0: Sim, sim. Estou aqui no Globo. Preciso dar uma coisa.
1: Volta, rechamos um pouco.
0: No Conselho de Ministros.
2: Será que é palavrão? Será que eles dizem palavrão?
0: Ah, então não dizem.
2: São pessoas. Dizem.
0: Então aquele do partido qualquer. Então não dizem. Se alguém testemunhou reuniões do Conselho de Ministros, que vai ao WhatsApp da Rádio Comercial. Também é uma frase inesperada.
2: Lembras-te quando éramos jornalistas, Pedro Ribeiro, íamos fazer a cobertura da reunião das quintas-feiras?
0: Sim, sim. O porta-voz do Conselho de Ministros esta tarde divulgou magníficas medidas. Pá.
2: Depois ao telefone a fazermos a reportagem.
1: Há alguma gravação vossa?
4: Epá, eu não consigo imaginar.
0: Deve haver a cassete. Havia uma cassete que tinha a tua reportagem da Semana da Terra, com o Manuel Monteiro.
1: Acompanhaste o líder do CDS, não foi?
2: Sim. Acompanhei. Ele fez uma digressão pelo país.
1: Uhum. E concertos em todo lado.
0: És para o FACIC.
2: Sim, sim, sim. E foi. Epá, e na verdade foi bastante divertido, sim.
4: E vocês davam as notícias de forma criativa ou era tipo.
0: Não, acho que quando era permitido,
4: estigavam um bocadinho a corda.
0: Saíam, lembro-me desta muito particularmente, que saía um livro novo do Asterix.
4: Sim.
0: Pá, vamos então fazer uma notícia para fechar o noticiário. Uhum. E então aí tu podias.
1: A última era assim,
4: um bazar.
2: Sim.
0: Um lamiré, mas de outra maneira.
4: Foste acumulando piadas para este tempo.
0: Sim, sim. Incompreendidas desde então. E eu pensei, quando passar por um entendimento, as pessoas vão perceber. Não.
2: E para fazer giro, eu cheguei a ser só pivô de informação. Já estava a trabalhar noutra área, já escrevia textos nas produções fictícias para o Herman e isso. Mas ainda me queriam como pivô de informação. E então chegava a hora e lá ia eu.
0: Distribuía jogo?
2: Sim, sim. Dizer as notícias.
0: Hoje no Conselho de Ministros?
2: Um técnico de som que nós muito estimamos, Nuno Caixeira, uhum. Abraçou a missão de tentar fazer-me rir em todos esses noticiários.
0: E conseguiu.
2: Pá, e muitas vezes conseguia. Pá, era horrível.
4: E as pessoas não achavam que eras maluco?
1: Fazendo macacadas do outro lado do vidro ou dizendo coisas impróprias ao teu ouvido?
2: Às vezes, a única coisa que ele fazia e que já era o suficiente era carregava no botão e dizia: vamos rir.
4: Isso é maravilhoso.
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0: Não digas olá tanto.
1: Não digas não concordo. Olá tanto.
0: Não concordo. Diga olá, olá, olá, sempre, olá, sempre olá, que lhe apetecer.
1: Olha, deixa-me só agradecer à Celi. A Celi é a pessoa que acompanha o Marco sempre que ele aqui vem. Muito, muito querida. Trouxe-me uma sobremesa, um tiramisu de chia.
0: Eu sei porque é que ela te trouxe. Porque tu não paravas de pedir.
1: Não, não, porque ela trazia
0: na
1: para...
0: Na semana
1: não,
0: passada não, não, não, não. Tu disseste então
1: eu vou-te
0: sobremesa.
1: Explicar. A Celi trazia para toda a gente. E quando eu chegava a este show já não havia.
0: Não havia nada.
1: Porque eles comiam tudo e eu disse, Celi, como assim? E a outra pessoa muito
0: tão querida.
1: E tem um ar delicioso. Eu partilho contigo.
0: Eu ia perguntar.
1: Partilho.
0: É, obrigada.
1: Mas vamos a...

0: Bom dia. A PSP deteve 10 elementos dos No Name Boys por suspeitas de agressões. As detenções dos elementos do grupo organizado de adeptos do Benfica aconteceram no âmbito de uma operação policial de grande envergadura em Lisboa. Segundo o comunicado da PSP, em causa estão suspeitas de agressões antes do jogo de futsal entre o Sporting e o Benfica em fevereiro. Portugal pediu à Comissão Europeia que permita suspender o sistema de fronteiras além de setembro. O fim previsto do mecanismo de suspensão parcial é de 6 de setembro. Neste pedido, Portugal junta-se a outros 8 países, entre eles França e Alemanha. A posição surge numa altura de maior pressão, dado o aumento do fluxo de passageiros durante o verão. A Missão Escola Pública acredita que os pedidos para reavaliar os exames depois dos problemas com a plataforma de correção eletrónica vão condicionar os concursos ao ensino superior. Por isso, Cristina Mota, da Missão Escola Pública, defende ajustes no calendário.
1: Com a primeira alteração que teve lugar de datas, a data da fixação das pautas das reapreciações que terão número

0: recorde garantidamente. E também as da segunda fase coincidem um dia após o término do concurso. Ou seja, os alunos que melhorem classificações ou que realizem exames na segunda fase que remetam para a primeira fase do concurso vão ter de acionar mecanismos que estão previstos, é certo, mas que implicam uma maior burocracia para conseguirem concorrer fora de prazo.
1: Tudo isso seria evitado se o calendário do concurso ao ensino superior fosse ajustado. E a Transtejo começa a testar hoje as ligações fluviais a Oeiras. Isto para contar com o fluxo de pessoas para o festival Nós Alive.
2: Obrigada, Ana. Voltamos às notícias daqui a uma hora. Vamos agora olhar para a estrada com a Cláudia Capela. Bom dia.
3: Olá, muito
4: Olá, bom dia, Cláudia.
3: Ainda dificuldades no acesso da A3 à cidade do Porto, na sequência de um acidente que aconteceu pouco depois do acesso da A4. Esteve a ocupar este acidente as duas vias centrais. Neste momento é a via direita que permanece ocupada. O trânsito ainda está condicionado a anteceder o nó da A4 e a afetar a ligação, principalmente Matosinhos-Águas Santas, a partir da A4. Também ainda dificuldades na mesma ligação Maia-Porto, mas na via Norte Nacional 14, na sequência de uma ocorrência já depois da EFASEC, também a afetar a circulação a partir do viaduto da A4. Nas ligações a Lisboa, destaque para a ponte 25 de Abril, há trânsito ainda acumulado para a cidade de Lisboa na subida de Almada, Portagens, e tem estado também com maior resistência no sentido inverso para a margem sul do Tejo, ao longo da Avenida da Ponte, com trânsito compacto na zona do Aqueduto, Campo Lide, em direção à Avenida da Ponte e até à zona de Alcântara. Há também ainda trânsito com resistência na segunda circular nos dois sentidos Campo Grande e na chegada à Pinamanique no final do IC19.
2: Obrigada, Cláudia. Até amanhã. A seguir temos Pablo Alborán e atenção, porque nesta hora vamos dar bilhetes para Nós Alive.
4: Vamos!
2: E há pessoas aqui já a dizer que já ligaram 300 vezes hoje.
4: Pronto, vão ter que ser mais
2: 300. Mais 300, pelo menos. Pelo menos temos aqui a oportunidade.
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12: Bom dia, boa quinta-feira, já é quinta-feira.
13: Bilhetes para o Nos Alive durante esta hora, fico muito atento. Para já, Pablo Alborán, algo de mim. Já fizemos as pazes com o Pablo, não foi?
12: Já passaram uns dias.

0: está com a Rádio Comercial, a altura para respirar fundo e para pegar no telemóvel.
1: Exatamente.
0: Porque vamos oferecer bilhetes para o Nós Alive e é para o dia mais desejado de todos. É para o dia 11 de julho, último dia de Nós Alive, que está esgotado já há algum tempo.
1: Uhum.
0: Tem Teddy Swims, tem Lorde, tem Florence and the Machine, tem Buraca São Sistema, enfim...
1: 808-20-10-30, ligue e ganhe agora!
0: Olha, isto tem graça, porque temos pessoas a ligar-nos para o WhatsApp. Não é para,
1: não
0: o,
1: é
0: WhatsApp.
1: Para o WhatsApp. O número é 808-20-10-30.
0: Calma, calma, calma, que, okay, aqui, que está aqui a nossa produtora.
1: Muito bem, tudo bem. 808-20-10-30. 808-20-10-30, bilhetes para o último dia de Nós Alive, ligue e ganhe.
0: Ai, que eu até eu fico nervosa e não posso participar. A seguir temos a Ray, Where Is My Husband.
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1: Está com a Rádio Comercial, bom dia. Infelizmente temos uma notícia menos agradável para lhe dar, porque é uma notícia dos últimos minutos. Bonnie Tyler morreu a noite passada num hospital em Faro. Ela vivia em Portugal. Há um comunicado que foi publicado no site da cantora que diz que a família e a equipa de Bonnie estão de coração partido por anunciar que faleceu inesperadamente na noite passada num hospital em Portugal, em consequência da doença para a qual estava a receber tratamento.
0: Exato.
1: A notícia está em atualização. Agora resta-nos a nós prestar as devidas homenagens,
0: claro,
1: a este nome eterno da nossa música. É isso que acontece com as grandes estrelas, não é? Mesmo quando partem, deixam-nos
0: a música
1: este
0: fica,
1: legado.
0: Exatamente, uma das vozes mais marcantes, eu diria, não é? Da música pop. Morreu aos 75 anos e esta é, sem dúvida, uma das músicas mais conhecidas de Bonnie Tyler, Total Eclipse of the Heart. Há quem não saiba.
1: Eu cheguei, esta música chegou quase a não ser lançada. Há uma história curiosa à volta desta música, contaremos mais tarde, mas para já fica então aqui a nossa homenagem também na Rádio Comercial. Eu conheci a Bonnie Tyler, entrevistei-a duas vezes.
0: Falámos sobre isso algumas
1: Exatamente.
0: Vezes. Ela
1: muito,
0: era muito engraçada, não era?
1: Muito engraçada, sim.

0: Dimos-nos hoje de Bonnie Tyler, uma voz única da música internacional galesa que vivia em Portugal e faleceu então ontem à noite num hospital em Faro. Fica aqui a nossa homenagem, a sua obra, uma canção memorável e que tem uma história porque esteve para não acontecer.
1: É, a editora na altura, a Bonnie estava numa fase de menor sucesso, vamos dizer assim, e eles achavam que o move seria regressar ao country das origens de Bonnie Tyler. Mas nisto, ao ouvir Bonnie interpretar esta canção pela primeira vez, os executivos da editora ficaram completamente embasbacados e disseram, não, tem de ser esta.
0: E
1: acabou por ser, de facto, o maior sucesso de sempre de Bonnie Tyler, que tem muitos outros também, nomeadamente o Simply the Best.
0: Ah, o Simply the Best. Exatamente, pois é. E a outra que eu comecei a cantar há bocadinho, agora me esqueci, do Holding Out for a Hero, que tem um videoclipe com o David Copperfield.
1: Maravilhosa.
0: Não me esqueço. Também.
1: Muito querida Bonnie Tyler.
0: Ai, ai. Aqui fica então a nossa homenagem a Bonnie Tyler, que faleceu então ontem à noite em Portugal. A seguir, ouvimos Imagine Dragons aqui na Rádio Comercial. Bom dia.
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0: Imagine Dragons na Rádio Comercial. Hoje foi dia de ter Nuno Marco aqui em estúdio.
1: É sempre uma alegria. É sempre
0: e que bem que ele se portou.
2: Hoje foi assim.
3: Húngaros com ou sem recheio? Vasco é com recheio, não é?
4: Pá, só tenho uma coisa a dizer. Se pão é vida, geleia, marmelada e afins e derivados é morte.
5: Ora, a gente não sabe nada.
3: Olha agora
5: se
3: outro.
5: Se alguma coisa de comida, trabalhava num restaurante, não trabalhava na rádio.
6: É pá, o Pedro.
3: Sim.
6: Ou é pá, o Vera. É pá, vão dormir, pá. Vão dormir. Agora um húngaro sem geleia.
3: Mas espera aí.
6: Vocês são doidos, pá. Vão dormir, pá.
7: Ana Bernardino, com ou sem geleia?
0: Com
7: geleia. O quê?
3: Cláudio Capela. Voz da razão, pessoa ponderada, com ou sem geleia?
0: Geleia.
8: Capela.
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12: Marmelada com húngaros.
3: Marmelada com...
12: Parece o título de uma biografia escrita
3: não,
12: no Erasmus.
3: Não, ao Vasco, agora com espanhóis. Qual será a palavra espanhola para marmelada? Se calhar é mesmo.
7: Ai, não, peraí, eu sabia.
3: Marmelada em espanhol, como é que pode é a palavra?
7: Marmelada, eu acho que é...
3: Não. Qual não é que é a palavra espanhola para...
12: Ver, não diz que é marmelada.
7: Não, peraí, olha aqui.
3: Isso é portunhol.
12: Marmelos, marmelos em espanhol é marmelo.
3: Marmelos.
7: Mermelada, vês?
12: Mermelada.
7: Mermelada.
3: Sabes onde é que vem a origem?
7: Sim.
3: É, de facto, é mero.
0: Mermelada.
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3: Alô, bom dia. Gosta de arroz doce?
14: Gosto. Sem ovo.
3: Sem ovo?
7: Então pronto, já
12: então não são 10 ou 9?
3: 9 ingredientes de arroz doce para ganhar o 10 a 0.
12: Bora.
14: Leite.
12: Sim.
14: Açúcar.
12: Sim.
7: Sim.
14: Para abrir o arroz tem que colocar um bocadinho de água.
3: Pronto, muito claro. Bem. Falta outra coisa que começa por B.
7: E é um toquezinho também.
14: Baunilha.
15: Acabou de ganhar uma caixa lindíssima, cheia de unhas cortadas do meu primo Jaime.
7: Ah,
15: dos pés e das mãos.
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17: 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Uma questão a todas as pessoas que casaram e que se separaram. O que é que fizeram ao anel de noivado e à aliança de casamento? É uma questão de que se fala pouco. Não sei das minhas alianças antigas.
12: Como assim? Eram tantas? Tu casaste 10 vezes?
17: Foram duas.
3: Tu casa. Derreteste ou puseste no prédio? Foi o que tu fizeste.
13: Hoje foi assim.
0: Muito bem.
1: E amanhã será assado.
0: Gostas sempre, não é? Essa tem direitos de autor.
1: Pois é.
0: Feels like I'm falling in love. São os Coldplay na Rádio Comercial. Boa quinta-feira.
1: Pá, complicado.

0: Hate That I Made You Love Me. Ariana Grande na Rádio Comercial.
1: Hate That I Made You. Sabes que esta música foi um grower em mim. Eu quando a ouvi a primeira vez não achei e agora estou viciado.
0: Agora amas.
1: Agora gosto muito.
0: E é mais pela mensagem, pela melodia, conta-nos.
1: Tudo, é um conjunto, é um combo. A música é muito bonita e fala de coisas muito importantes.
0: Faz-te lembrar de alguém especial.
1: Paulo Filipe, vamos lá para a Bárbara Tinoco. Também não olha, também não é melhor.
0: Devia ter traído.
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3: Os elementos dos No Name Boys por suspeitas de agressões, detenções dos elementos do grupo organizado e adeptos do Benfica no âmbito de uma grande operação policial em Lisboa. Segundo o comunicado da PSP, em causa estão suspeitas de agressões antes do jogo de futsal entre Sporting e Benfica em fevereiro. Portugal pede à Comissão Europeia que permita suspender o sistema de fronteiras além de setembro. O fim previsto do mecanismo de suspensão parcial é dia 6 de setembro. Nestes pedidos, Portugal junta-se a outros 8 países, entre eles França e Alemanha, numa altura de maior pressão, dado o aumento do fluxo de passageiros durante o verão.
4: Obrigada, Sandra. O essencial da informação volta daqui a uma hora. Agora seguimos para 40 minutos de música seguida.
5: Esta é do Ed Sheeran, chama-se Camera, e a seguir Diamonds de Rihanna.
4: Shine Bright Like a Diamond. Diamonds. Foi escrita pela CIA.
5: CIA, pela CIA. Muito bem. Fico por aí, bom dia.

0: Brasil. Cidade. Blue Eye com Bubu Espinho na Rádio Comercial e 30 mil euros.
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0: Show Me the Money. 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
1: 30K.
0: Ou,
1: como dizem as pessoas das finanças?
0: Das finanças, dizem.
1: Os Finance Bros. Estás a fazer 100K? Eu. E eu ao início ficava, o quê?
0: O que raio é um capa?
1: Não, mas aqui são 30 capas.

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0: estamos, Filipe Galrão e Renato Duarte. E houve aqui um momento de vida adulta agora, que é aquele momento.
1: O tempo de antena.
0: Não, quando também entramos no portal das finanças e lemos. Situação fiscal regularizada.
1: Eu fiz uma pequena festa aqui com a Filipe porque abriu o meu portal das finanças e disse: situação fiscal regularizada.
0: Oh, yeah!
1: Em verde e com um smile e tudo.
0: Oh, bom.
1: É muito bom.
0: Ah, não ter dívidas.
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0: Conas, Rorros, Sebastián Yatra na Rádio Comercial.
1: Estás com um espanhol quase tão bom como o dos nossos amigos da manhã.
0: Achaste?
1: Hoje com a marmelada.
0: A marmelada. Afinal não se diz marmelada.
1: Como é que se diz?
0: Diz aqui um senhor que é o José, de Marco de Canaveses, casado com uma senhora espanhola, que marmelada em espanhol é membrilho.
1: Mas olha que a Vera confirmou que era marmelada.
0: Ela também é casada com um espanhol
1: também
0: e agora?
1: Bom, enfim.
0: Podem ser sítios
1: temos
0: diferentes
1: aqui
0: de Espanha.
1: Conflito ibérico a acontecer.
0: Mais um, é só mais
1: muita
0: um.
1: Muita calma.
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1: Eu estava aqui a pensar numa coisa.
0: Ui, isso costuma ser perigoso.
1: Sabes que há relações que acabam porque não aguentam o desgaste do tempo, não é?
0: Mas olha que há outras que ficam mais fortes.
1: E exatamente, como a relação entre uma fachada e a nova AquaHD das tintas Sin.
0: Boa resposta.
1: Obrigado, obrigado. É que a nova AquaHD foi feita para resistir ao sol, para resistir à chuva, para resistir às condições mais exigentes.
0: Ou seja, não desaparece ao primeiro sinal de dificuldade.
1: Precisamente. 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
1: Agora a pergunta que te deixo é muito simples.
0: Pintamos?
1: Pintamos!
0: Esta!
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0: Risk It All, Bruno Mars na Rádio Comercial. Boa quinta-feira, já a seguir temos Vanessa Carlton e o seu piano.
1: Olha, se há uma música que me cura sempre,
0: é essa.
1: É esta música da Vanessa Carlton, A Thousand Miles.
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0: Em todo o lado, 4 minutos para o meio-dia. Na verdade, em alguns fusos horários, não são 4 para o meio-dia, são 4 para outra coisa qualquer. Vamos às notícias, já cá está a Sandra Braga Fernandes. Bom dia.
1: Bom dia, aprovado na especialidade, com a oposição da esquerda parlamentar, um projeto conhecido como Lei das Burcas destina-se a proibir a ocultação do rosto em espaços públicos. Foi aprovado pelo PSD, Chega, Iniciativa Liberal e a CDS. Interdita a banhos a praia fluvial de Almaceda, no concelho de Castelo Branco, devido à contaminação microbiológica da água, avança a Câmara Municipal, uma medida até que novas análises confirmem o restabelecimento das condições adequadas para a prática balnear. Morreu Bonnie Tyler, a cantora galesa de 75 anos. Informação avançada hoje pela família e equipa na página oficial da artista. Uma carreira de mais de 50 anos. Estava internada no Hospital de Faro desde maio, depois de ter sido submetida a uma cirurgia de urgência. Esta quinta-feira arranca a 18ª edição do Nós Alive, festival que decorre até sábado no Passeio Marítimo de Algés. Nick Cave and the Bad Seeds, 21 Pilots, Foo Fighters, Florence and the Machine são alguns dos nomes. Guia Ali é um dos artistas portugueses presentes na edição deste ano. Atuou hoje no festival, o músico que regressa ao Passeio Marítimo de Algés depois de ter atuado no festival em 2022. Antecipou-nos o concerto mais logo.
2: Muito mais dinâmico. Será uma banda maior. Será um Guia Ali com muito mais bagagem e com canções ainda mais maduras. Possivelmente com muito menos vergonha em cima do palco. Daquela vez que eu subia, estava muito nervoso. Acaba por ser a ansiedade de estar em palco. É

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5: 40 minutos de música seguida com a nova de Taylor Swift a tocar I Knew It, I Knew You.
6: Do novo Toy Story 5, já viste?
5: Ainda não me contes, não me contes, não faças spoiler.
6: Mas para já, Luís Capaldi, Stay Love e a seguir... A

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1: É, olha, para quem está sem ar, aguentaram aqui 3 minutos e meio, exemplarmente.
2: Sempre a dar, sempre a dar.
1: Jordan Sparks e Chris Brown.
2: Recebemos aqui uma mensagem de uma pessoa, em referência a uma coisa que disseste há bocadinho, julho mês 7. Uhum. Muito importante, porque estamos a chegar àquela altura do ano em que é junho, 10 de junho, de junho ou julho? Há sempre alguém a fazer uma figura destas.
1: Foi a Margarida que enviou esta mensagem e eu senti-me representada.
2: Não, sem dúvida.
1: Por isso é que eu digo julho mês 7, junho mês 6.
2: Muito bem.
1: Home e se for preciso, digo setembro mês 9 também.
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1: E hoje é dia 9 de julho.
2: Julho, mês 7.
1: Dia de aniversário da Raquel, que é uma ouvinte pequenina que nós temos. Ela faz hoje 4 anos.
2: Oh, Raquel, meu amor.
1: É a filha da Cláudia e a Cláudia enviou mensagem a dizer que, tal como a mãe, a Raquel ouve muito a Rádio Comercial, pergunta sempre quando é que passa a música dela, que é esta.
2: Raquel, aqui está. Um grande beijinho, muitos parabéns, 4 anos, meu Deus do céu.
1: Onde é que tu estavas quando tinhas 4 anos?
2: Nem sei, nem me lembro.
1: Nem
2: isso
1: eu.
2: Foi há 3 séculos.
1: Guerreiras do K-pop aqui para a Raquel e para quem ouve a Rádio Comercial.

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2: Investigadores descobriram que as fêmeas da rã europeia fingem estar mortas para evitar acasalar com machos de que não gostam. Se elas acham que não é atraente, é do género, ai, desculpa, morri, tenta outra.
3: Isso é muito bom.
2: É muito giro, elas ficam assim com as patinhas para cima e fecham os olhos.
3: Mas também há senhoras que fazem isso.
2: Há senhoras
3: humanas,
2: que fazem isso.
3: Não há.
2: Sim, eu fingi de morta. Sim, sim. Mas elas fazem muito bem e resulta. Às vezes com as mulheres não resulta, não é? Não é não, malta.
3: Mas as rãs têm isso, aliás, já vi rãs.
2: É instinto de proteção.
3: Percebo se estão vivas ou estão mortas, porque elas ficam assim imóveis.
2: Sabes o que é que isso significa? Elas não te acham atraente.
3: Não me acham. Estão a fingir. Não querem nada comigo. Estão a fingir-se de mortas para eu não as chatear.
2: Muito.
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0: Olha, tem graça, a Sia fez esta música aqui para nós.
1: Tu ia pensar na Rádio Comercial, porque nós estamos imparáveis, é essa a verdade.
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0: One Direction na Rádio Comercial. Estamos da balada, eu, Filipa Galrão e o Renato Duarte. Quando é que voltamos? Eu nem sei bem.
1: Não sei bem.
0: Ah, é amanhã.
1: Não sei bem.
0: Mas amanhã vamos estar em direto da Bila.
1: É isso.
0: Vamos estar em Vila Real.
1: Vamos estar em Vila Real, na curva da Rádio Comercial. Já o ano passado aconteceu. Estamos muito entusiasmados com esta ida ao norte do país. Depois, a live.
0: Ai, meu Deus.
1: E depois, para a semana, pode ser que estejamos vivos ainda.
0: Para o meu merece.
1: Para o meu merece. Isto é uma alegria. Mas não perca, amanhã, a partir das 10, em direto de Vila Real,
0: no
1: fomos tão bem tratados.
0: Circuito internacional.
1: Sim, sim. Vai ser
0: será
1: incrível.
0: Que desta vez conseguimos pôr os pezinhos num carro de corrida?
1: Eu gostava. Eu acho que eles têm medo que eu estrago os carros deles.
0: Achas? Sim. Mas vamos tentar.
1: E
0: vamos fazer uma forcinha. Eu também não deixava. A seguir, Carolina Torres e Tecas ficam consigo. Beijinhos. Até amanhã.
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0: Bem-vindo à Rádio Comercial, a melhor música e os melhores podcasts sempre. Eu sou o Wilson Honrado, está a olhar para o relógio? Sim, hoje sou eu que estou aqui neste início de tarde. A Carolina vai estar mais logo na AI Live Party na Dega Cartuxa e a Tecas vai estar em direto do Nós Live. Muita coisa a acontecer.
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0: Confirma a aplicação de prisão preventiva aos 7 agentes da PSP detidos em março por tortura em esquadras de Lisboa. Alega que há o risco de continuarem a cometer crimes. As novas trocas de ataques entre Estados Unidos e Irão já estão a fazer subir os preços do petróleo. Desta vez, os combustíveis não devem encarecer de forma tão rápida como das últimas vezes. A vice-presidenta da Associação Nacional de Revendedores de Combustíveis, Mafalda de Trigo, explica que os preços do gasóleo e gasolina dependem de fatores além do Brent, reunidos num índice chamado Platts.
1: O Platts, que é o que dá origem à formação do preço da gasolina e do gasóleo, não reagiu de uma forma tão brusca conforme o Brent reagiu. Ou seja, quando é para aumentar de uma forma drástica no preço do petróleo em bruto, sente-se no imediato. Mas o preço do petróleo em bruto é um indicador que interessa para quem o adquire e o transforma em produtos refinados, nomeadamente o gasóleo e a gasolina. Ou seja, o Platts nem sobe tão rapidamente quando é questão do preço, nem desce tão rapidamente conforme aconteceu neste momento.
0: Os seguros, o transporte e o risco de atravessar o Estreito de Hormuz estão a manter os preços altos, mesmo que o petróleo fique mais barato. Aprovado na especialidade com a oposição da esquerda parlamentar, um projeto conhecido como Lei das Burcas destina-se a proibir a ocultação do rosto em espaços públicos. Foi aprovado pelo PSD, Chega, Iniciativa Liberal e CDS.
2: Obrigado, Sandra, e até daqui a uma hora. A partir de agora, 910-033-759 está à sua disposição para falar comigo, para pedir uma música, para contar o que é que vai fazer no resto do dia, para fazer uma reclamação. Se calhar é melhor não. Isso não. Eu sou o Wilson Honrado, vou tocar para si 40 minutos de música seguida, garantidos. O Pedro Duval, os BTS e o Avicii. Começamos com o musicão do Damiano Davi, chama-se The First Time. Toca agora aqui na Rádio Comercial.

do Mundial eu estou a apostar as minhas fichas todas na seleção de Marrocos, mas se calhar não devia, porque lá está, apoia Cabo Verde, perdeu. O Brasil também perdeu. Portugal, já se sabe. Se calhar devia apostar, sei lá, na Argentina ou na França, para perderem também.

0: Ed Sheeran na Comercial, a melhor música e os melhores podcasts sempre. 910-033-759, WhatsApp da Comercial. Wanda, diga coisas.
1: Querido Wilson, olha, não te vou pedir nenhuma música, não te vou pedir nada. Vou sim mandar-te um grande beijinho, desejar-te uma excelente emissão e agradecer-te pela companhia. Neste momento vou fazer aqui um break, porque vou almoçar os meus dois anjos da guarda, que são os meus pais. Por isso, venha lá esse almoço, venha lá essa música fantástica, que eu cá estarei também a fazer-te companhia. Beijinhos!
0: Que maravilha! Acabei de me lembrar que também não almocei. Bom almoço ao som do Dermot Kennedy a seguir na Comercial.
2: A superestrela mundial The Weeknd traz o espetáculo After Hours Still Dawn Stadium Tour ao vivo em Lisboa.

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1: Bem-vindo à Comercial, a melhor música sempre. Somos a rádio oficial do Nós Alive. Portas abrem hoje, daqui a pouco, às 3 da tarde, no único dia que ainda não está esgotado desta edição do Nós Alive. Vamos ter alguns apontamentos em direto no Já Se Faz Tarde com a nossa Patrícia Pereira, em direto, claro, do Nós Alive. E a partir das 7, emissão do Nós Alive com a Tecas e a Mariana Pinto. Se não puder ir ao Nós Alive, acompanhe tudo aqui na rádio comercial. Daqui a pouco, a melhor música sempre segue com os Napa.
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1: Hoje a substituir a Tecas e a Carolina Torres, a Carolina vai estar mais logo na A Live Party na Adega Cartuxa, depois do concerto dos Chutes em Pontapés, numa noite completamente esgotada com a Comercial. E a Tecas vai estar em direto do Nós Alive. E eu há pouco falei do Mundial, e como agora estou a torcer por Marrocos, acho mesmo que é uma grande seleção e que joga muito à bola. Eu gostava que fosse basicamente uma seleção diferente a ganhar o Mundial, e aposto em Marrocos. No WhatsApp da Comercial, percebi que há muita gente também a torcer pela Noruega do Haaland, que seria a minha segunda escolha. Eu adoraria ver uma final Marrocos-Noruega. Pelo menos era diferente. Agora, não sei se a FIFA deixa.
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1: E daqui a pouco é Rosalía que vai abrir 40 minutos de música seguida na Comercial.
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1: Daqui a pouco então, 9:40, minutos de música seguida com a Rosalía, os Calema e também Mal Smith. Primeiro a Sandra Braga Fernandes atualiza as notícias desta quinta-feira. Sandra.
8: Boa tarde, Jorge Jesus é o novo selecionador de Portugal, é oficial, assinou um contrato válido por 4 anos, até 2030, com a Federação Portuguesa de Futebol. O treinador de 71 anos deverá ser apresentado amanhã à tarde, sucede ao espanhol Roberto Martínez, que deixou o cargo imediatamente após a derrota com Espanha e que ditou a eliminação da equipa das esquinas do Campeonato do Mundo nos oitavos de final. O secretário-geral do PS acusa a ministra do Ambiente de fazer declarações que não correspondem à realidade. Em causa está o problema da falta de água no concelho de Almada, explica José Luís Carneiro.
9: Assunto da natureza local e que está a ser acompanhado pelo Ministério do Ambiente. Sei que a Ministra do Ambiente ontem fez declarações que são afirmações que não correspondem à realidade, mas é um assunto da natureza local, não quero substituir as autoridades locais. Que é uma reunião entre a Ministra do Ambiente e a Sra. Presidente da Câmara, poderão explicar que declarações é que fez, que afirmações é que fez, que não corresponderão à verdade, nomeadamente dizer que a Câmara Municipal de Almada não se candidatou ao PTRR para fins de investimento na
8: A Ministra do Ambiente e a Presidente da Câmara de Almada vão reunir-se daqui a meia hora para discutir a falta de água no concelho. 150 pessoas tiveram hoje de ser retiradas do interior de um armazém de frutas onde trabalham, no Bombarral, tudo por causa da libertação de gases tóxicos. 12 foram transportadas ao hospital, 79 foram assistidas no local. A libertação dos gases deveu-se a uma avaria no sistema de pesagem.
1: Sandra, posso pedir-te que repitas só o início da primeira notícia?
8: Com certeza.
1: Vamos a isto.
8: Jorge Jesus é o novo selecionador de Portugal.
1: Só mais uma vez.
8: João Jesus é o novo selecionador de Portugal.

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1: Olá, Wilson. Tenho aqui uma pequena reclamação para te fazer.
0: Venha ela.
1: Ora bem, então tu, que no Instagram és uma espécie de orientador, de guia. Em relação a vinhos, não vais estar hoje no EA Live a fazer emissão? Temos que despedir aí o nosso Pedro Ribeiro.
0: Disparate.
1: Está a falhar, claramente está a falhar. Então, o mago dos vinhos não vai à festa do vinho?
0: Oh, meu amigo, eu não vou hoje, mas não quer dizer que não vá de todo. A nossa Carolina Torres hoje vai fazer a EA Live Party depois dos chutes e pontapés e eu lá estarei daqui a uma semana para uma grande festa. Isso é garantido.

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0: Já não é nova, mas sabe sempre ouvir, sabe sempre bem ouvir See You Again, Wiz Khalifa e Charlie Puth, a seguir na Comercial.
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0: casa, no carro, em todo lado, também no Noza Live, que arranca daqui a 20 minutos, mais coisa menos coisa. Ainda há bilhetes para hoje, primeiro dia de Noza Live, vamos lá estar a partir das 4 para contar-lhe tudo com a Patrícia Pereira, depois emissão em direto do Passeio Marítimo de Algés com a Tecas e a Mariana Pinto. E a seguir, o artista que vai atuar no sábado, dia completamente escutado de Noza Live, Teres Fiemes, Mr. Know It All.
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0: 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Graças a si, muito obrigado pela preferência. O meu nome é Wilson Honrado. Estava aqui a ler isto e é difícil de acreditar. Uma sondagem revela que 1 em cada 4 americanos diz nunca ter comido legumes na vida. Entre os favoritos aparecem o milho, ainda assim a batata e a cenoura. Já os menos populares são nabos, beterraba e couves de Bruxelas.
1: A couve de Bruxelas é aquela coisa que não é incrível, não é verdade?
0: Isto é um péssimo retrato dos hábitos alimentares americanos. Quem já está aqui no estúdio e parece uma alface é a Sandra Braga Fernandes, vem de verdinho.
2: É verdade.
0: Uma cor maravilhosa, não é, Sandra?
2: É, quantas coisas.
0: Eu pelo menos acho.
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0: E também no Rayo, mas eu nem sei quem é este senhor, esse tal Wilson Honrado. Olha, eu estava a falar de que parece uma alface. Isto é no bom sentido, mas também podia ser um brócolo.
2: Ou um chroma key, porque é mais um verde chroma key.
0: Chroma, ai.
2: Portanto, eu hoje, se tivesse que gravar alguma coisa.
0: Podias ser qualquer coisa, não é verdade?
2: Só se notava a minha cabeça e os braços, porque estou a dizer.
0: Mas deixa-me dizer, estás muito bem, está bem? Daqui a pouco, no comercial, o Damiano Davi vai abrir 40 minutos de música seguida. E no Nós Alive, as portas vão abrir daqui a 3 minutos.
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0: Daqui a pouco então, 40 minutos de música seguida com o Damiano Davi, o Pitbull e também a Ana Moura. Primeiro vamos às notícias, edição da Sandra Braga Fernandes.
2: Boa tarde. Continuam os problemas na correção digital dos exames nacionais. A plataforma utilizada pelos professores continua a apresentar irregularidades. Cristina Mota, da Missão Escola Pública, diz que questões já classificadas surgem em folhas diferentes.
12: Estamos a dar conta que questões que já tinham sido classificadas, entretanto, surgem outra vez na área de trabalho do classificador, mas com uma folha diferente. Portanto, as folhas estão a ser substituídas, as folhas de resposta dos alunos estão a ser substituídas em questões que já estão classificadas, ou seja, a classificação que agora consta não consta aquela resposta, porque houve aqui uma substituição da folha, ou seja, aparece o item de um outro aluno.
2: Há também relato de pelo menos um nome de um aluno a aparecer numa prova, quando todas devem ser anónimas. O secretário-geral do PS acusa a ministra do Ambiente de fazer declarações que não correspondem à realidade. Em causa está o problema da falta de água no Conselho da Almada, como explicou José Luís Carneiro.
13: Assunto de natureza local e que está a ser acompanhado pelo Ministério do Ambiente. Sei que a ministra do Ambiente ontem fez declarações que são afirmações que não correspondem à realidade, mas é um assunto de natureza local, não quero substituir as autoridades locais. Que é uma reunião entre a ministra do Ambiente e a senhora presidente da Câmara, poderão explicar que declarações é que fez, que afirmações é que fez, que não corresponderão à verdade, nomeadamente dizer que a Câmara Municipal da Almada não se candidatou ao PTRR para fins de investimento na rede de água.
2: A ministra do Ambiente e a presidente da Câmara de Almada estão reunidas para discutir a falta de água. Jorge Jesus vai ser o novo selecionador nacional. O treinador de 71 anos e a Federação Portuguesa de Futebol chegaram esta manhã a acordo. A notícia está a ser avançada por vários meios de comunicação social. O contrato será assinado amanhã, no mesmo dia em que será a apresentação, às 15h. O jornal A Bola fala num contrato até 2030 com um salário anual de 4 milhões de euros.
0: Eu estou muito contente, estou mesmo muito contente por Jorge Jesus ser selecionador, porque lá está, porque acho que as equipas do Mr. JJ jogam muito bem e também acho que as conferências de imprensa a partir daqui vão ser animadas, porque as conferências de imprensa nos últimos tempos eram muito... Bom, Eu sou o Wilson Honrado aqui na Comercial. Vamos para 40 minutos de música seguida com a Ana Moura, Pablo Alborano e os Dama, também Pitbull. E começamos muito bem com Damiano David, Born with a Broken Heart.

Bem-vindo à Rádio Comercial, está a ouvir 40 minutos de música seguida. Aceitava passar um ano fechado a fingir que está em Marte? A NASA está a procurar quem queira viver um ano em Marte sem sair da Terra. Explico tudo daqui a pouco, agora Dua Lipa, depois Linkin Park, a Elisa e o Tiago Nogueira e também Labyrinth e Emily Sandé na Comercial.

0: 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Muito obrigado pelo... Eu sou o Wilson Honrado. Pense bem, aceitaria passar um ano fechado a fingir que está em Marte? A NASA está à procura de 4 voluntários para viver durante cerca de um ano numa base que simula Marte. Os participantes vão enfrentar isolamento, atrasos nas comunicações, falta de recursos. Está cada vez melhor, não é? E várias situações de emergência, tudo para ajudar a preparar futuras missões ao planeta vermelho Marte. Eu jamais me candidataria a uma coisa destas, mas... consigo pensar em algumas pessoas que eu próprio inscreveria para mandar para esta experiência. Mas, infelizmente, só aceitam americanos ou cidadãos residentes nos Estados Unidos. Pena, não é? Tame Impala, já a seguir com a Jenny e a Drácula.
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0: Fico para ver os Red Hot Chili Peppers a seguir.
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0: amigos.
1: Bem-vindo à Comercial, a melhor música e os melhores podcasts sempre. Joana Azevedo e Diogo Beja, vocês não sentem que isto está ao contrário?
0: Normalmente.
2: Pois é.
1: Normalmente eu a entrar e vocês a saírem.
0: Qual é a sensação? É boa?
1: É ótima. Está imenso calor lá fora e há o nosso live à espera.
0: Está muito
1: maravilha.
0: Calor.
1: Vocês vão ter a Patrícia Pereira em direto.
2: Nós vamos já para o live a seguir. A Patrícia está lá já para.
1: Que maravilha.
2: Para começar a contar coisas.
1: Eu vou lá ter com ela.
2: Está bem. Então temos mais umas surpresas do live. Fica só assim no ar.
0: Fica só assim. Fica.
1: Então vá. Já se faz tarde a seguir aqui na Comercial.
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0: Esta semana com o Vasco Palmeirim,
1: que nos vai levar pelos melhores concertos dos anos 90, como deu para ouvir. São músicas que fizeram sucesso e que foram lançadas em disco, obviamente, nos anos 90. Mas sobre isso, domingo de manhã, poderemos falar mais agora. Vamos à edição das 4 na Rádio Comercial com a Ana Lucas. Ana, boa tarde.
2: Boa tarde. A Missão Escola Pública continua a registar problemas na correção digital dos exames nacionais. Cristina Mota, do Movimento, diz que há questões já classificadas que estão a surgir em folhas diferentes.
3: Estamos a dar conta que questões que já tinham sido classificadas, entretanto, surgem outra vez na área de trabalho do classificador, mas com uma folha diferente. Portanto, as folhas de resposta dos alunos estão a ser substituídas em questões que já estão classificadas, ou seja, a classificação que agora consta não consta aquela resposta, porque houve aqui uma substituição da folha, ou seja, parece um item de um outro aluno.
2: A Missão Escola Pública revela ainda que pelo menos o nome de um aluno apareceu numa prova quando os nomes deveriam ser, ou melhor, quando as provas deveriam ser anónimas. A Presidente da Câmara de Almada não quis falar aos jornalistas na chegada para a reunião com a Ministra do Ambiente, remeteu declarações para o final do encontro. Em cima da mesa estão as sucessivas faltas de água em várias freguesias do Conselho de Almada. O município está em estado de alerta e a Associação de Defesa do Consumidor defende que a autarquia deve compensar os consumidores. Assim explica a jurista da DECO, Ingrid Pereira.
4: Consideramos que, e já fizemos chegar esse nosso entendimento também aos Tomás de Almada e à entidade reguladora dos serviços de águas e resíduos, consideramos que as compensações deveriam ser pagas aos consumidores, independentemente de apresentarem ou não reclamação, tendo em conta que têm sido interrupções e, como disse já há várias semanas, já ocorreram anteriormente e, portanto, consideramos que deveriam excepcionalmente ser pagas, independentemente do consumidor as reclamar ou não.
2: A DECO pede ainda medidas excepcionais na faturação, como a isenção da tarifa fixa.

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0: uma fase. 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
1: Não foi sozinha que ela esteve lá, lembro-me bem desse concerto. Foi a Carolina Deslandes com a Bárbara Tinoco, elas abriram acho que foi tarde de sábado no Nossa Live, há 2 ou 3 anos.
2: Ah, pois foi.
1: Foi um belo concerto, há
2: que dizer.
1: E portanto é para lá que vamos já precisamente para o Passeio Marítimo de Algés, onde está a nossa produtora Patrícia Pereira, já para o arranque para este primeiro dia de Nossa Live 2026. Olá, Patrícia.
3: Olá, boa tarde. Cá estamos outra vez no Nossa Live. Parece que ainda ontem cá estávamos e já estamos cá outra vez.
1: É um bocado isso, é um bocadinho.
3: Parece que o tempo passa um bocadinho depressa demais. Eu adoro vir ao Nossa Live, confesso. É assim, das melhores alturas do ano para mim. Estou muito feliz porque, olha, fui das primeiras a chegar. Ainda cá está pouca gente. Também é quinta-feira, é dia de trabalho. As pessoas ainda estão a demorar um bocadinho a chegar. Mas ver este relevado imenso. Está tão verdinho este ano, está mesmo bonito, bonito. Queria só deixar um aviso a quem ainda vem ao Nossa Live para trazerem um casaco, porque à noite vai arrefecer, eles já avisaram. Agora está calor, mas também está vento. Portanto, ter isso em atenção quando vierem para o Passeio Marítimo de Algés.
1: Isso é aquele clássico, não é?
2: Claro,
1: isso é
2: aquele clássico. Tem que ser, não é? Já não, nas últimas noites é que esteve muito calor, mas agora já se nota.
1: Agora voltou a ser normal, agora está normal, sim.
2: Sim.
3: Tenho aqui vista privilegiada para o nosso stand da Rádio Comercial. Tem que ser um ponto obrigatório de passagem a quem vem aqui ao Nossa Live, porque vamos estar a dar prémios. Temos lá um passatempo muito giro que nasceu no TikTok. A ideia é lançar uma roleta. A roleta vai parar numa palavra e essa palavra faz parte de uma música. E a pessoa tem 10 segundos para começar a dizer essa palavra.
1: É a música,
3: se
1: a letra.
3: Acertar a letra, para dizer essa letra, para cantar. Se acertar, fixe. Tem presentes, Rádio Comercial, leques, lenços, brindes, muita coisa para ganhar. Se não conseguir, fica com um penteado novo, porque há um túnel de vento que se abre.
1: Vai ser atacado pelo vento, sim, sim.
3: Sim, sim, as pessoas ficam todas despenteadas.
1: Ou ficou melhor, às vezes pode ficar melhor, atenção.
2: Também há artista, não é? Aquela noção do vento a dar no artista e os cabelos ao vento.
1: Eu acho que não é tão romântico ou artístico quanto isso. É um bocadinho mais bruto.
2: Sou melhor do que é, não é?
1: Sim, sim, pois. Sim. É mesmo mais bruto.
2: Exato.
1: Olha, e mais coisas. Eu sei que tu hoje estás muito entusiasmada, vamos perder-te às 6:30 da tarde, não é?
3: Completamente, porque às 6:30 da tarde no palco Heineken sobe ao palco uma pessoa que nós estamos habituados a falar dele como o Neo, como o John Wick, como a pessoa mais interessante, carismática e simpática de Hollywood, mas Keanu Reeves também é músico e traz aqui o seu projeto musical, o Dogstar, sobe ao palco às 6:30. E eu vou estar na presença de John Wick. Isto é a realeza de Hollywood. Eu não posso perder este concerto. Sim, de certeza que me vão perder.
1: Eu acho que é muito engraçado, porque as pessoas não vão estar quer dizer, quem conhece sabe, não é? Mas quem não sabe vai começar a olhar. Pá, o baixista não parece o Keanu Reeves, não é?
2: Eu conheço aquele rapaz de algum lado.
1: Ele não era aquele que conduzia autocarros muito depressa e tinha um cão e não sei o quê. Sim, é isso que vai começar a acontecer, sim. Portanto, acho que vai ser giro. Então as pessoas já sabem e vai estar cheia às 6:30 da tarde para as pessoas verem o concerto dos Dogstar. Bom, vamos lançar boas notícias para os ouvintes da Comercial.
2: Vamos.
1: Porquê? Porque isto é, atenção, o que vai acontecer aqui. Patrícia falou de realeza de Hollywood, não é? Isto é a realeza de bilhética.
2: É.
1: É a realeza de bilhética. Porque nós temos para oferecer o último.
2: Dos últimos.
1: Dos últimos. Não é dos macanos, é dos bilhetes para o dia de amanhã. Ou seja, o dia em que os Foo Fighters são cabeças de cartaz.
2: Pois é.
1: Portanto, se não tem ainda bilhete para ver os Foo Fighters, chegou à altura.
2: Chegou à altura e é mesmo agora. Tem mesmo de fazer o quê? Ligar, não é?
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2: Amanhã, que nós vamos lá estar. Nós
1: amanhã
2: os dois,
1: já se
2: vamos
1: estar, já vai ser feito lá.
2: Sim, vamos estar a fazer emissão de lá.
1: Quanto à Patrícia, vai estar connosco também amanhã, mas vai estar connosco durante a tarde toda. Já voltamos aí ao Passeio Marítimo de Algés. Patrícia, até já.
3: Até já.
1: Hoje é a vez deles, os 21 Pilots agora na Rádio Comercial.

0: Fever Dream de Alex Warren na Rádio Comercial. Antes de conferirmos o que se passa no trânsito, numa oferta Benacar e também dos pneus Continental. Com a nossa Cláudia Macedo. Olá, Cláudia.
1: Olá, muito boa tarde. E começamos pela ponte 25 de Abril, já com a fila praticamente a partir das imediações de Campolide e do Aqueduto das Águas Livres e também no acesso da A5 na Cruz das Oliveiras. Para Cascais há abrandamento entre Carnachide e o Estádio Nacional e há também abrandamento na A2, chegada a 25 de Abril a partir da Baixa de Almada. Há trânsito intenso no IC19, na reta dos comandos da Amadora, há abrandamentos na segunda circular do Eixo para as Calvanas e do Relógio em direção ao Campo Grande. Nos acessos à cidade do Porto, paragens nos dois sentidos da Avenida AEP. Na via de cintura interna há também abrandamento entre o mercado e a A3 e de Bessa Leite em direção ao Norte Francos.
0: Este está entregue, já voltamos a falar. Até já. 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Boa viagem, bom regresso a casa ou boa ida para o Nós Alive, como se for o teu caso. A seguir, os Expensive Soul.
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0: Mágico é o disco novo do Bruno Mars. Já a seguir vamos ouvir Risk It All. Ficámos a 11 minutos das 5 na Rádio Comercial.
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0: Ken, para ouvir já a seguir também a Pink e a Maru. E agora vamos ouvir a Ana Lucas com a edição das 5. Olá Ana, boa tarde.
8: Boa tarde, já terminou a reunião entre a Ministra do Ambiente e a Presidente da Câmara de Almada por causa dos cortes de água no Conselho. A Ministra do Ambiente, Maria da Graça Carvalho, fala em 2 furos, um deles irá entrar em funcionamento até ao final da semana em Almada.
9: A Câmara já tem um furo que vai entrar até ao fim de semana em funções, que já vai aumentar cerca de 20% as fontes de água, e já foi identificado um outro furo. Esse sim muito grande, que vai praticamente suprir as quantidades de água necessária, continuando a poupar, que isto é preciso continuar a poupar, a água é um bem escasso, mas esse segundo furo está em processo de licenciamento e nós garantimos que a Agência Portuguesa do Ambiente garante que vai licenciar de imediato.
8: A situação das falhas no fornecimento de água em Almada estará resolvida em cerca de 3 semanas. E a Associação da Defesa do Consumidor pede medidas excepcionais na faturação da água no Conselho de Almada, assim explica a jurista da DECO, Ingrid Pereira.
10: Nas zonas afetadas e durante o período em que ocorreram e estão a ocorrer estas interrupções, os consumidores não deveriam pagar a tarifa fixa, ou também chamada tarifa de disponibilidade do serviço, uma vez que o serviço não tem estado disponível e têm ocorrido diversas interrupções. Deveriam ser previstos prazos mais alargados para o pagamento das faturas e deveriam ser suspensos cortes de fornecimento por falta de pagamento de faturas que sejam depois objeto de reclamação por parte dos consumidores.
8: E para a próxima noite no Conselho de Almada estão previstos novos cortes de água na Trafaria, Raposeira, Corvina, Banática, Fonte Santa e Porto Brandão. A missão Escola Pública continua a registar problemas na correção digital dos exames nacionais. O movimento deu hoje conta de que há questões já classificadas que estão a surgir em folhas diferentes e de que pelo menos o nome de um aluno apareceu numa prova quando estas deveriam ser anónimas.
0: Vamos saber o que se passa no trânsito. 5 e 1 na Rádio Comercial.
11: Fila para a Ponte 25 de Abril, a partir da zona do Aqueduto das Águas Livres, acesso da A5 desde Monsanto, na A5 para Cascais, há fila entre Linda a Velha e o Estádio Nacional, abrandamento na segunda circular, nos dois sentidos, e no IC19 e as Calvanas, abrandamento também no IC19, na reta dos comandos da Amadora para Queluz. No Porto, trânsito lento na VCI, sentido Freixo Rábida, há fila entre Bonjoia e as Andas, fila na Avenida IP, nos dois sentidos, final da A3 para a VCI e na A1 entre Coimbrões e a Furada.
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0: em casa, no carro, em todo lado. E por estes dias, a partir do Passeio Marítimo de Algés, na edição deste ano do Nós Alive. É a melhor música, os melhores podcasts sempre na Rádio Comercial, aqui com Amaro. Take me anywhere you wanna go. Esta chama-se Kiss Me. Cinco e um quarto na Rádio Comercial. Vamos voltar então ao Passeio Marítimo de Algés, onde está a nossa produtora, a Patrícia Pereira, pronta para nos contar o que é que está a acontecer no recinto, não é?
1: Olá, mais uma vez, boa tarde. Estou aqui entre os palcos WTF Clubbing e o palco Heineken, na zona da restauração.
0: Mas não se passa muita coisa a esta hora, não é? Porque está muito calminho isso aí.
1: Passa, eu vou-vos explicar. É que eu estou numa cabine nós, que é completamente insonorizada. Reparem bem. Já há muita coisa a acontecer, já há dois palcos ativos. É verdade, já há dois palcos ativos com muita música, já há muita gente também a abastecer calorias para aguentar o resto da noite e eu estou aqui numa cabine nós completamente insonorizada, porque às vezes num festival de música, se é importante ter silêncio num festival, é importante para nós, claro. Porque assim consegue-se ter aqui um bocadinho de pausa, se calhar é preciso repor algumas forças e energia, uma espécie de cone do silêncio, não é? Mas
0: isso funciona muito bem,
1: também.
0: Isso é espetacular, porque não se ouve nada do que se passa lá fora. É impressionante.
2: É ótimo para ter reuniões ou conversas
0: reunião
2: mais sérias.
0: Sim. Ou então imagina, queres encontrar alguém no live e não consegues encontrar. Então tens de fazer uma chamada, faz a chamada.
2: Queres acabar com uma relação, assim. Não convém ser com muito barulho à volta, não é?
0: Convém pelo menos um mínimo de respeito pela outra pessoa. Claro.
1: Sim. Tem que ser devagarinho, mas também se podem fazer chamadas telefónicas, porque esta cabine, porque também se for importante para alguém ligar a alguém que está em casa sem notícias ou se está sem bateria, pode recorrer a uma cabine destas, porque se é importante ligar alguém, também é importante para nós, e então dá para ligar alguém até por WhatsApp e fazer uma videochamada, mas esta cabine também tem outra coisa espetacular, que é, às vezes o telefone toca, e quando o telefone toca é bom que atenda, porque pode ganhar prémios, e um dos prémios é justamente subir ao ponto mais alto do Nós Alive, e esse ponto eu vou ver se descubro onde é que é, vou tentar infiltrar-me para subir para lá, porque com 1,5 metros eu não vou ver nada. Eu não vou ver nada dos concertos, ou não vou conseguir, ou vou andar sempre a saltar para ver se vejo o palco. Vou tentar ir à procura desse ponto mais alto, porque se é importante eu ver os concertos, é importante para nós.
0: Muito bem, então já voltamos a falar daqui a pouco, combinado?
1: Até já.
0: Beijinhos e até já. Da cabine para o ponto mais alto. Vai acontecer daqui a pouco na Rádio

0: Justin Timberlake na Rádio Comercial. What Goes Around Comes Around. Por exemplo, anda agora no Nós Alive. Temos lá o nosso Feito do Ar. É assim que se chama. Se aparecer a palavra Around, as pessoas lembram-se desta música e começam a cantar a música. Se sim, cantarem bem, está tudo bem, não é? Prémios e por aí fora. Se não, uma rajada de ar.
1: Ventania.
0: Pois, é ventania. Vai tudo ao ar. Precisamente, é assim que se chama. Portanto, pode passar, se for ao live, durante os próximos 3 dias, passe pelo nosso stand, está live, pode experimentar o Vai Tudo ao Ar também. Sim. Se a coisa ficar, como é que eu ia dizer? Muitos penteados também temos lá logo a seguir para poder pentear, temos lá uma beauty station. Ok, dá para pentear, sim, e para remaquilhar e para ir fora.
1: Sim, portanto, sim, sim.
0: Não é de todo perigoso.
1: Não é no estúdio, é no
0: estúdio. Stand. Não, é na ativação do lado direito do palco. Pronto, as pessoas vão descobrir facilmente, porque vai tudo ao ar, não é?
1: Está bem visível.
0: No outro estúdio, somos nós que vamos ao ar.
1: Pois é.
0: É assim que funciona. Agora às 4h30 na Rádio Comercial com o Listria Cheira, é música nova, chama-se Quem Me Vê. E é assim.

0: em direto do Noza Live.
1: É onde voltamos agora com a nossa produtora Patrícia Pereira, que estás ao pé de uma novidade, não é?
2: Sim, tenho que falar baixinho.
1: Ah, ok.
2: Estou ao pé do palco literário onde está Walter Ugmey a falar de literatura e devo dizer-vos, está casa cheia.
1: Pois claro.
2: Não há um lugar vago para ouvir o Walter Ugmey. E pela experiência que nós tivemos a semana passada ou há duas semanas no Babel, entendemos bem porquê,
1: pois
2: não
1: claro.
2: É? Porque ele é espetacular.
1: Aliás,
2: o palco literário.
1: Tenho que fazer essa pergunta, uma vez que estivemos com ele há duas semanas no Babel, a pergunta é, qual é a camisa que ele tem hoje? Como é que é a camisa?
3: Como é que ele
1: estava com uma camisa muito bonita nesse dia.
2: Deixa-me ver se eu consigo espreitar. Está com uma camisa preta, claro.
1: Ah, ok.
2: Eu sei
1: mais...
2: que ele veio ver o Nick Cave.
1: Pois é.
2: Eu sei que ele veio ver o muito, muito bom de festival para ver Nick Cave. Eu dizia eu que o palco literário é a grande novidade do Noza Live este ano. É um palco novo onde se vai falar de literatura. É mais uma opção para quem vem passar o dia ao Noza Live. Quem vem cedo pode sempre passar por aqui. Há sempre conversas a acontecer. Amanhã pode encontrar a Luísa Sobral à conversa com a Ana Markel. E no sábado, o Hugo Vanderding, sempre por esta hora, sempre por volta das 5 da tarde, há sempre conversas sobre livros aqui no Noza Live.
1: Muito bem. Portanto, mais uma coisa que as pessoas podem fazer na edição deste ano. Patrícia, beijinhos e até já.
3: Até já.
1: A seguir
3: até
1: o John Legend e vamos também saber do trânsito na Rádio Comercial.
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20: Voltamos a espreitar o trânsito. 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
21: E nesta altura no Porto está mais difícil a Avenida EP, preenchida nos dois sentidos, também com demora via Norte e A3 entre o A4 e a circunvalação para a via de cintura interna, VCI de Bom Joia em direção à A3 a partir da via Norte para a Furada e depois na ligação entre Canidele e Coimbrões, no sentido inverso mantém-se Coimbrões a Furada, a Rábida Franques e da via Norte em direção às Antas. Em Lisboa, dificuldades acrescidas já se começam a verificar na Cril em direção ao passeio marítimo de Algés, a parte final da Cril já de resto com trânsito condicionado desde as 3 da tarde e toda a zona envolvente ao passeio marítimo por causa do Nós Alive que arranca esta quinta-feira e nesta altura, como dizia então, a Cril já com dificuldades na parte final para fazer esta ligação. Quanto à autoestrada de Cascais, com intensidade nas ligações entre Caselas e o Estádio Nacional de Monsanto para a 25 de Abril, a 25 de Abril a partir de Campolide, há trânsito lento no IC19 Pinamanique-Queluz onde há acidente e a segunda circular continua também preenchida nos dois sentidos. minutos para o Campo Grande, Calvanas.
20: Cláudia, obrigado e até já. 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Queres dizer alguma coisa?
0: Sim, queria dizer para veres o telemóvel que a Cláudia Macedo tem uma mensagem para ti.
20: A Cláudia Macedo mandou uma mensagem para mim?
0: Sim, ela mandou uma mensagem a dizer: podes pedir ao Diogo para ver o telemóvel?
20: Diogo, não me chames, tenho de reiniciar isto. Voltei, atenção que a rede pode estar má. Consegues falar antes?
0: Pronto,
20: olha, ela falou
0: isto.
20: E correu tudo bem.
0: Pois foi.
20: Está assim, Cláudia? Já foi.
0: Já foi a sua vida.
20: Ou está na M80, ou foi outro sítio qualquer, não sei. 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A mensagem que eu mando mais vezes à Cláudia Macedo é: só vi agora.
0: Olha aqui. Vi agora. Eu estou a lhe mandar vir agora.
20: É exatamente isso que acontece. Bom, e agora vamos ao Sol ou Chuva. Vamos. 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
0: Atenção, que há aqui uma mudança de situações.
20: Ah, é? De situações? São várias situações?
0: Sim, porque há muitas nuvens, ou vai haver amanhã, muitas nuvens no litoral oeste até meio da manhã, há chuva fraca no litoral norte e centro até meio da manhã e há muitas nuvens no interior.
20: Até meio da manhã?
0: Não diz nada. No interior norte e centro, a possibilidade de aguaceiros e trovoada. Máximas para amanhã, Viana do Castelo e Porto, 23 para Aveiro, 24 para Leiria, 26 em Coimbra, Braga 27, Lisboa e Faro 28, 30 em Viseu, Santarém, Setúbal, Guarda 31, Beja 33 e 35 em Bragança, Castelo Branco e Évora.
20: Esta previsão é válida para o dia todo e amanhã. 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John Legend e depois a Sara Correia. Boa viagem, esta é a Rádio Comercial.

0: em casa, no carro, em todo lado, a melhor música, os melhores podcasts sempre na Rádio Comercial. 10 minutos das 6 a seguir Harry Styles com música nova e temos também clocks dos Coldplay.
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0: Martin e companhia, são os Coldplay na comercial com Clocks. Eu tenho um à frente que diz que são 6 da tarde. Daqui a pouco vamos receber o Gui Ali. Vai tocar esta noite no palco clubbing do Nós Alive. E vamos estar à conversa com ele ainda um bocadinho antes. Ele vai participar na adivinha da Joana e tudo, apesar de não saber. Em casa, no carro, em todo lado. Vai descobrir daqui a pouco, nós vamos descobrir o que se passa no mundo, a edição das 6 com a Ana Lucas. Ana, boa tarde.
1: Boa tarde. A Ministra do Ambiente garante que a situação das falhas no abastecimento de água no Conselho de Almada estará resolvida dentro de 2 a 3 semanas. Maria da Graça Carvalho diz que a situação vai melhorar diariamente e adianta que até ao final de semana, ao final da semana, estará a funcionar um novo furo.
2: A Câmara já tem um furo que vai entrar até ao fim de semana em funções, que já vai aumentar cerca de 20% as fontes de água, e já foi identificado um outro furo, esse sim muito grande, que vai praticamente suprir as quantidades de água necessária, continuando a poupar. Esse segundo furo está em processo de licenciamento e nós garantimos que a Agência Portuguesa do Ambiente garante que vai licenciar de imediato.
1: Já a Presidente da Câmara de Almada volta a referir puxadas de água ilegais, desvios de redes, maiores consumos nesta época de verão. Inês de Medeiros diz ainda que este ano o pico de procura pela costa da Caparica começou mais cedo do que o previsto.
3: Por um lado, sem dúvida nenhuma, o aumento da população, não só da população residente, mas também estamos a denotar população que utiliza a costa ou vem para a costa no período de verão. O período de maior pico em Almada é sempre na segunda quinzena de julho e começou este ano em maio. E, portanto, isso é uma das grandes razões e que não era previsível.
1: Para a próxima noite, no Conselho de Almada, estão previstos novos cortes de água na Trafaria, Raposeira, Corvina, Banática, Fonte Santa e Porto Brandão. A Autoridade Tributária compromete-se a reembolsar ou a descontar o IMI cobrado indevidamente aos senhorios com rendas anteriores a 1990. Em resposta à Agência Lusa, o Fisco diz que o reembolso ou desconto será feito nas prestações seguintes. A nova regra, que entrou em vigor a 1 de janeiro de 2024, diz que os arrendamentos para habitação celebrados antes do novo regime estão isentos de IRS e de IMI.
0: 2 minutos depois das 6, vamos saber do trânsito.
4: Está condicionado no final da Cril, na ligação ao passeio marítimo de Algés, claro.
0: Passa-se lá uma coisa?
4: Há muita gente que vai para lá. É assim, não sei.
0: É perto do rio, é bonito, não é?
4: Normalmente acho que é assim. É. Há abrandamento também nas saídas para Miraflores, pela Cril e A5. Na A5 para a Ponte 25 de Abril, fila desde Monsanto.

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3: 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A seguir, Shakira. E daqui a pouco o Gui Ali. Vamos ouvi-lo a cantar e vamos ouvi-lo também à conversa a partir do Passeio Marítimo de Algés.
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0: Gally na Rádio Comercial. Esta chama-se No Matter Where I Go. Aprendi então agora, foi ao estúdio da Rádio Comercial no Passeio Marítimo de Algés. Olá, é isso, não é?
1: É isso mesmo, já estou aqui com o Gyali. Vocês precisavam ter visto o sorriso do Gyali quando ele pôs os fones e percebeu que estava a dar a música dele na Rádio Comercial.
0: Eu nunca tinha ouvido.
1: Ele iluminou-se. Olá, Gyali, bem-vindo.
2: Olá, obrigado.
1: E bem-vindo aqui à Rádio Comercial e ainda por cima ao Nós Alive, um festival que faz parte do teu ADN, quase.
2: Pois é, um festival que me sinto muito em casa. E já agora, só aqui de falar um pouco de Nós Alive, agradecer pelo que fazem, pela minha música, porque eu farto-me receber mensagens de pessoas a dizer que ouvem muito a No Matter Where I Go na Comercial, uma rádio que gostam e que está a passar música boa, e isso deixa-me muito feliz. Por isso, muito obrigado.
1: Obrigada, eu acho que é merecido, não acham?
0: Claro, obviamente.
3: Sim.
0: Se a música não fosse boa, não tocava, isso é certo. Sabes uma coisa?
1: Exatamente.
0: This is what love feels like, percebes?
2: Exatamente isso, é a palavra certa.
0: Eu acho que é isso que tu vais sentir no teu concerto, não é?
2: É love. É love, é o que eu vou sentir naquele concerto.
1: E vai dar muito love também, espero eu.
2: Vai dar muito love. Este concerto tem, como já dizias, que este festival faz parte do meu ADN e faz, de facto. Uhum. É um festival que eu gosto muito, sinto-me muito feliz aqui. As pessoas são incríveis, as condições também. E então, não há nada melhor do que vir aqui trazer música nova, guiada e diferente, do que veio aqui em 2022, com muito mais vontade e muito mais e também com muito mais bagagem. Uhum. E é isso que eu venho aqui fazer, e é espalhar amor. Uhum. Com este novo EP também aqui em palco.
1: Boa. E em 2026 tens-nos dado muita música nova. O que é que vem por aí?
2: Vem por aí mais música. Uhum. Garantidamente mais música. Mais álbuns e EPs. Podem contar com muito mais música boa que possa vir aqui a dar. E isso será sempre o mesmo ADN do Gyali, que é trazer canções independentemente do estilo musical. Uhum. Mas sempre com aquele carinho na letra e na forma como eu toco também.
1: Uhum. Ainda bem.
3: E fáceis de cantar.
2: Com o refrão. Fáceis de cantar.
3: Não é? Com o refrão que apetece
2: com o refrão.
3: Mesmo.
2: Esta é no matter...
0: Isto vai ser um sucesso. Isso hoje vai ser um sucesso.
2: E a Rádio Comercial está a dar aqui uma grande ajuda. As pessoas já conhecem a música graças à Rádio Comercial.
0: Foi um ensaio, é um ensaio, claro. Geral. Todos os dias é um ensaio geral que é para o concerto de hoje. Olha, antes de jogarmos.
2: É mesmo, obrigado.
0: Vamos jogar aqui uma coisa contigo, que é a adivinha da Joana. Mas só antes disso, recorda-nos onde é que, qual é o palco em que vais tocar e a que horas é que vais tocar hoje?
2: É o WTF Clubbing às 20h15, 8h15.
0: Às 8h15, portanto, aqui a menos de 2 horas, mais coisa e menos coisa, não é? Uhum. Esta hora não estás nervoso ainda, não é?
2: Não, ainda não. Acordei nervoso. Agora estou muito tranquilo. E se calhar ali 15 minutos antes vou voltar a subir os nervos.
0: Olha, mas não fiques nervoso agora. Vamos jogar à adivinha da Joana, está bem?
3: Pois, agora eu diria o contrário. Agora sim é para estar nervoso. Então vamos lá. Em cada 5 norte-americanos julgam, pensam mal da pessoa quando sabem algo sobre ela.
0: Ah, estão a julgar.
3: O quê? Estão a julgar. Julgam a pessoa, okay, quando sabem uma coisa sobre essa pessoa.
0: Quando sabem uma coisa sobre essa pessoa?
3: Sim, uma informação sobre essa pessoa.
0: Um em cada 5 americanos.
3: O que é que faz julgar os norte-americanos?
0: Se isto fosse em Portugal, se fosse um estudo feito em Portugal, eu diria que era o segundo nome.
3: Ok.
0: Não é?
3: Sim.
2: Era o segundo. Se fosse em Portugal? Nome. Sim, eu diria que sim.
0: Sim,
2: eu diria que sim.
0: Mas como são os americanos,
2: será que é o passaporte? Será que é o passaporte?
3: Para eles, sim. Sim, alguns, não, para alguns, sim.
0: Não leves isto tão a sério, porque normalmente as respostas são mais.
3: Pois.
0: Não são tão intencionais. Julgam uma pessoa quando sabem algo sobre ela.
3: Uhum.
0: É uma coisa que as pessoas sabem facilmente.
1: Posso dar o meu palpite?
3: Sim,
0: Pode.
1: Se fosse em Portugal, era o clube.
0: Seria.
3: Também.
1: E eu acho que se calhar nos Estados Unidos, o desporto, não sei, se gostam mais de beisebol ou de futebol americano ou de basquete, não sei.
2: Será que é quando uma pessoa diz futebol em vez de soccer? Pode ser.
0: Isso é o contrário.
2: Causa muita discussão.
3: Nós é que não admitimos.
0: Nós é que ficamos chateados.
2: Nós é que não admitimos.
3: Que é isso? Soccer.
0: Deixa-me cá ver. O que é que estão aqui a dizer? Os ouvintes estão a dizer coisas.
3: Pois estão.
0: Estão a falar de se gostam de outro estilo musical. Isso tem graça.
3: Ah, da música.
0: A falar.
3: Sim, sim.
0: Da música.
2: Será que é quando não têm carro e é de transportes públicos?
0: Um em cada cinco.
3: Para eles é mais difícil.
2: Para eles é toda a gente andar de carro.
3: Pois. Sim, sim.
0: Há muita gente a falar de preferências políticas também, porque estamos a falar da América, não é? A América está bastante dividida. Uhum. Religião também. Eu acho que são coisas. Isto acho que tem tudo mais.
3: Mais sério.
0: Acho que é tudo mais sério. Não é sim, nada sim. disso, nada disto.
3: Pois não, isto eu já se faz tarde, não se fala a sério.
0: Nunca falamos a sério. Então vamos lá tentar bloquear respostas. Gui, o que é que achas que é?
2: É muito complicado.
0: Pois é. Isto é a minha vida de todos os dias, é para tu ver.
2: Muito.
0: Não é fácil.
3: Pois, por isso é que eu disse que o Diálogo devia fácil. Estar nervoso a responder isto a isto.
2: Isto é mais difícil que ir a palco.
3: Ele cantar sabe. Pois, ele cantar sabe. Agora responder.
0: Mais difícil que ir a palco.
2: É algo que nós conseguimos identificar vendo.
3: Vendo, não, só
0: tem
3: falando
0: que ser em conversa,
3: com a pessoa,
0: né? Sim, tem que ser em conversa.
2: Só falando.
3: Sim, sim, não é nada físico.
0: Quando sabem algo sobre ela, quando sabem algo sobre ela.
2: Sabem algo.
3: É.
0: Uau. É uma... Achas que é uma pessoa.
2: Não, isto é bem complicado.
0: A pessoa conta isto a alguém ou eles sabem através de uma terceira pessoa?
3: Podem saber até através de uma terceira pessoa ou podem saber
0: ou a pessoa
3: pessoalmente.
0: Diz facilmente, não é?
3: Sim. É uma informação que se liberta facilmente.
0: É uma informação que se liberta facilmente.
3: Sim, sim.
0: Eles jogam
2: é o salário?
0: Será?
1: Ah, um salário.
0: Não sei se.
1: É, mas a gente não fala no salário assim.
3: Nós não, mas lá
1: talvez,
3: eles
1: falam. Talvez.
0: Aqui, muitas vezes dizem que quando são divorciados, quando são divorciados, que não gostam de hambúrgueres.
2: Claro,
0: na América.
2: Divorciam-se com muita facilidade.
0: Pois.
3: Sim. É?
2: Por isso.
1: Estamos a fazer imensos julgamentos
0: pois
1: sobre
0: estamos,
1: os
0: pois
2: é, super lá.
3: Os americanos estão com as orelhas vermelhas.
0: E alguns a viver em Portugal, alguns bastantes, portanto, se eles já aprenderam português.
2: Deve haver aqui alguns de nós a live, ainda me vão atirar com alguma coisa no palco.
0: Não.
3: Tens de dizer, que ali tens de dizer, eu adoro americano.
0: Olha, eu vou dizer uma coisa.
2: Eu adoro.
0: Eu vou bloquear uma resposta.
3: Venham todos.
0: Vou já bloquear a resposta.
3: Tá bem.
1: Vamos, Diogo.
0: Eu acho que é o signo, vou dizer que é o signo.
3: Ok.
0: Julgo.
2: Isso é tão bem jogado.
1: E acho que vou colar-me, Diogo.
0: Vais colar? Está bem, pronto.
2: Também, eu também.
0: Okay. Isso é tão sagitário de ti, Patrícia.
3: Isso acaso não é nada.
2: Agora...
3: Sagitários vão sempre em sentido contrário. Parecem malucos.
0: Só
2: a verdade é que eu diria que, olhando desta forma, também ia para o signo.
0: Ah, é?
2: Acho que
0: é
2: algo que não damos tanta importância, não é?
0: Eu sou um influencer das respostas.
2: É verdade, é verdade.
1: Mas tendo em conta que poucas vezes acertas.
0: Pois é, se vocês
1: se
0: é
1: calhar,
0: vocês.
1: Se calhar, olha, vamos todos dar um passo em frente no abismo
0: vocês
1: da adivinha.
0: Deviam escolher melhor, os influencers de respostas que escolhem. Então vamos todos aplicar signos, vamos.
3: A resposta certa é. Primeiro nome.
0: Ai, eu bocado disse o segundo.
3: Ah, pois disseste.
2: Ah, pois é.
1: Pois foi.
3: Eles disseram, por exemplo, eles dão exemplo de Karen e Chad.
0: E pá, que irritação tão grande.
1: Ah, eles são péssimos.
3: Quem se chama Karen e Chad?
0: Ah, pois esses primeiros nomes. Pois.
3: São logo julgados.
2: É o Giga Chad e as Karen.
3: É.
0: Pois é. As Karen, é, as Karen exatamente. As Karen são terríveis.
1: Têm muito mau nome nos Estados Unidos.
0: Olha, Gui, muito obrigado por teres passado pelo nosso estúdio de Nós Alive. Bom concerto.
3: Bom concerto. Agora já está o mais difícil. Agora é só subir a palco.
0: Fizeste a adivinha, agora o resto é fácil.
2: Agora é só subir. Agora é fácil. Desde que não me metam adivinhas lá em cima do palco.
0: Não.
3: Pois não.
0: Às 8:15, esta noite, no Palco Clubbing, o Gui ali a não perder. Um abraço. Esta é uma das músicas
2: grande
0: novas
2: abraço,
0: do Gui, faz parte do EP, chama Somebody Like You.

0: Então, não é?
1: Então, pois, tudo bem.
0: Tudo bem. É possível que eu tenha carregado.
1: Carregaste em botões.
0: Em botões, eu carreguei em botões.
1: Tu gostas de carregar em botões.
0: Sim, eu, na verdade, parte do trabalho é este, não é?
1: Exato.
0: Parte do trabalho é este. Bom, sim. Então, sendo assim, se calhar aproveitamos para falar de Vai Tudo ao Ar, porque não, não é?
1: Ah, podes falar.
0: Se for a Nós Alive, pode ir tudo ao ar, que é. Chega a nossa ativação, está lá o stand muito bonito, diz Radio is Alive, e entra na roleta. Sai uma palavra, essa palavra corresponde a uma música. Tem de cantar bem. Se ganhar bem, se, aliás, cantar bem, ganha, não é? É ganhar bem.
1: Não. Sim, se não cantar bem, leva com uma ventania.
0: Vai tudo ao ar, não é? Leva isso, uma rajada de vento.
1: Para quem pergunta muitas vezes: ah, também quero uma t-shirt como essa, ah, também quero um lenço como esse, ah, também quero um leque como esse.
0: Exatamente.
1: Vá até lá.
0: Pronto, é isso. E depois vai tudo ao ar, portanto, boa sorte, já sabe, durante os 3 dias do Nós Live, que já arrancou, ficámos a 24 minutos da sete. Vamos saber do trânsito, já a seguir.
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18: Vamos ao trânsito na Rádio Comercial, numa oferta Benacar e pneus Continental, e com a Cláudia Macedo. Alô, Cláudia.
19: Alô, Diogo, boa tarde. E agora com uma informação de última hora, um acidente na A10, na ligação à Crel, A9, na zona de Bucelas, está a condicionar, por enquanto, só este acesso, sem informação de muita fila no local, mas com algum aparato, uma vez que o acidente envolveu um autocarro e também uma viatura ligeira. Numa tarde em que o trânsito continua a aumentar cada vez mais nos acessos ao Nós Alive, com a Crel já muito preenchida, praticamente a partir de Pinamanique, primeiro nas saídas para Miraflores, Autoestrada de Cascais, e depois na parte final com os condicionamentos também já habituais para fazer a ligação ao passeio marítimo de Algés. Difícil também nesta altura o IC19 a partir do nó de Pinamanique em direção à curva do Palácio de Queluz, onde há acidente, afeta o sentido inverso, também afeta a radial de Benfica e os Cabos de Ávila. Mantém-se a fila em Campo Lido, 7 Rios para a Ponte 25 de Abril, e nos dois sentidos da segunda circular para o Campo Grande Calvanas. No Porto, mais demorada a IEP nos dois sentidos, e também a VCI entre o nó de Bom Joia e A3, Franques Rábida, e no sentido inverso da Afurada até à passagem pelas Antas.
18: Fica um bocadinho mais complicado agora, não é?
19: Verdade.
18: Beijinhos, amanhã há mais. Até amanhã, Cláudia.
19: Combinado, até amanhã.
18: Amanhã há mais, mas ela vai estar de manhã. Amanhã há mais, mas é para ela acordar às 5h30.
20: E a coitadinha.
18: E...
20: Boa sorte.
18: Vai descansar, está bem?
20: Força aí.
18: Já nem nos ouviu, já foi à vida.
5: Já foi.
18: Esta hora está a dormir.
5: Foi a
18: minha. Ai, não está a dormir agora. 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
5: Chuva no litoral oeste até meio da manhã. Também há previsão de chuva fraca ou chuviscos e aguaceiros e trovoada. Há tudo, mas atenção, só no norte e centro e litoral oeste. Máximas para amanhã, 22 graus em Viana e Porto, 23 em Aveiro, 24 em Leiria, 26 em Coimbra, 27 em Braga, 28 em Lisboa e Faro, 30 em Viseu, Santarém, Setúbal, Guarda, 31, Vila Real e Porto Alegre, 32, 33 em Beja e 35 em Castelo Branco e Évora.
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0: Esta música podia ser a banda sonora do programa que segue na Rádio Comercial em direto a partir do Passeio Marítimo de Algés. Não é que haja um teto no Passeio Marítimo de Algés, mas eu acho que não há teto para elas duas, não é?
1: Não há céu para elas.
0: É isso.
2: Tão querido, Diogo.
1: É infinitos.
0: Até parece que...
3: Olá, já estamos aqui, não sei se sabem. Estamos a ouvir.
0: Não acredito.
3: Esta é a altura em que vocês têm de dizer bem de nós.
0: Então não dissemos bem de vocês? Então dissemos que não há céu para vocês, ou ceiling, ou teto, ou lá o que era.
1: Que era melhor.
0: Xiça.
1: Não conseguimos.
0: Que nós temos, que nós
2: não,
0: temos
2: foi um bom elogio.
0: Pronto, está bem. É, também é assim. Não há. Hoje não há mais de onde este vai, portanto.
1: Exato. Aceitem.
0: Aceitem, está bem?
1: Aceitem só.
2: Olha, vocês estão cheios de inveja ou não? Estiveram não. Aí na Sapá em Fina e nós estamos aqui a estrear o estúdio.
1: Vamos para aí depois ver os concertos enquanto vocês estão a fazer rádio.
2: E amanhã, olha, fica-vos mal.
0: E amanhã fazemos já se faz tarde aí.
1: Exatamente.
0: Vai dar ao mesmo.
1: Está bem. Pronto.
0: Olhem, okay. Tecas e Mariana Pinto, estão prontas então para o que aí vem?
2: É verdade, para cortar a fita vermelha do arranque das emissões do Nós Alive aqui no Passeio Marítimo de Algés. Olha, já tivemos a aproveitar aqui um bocadinho o recinto, a Mariana um bocadinho mais, porque já está. Estás cá desde que horas?
3: Eu cheguei, eram 2:30
1: da manhã.
0: Ia bem.
2: Para guardar o lugar.
3: Passei aqui à noite para guardar o lugar na primeira fila.
1: Claro, claro que sim.
3: Nós estamos a brincar, mas há pessoas que provavelmente fazem isso.
2: Ah, pois.
3: Porque eu presenciei o momento em que as portas abriram e a quantidade de pessoas que entra a correr. Eu não sabia que isto ainda era. E há pessoas que ainda fazem isto. Vão a correr até à primeira fila e não saem dali, acho.
0: É espetacular que as pessoas consigam fazer isso sem cair, porque de vez em quando há assim uns trambolhões. Exato. Há assim uns trambolhões. Bom, vocês vão ficar de pé o tempo todo, não é? Isso eu sei que vocês caem, não caem. E se caírem é construído.
2: Não. É isso mesmo, das 7 até às 10 a fazer emissão aqui a partir do Nós Alive, deste primeiro dia de festival, e estamos muito entusiasmadas, é porque é a primeira vez da Mariana a fazer o Nós Alive.
3: Pois é.
2: E a primeira vez da Mariana a fazer a emissão comigo. Agora, se isto vai correr bem, vamos ver.
0: Então,
3: mas olha,
0: tem
3: que dizer, eu costumo dizer que primeiras vezes nunca se esquecem. Olha. Se é por bons ou maus motivos, eu não sei.
2: Mas é que sejam por bons.
3: Exato.
1: Amanhã dizemos.
2: Bem, meninos.
0: Beijinhos, até amanhã.
2: É isso mesmo. Beijinhos, até amanhã.
1: Beijinhos.
0: Eu carrego, não é mesmo?
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0: Boa viagem com a Rádio Comercial, a partir de agora em direto do Nós Alar. Hoje, a partir do passeio marítimo de Algés. Já lá vamos, agora vamos primeiro às notícias. Ana Lucas está na Sampaio Pina. Olá, boa tarde, Ana.
1: Boa tarde. O Governo anuncia que 73% dos exames nacionais estão corrigidos. O Ministro da Presidência, António Leitão Amaro, fala num progresso significativo de ontem para hoje.
2: Todos os esforços estão a ser feitos. Também por isso, o número de classificações concluídas está a crescer significativamente. Neste momento, há minutos, estávamos com 73%.
1: Para já não há alterações de prazos ou novos calendários. O Governo encurtou para 2 meses o prazo para despejos em caso de rendas em atraso. A medida faz parte do novo regime de arrendamento urbano, aprovado em Conselho de Ministros. Foi ainda desbloqueado o descongelamento de rendas antigas, mas o Ministro das Infraestruturas e Habitação, Miguel Pinto Luz, garante que quer proteger os mais idosos.
3: Para aqueles com mais de 65 anos, com rendimentos inferiores a 64.400 euros, não transitam, pura e simplesmente, para o novo regulamento do alojamento urbano, do arrendamento urbano, mas há outros que transitam, mas mesmo esses com mais de 65 anos transitam, mas com uma métrica de valorização das suas rendas de 1/15 do valor patrimonial tributário. Os menos de 65 anos, com rendimento inferior a 64.400 euros por ano, por agregado, transitam e a renda mantém-se por 5 anos. E, portanto, damos perenidade, mesmo esses com menos de 65 anos, mas que têm rendimentos abaixo de 64.400 euros.
1: Foi eliminado o limite ao aumento das rendas ao longo dos próximos 3 anos e criado um fundo de emergência habitacional para realojar quem foi despejado por incumprimento do contrato de arrendamento. O Governo ainda vai pedir autorização legislativa ao Parlamento para avançar com estas medidas. A Ministra do Ambiente diz que a situação das falhas no abastecimento de água em Almada irá a melhorar de dia para dia. Maria da Graça Carvalho diz que a água só deverá ser totalmente reposta dentro de 2 a 3 semanas.
0: Muito obrigada, Ana. Já acabou o trabalho por hoje?
1: Não, não. Falta às 8.
0: Se não vinhas agora aqui ter connosco.
1: Já vou.
0: Vens depois das 8. Até já. Para quem está a caminho do Nós Alive, do Passeio Marítimo de Algés, acho que as informações que a Cláudia Macedo tem são capazes de ser relevantes. Olá, boa tarde.
4: Olá, Tecas, boa tarde. Sim, de facto, numa tarde... Olá, boa tarde. Sim, de facto, numa tarde, como dizias, que há muito trânsito em direção ao Passeio Marítimo de Algés, é o caso da Cril, é um dos pontos sempre habituais nestes dias em que fica mais complicado, principalmente a parte final, mas hoje também com dificuldades atrás nas ligações entre o nó de Pinamanica, as saídas para a 5 ligações a Miraflores na própria Cril e depois toda a zona envolvente ao Passeio Marítimo. De qualquer forma, há muitos condicionamentos e todas essas situações estão disponíveis no, na área de notícias no site da Rádio Comercial. Complicado também nesta altura o IC19, ainda com acidente junto à curva do Palácio de Luz, fila desde o final da segunda circo, continua também para o Campo Grande Calvanas, ligação Lisboa-Almada 25 de Abril a partir de Sete Rios, trânsito lento na Cril também em ambos os sentidos para o Olival Basto. A ser resolvido acidente

0: A Rádio Comercial com esta A Million Reasons. Existe um milhão de razões para ouvir a Rádio Comercial hoje. Em particular, ouvir a estreia da Mariana Pinto em direto do Nós Alive e, segundo Pedro Ribeiro, a presença de Deus aqui nos...
1: É Deus!
2: Eu acho que nos vai salvar, na verdade. Nós precisávamos aqui de uma salvação e é isso mesmo que o Walter Ugumem veio fazer.
0: Bem-vindo.
2: Olá, bem-vindo.
1: Olá, tenho muito gosto em estar aqui.
0: Nós também aqui.
1: Exagero, Santa Maria, eu estou muito acostumada que as pessoas me vejam e digam, oh meu Deus, mas desta forma assim não.
0: Oh, Walter, o Pedro Ribeiro entra aqui nos estúdios assim, eu não sabia que estava Deus dentro deste estúdio.
2: Foi.
0: E eu, pronto, eu aceito, é o Pedro Ribeiro diz, nós aceitamos.
1: Que deslocado, estas pessoas, não é? Estas pessoas.
2: E também já ouvimos dizer que o Walter não está habituado a ter uma vista tão boa para o Nós Alive, porque o Walter chegou aqui ao estúdio e disse, vocês têm a melhor vista do Nós Alive, e temos mesmo.
1: Eu estou numa fase da minha vida muito cobiçosa, eu estou muito cobiçoso e de facto, olha que maravilha, vocês podem apreciar as modas, podem ver as pessoas.
0: Conseguimos assim, ver tudo daqui.
1: Ver os engates, quem é que anda aí desaustinado das hormonas, isto dá para tudo.
2: Jogar as roupas das pessoas também.
0: Exatamente.
2: Podemos.
0: Há pouco estava a ver aqui três pessoas a fazerem a roda e o pino aqui em pleno relevado do Nós Alive. Vem, dá para tudo.
1: Adoro.
0: Isto dá para tudo.
1: Adoro. É que vocês têm aqui a visão, assim, parece o Fellini, não é? Parece que vocês vão fazer aqui uma obra de arte cinematográfica. É puro cinema esta vitrine, é puro cinema.
0: Não, é muito bom. E há pouco estávamos a falar de estreias, que é a estreia da Mariana Pinto aqui em direto do Nós Alive, mas hoje também marca a estreia do 8º palco do Nós Alive, o palco literário, onde Walter Ugumem estreou-se.
1: Sim, eu fui convidado para fazer a abertura do Nick Cave e eu aceitei. Grande palco, inclusive, é claro, este ano decidiram começar com o palco assim um pouco mais tímido, mas vai ser obviamente o palco principal na próxima edição.
0: Não temos a menor dúvida, até porque, segundo Patrícia, estava cheio. Um palco tímido, mas um palco cheio de pessoas.
1: Não, sim,
0: para ouvir.
1: Eu digo tímido porque eu sou uma pessoa tímida.
0: Não parece.
1: Estava a referir-me a mim. Não, palco lindo, lugar lindo. Acho absolutamente maravilhoso. Eu tenho para mim que onde estão as pessoas devem estar livres. Os livros são pura humanidade, são instrumentos de humanização e por isso... A dúvida que as pessoas possam ter se faz sentido deve ser imediatamente eliminada, porque em todos os lugares onde há gente deve haver livros, né?
0: E até aqui no Nós Alive teve direito a livros. E a que são os livros, Walter Ugumem?
1: Olha, os meus vão desde Bach e Monteverdi e a Mahler, muito Vivaldi, muita Maria Callas e Montserrat Caballé. Mas muito Nick Cave, muito Sonic Youth, muito Mão Morta, muito noise. Eu fui muito criado pelo noise, pelo punk. Eu hoje sei que tenho assim um aspecto meio burguês, lamento, peço desculpa, estou gordo e meio desfigurado e careca.
0: Mas estava-me a dizer que o Walter Ugumem marca sempre por assim umas camisas diferentonas. Hoje assumiu aqui uma camisa preta. Isto foi para...
2: No fundo veio a combinar connosco, não sei se já reparaste.
0: E com o Nick Cave.
2: Pois
0: e
2: é.
0: Com o Nick Cave,
2: também já ouvi dizer que veio ver
1: Nick
2: Cave.
1: Vou-me plantar ali à frente do palco. E quem vai olhar para mim, não quero que ele me estranhe, eu quero que ele perceba que nós... Que nós somos amigos.
0: Exato.
1: Ele pode não saber, porque até pode ser Palerma, mas nós somos amigos. Não é? É claro que quando olhar para mim, se ele não entender que somos amigos, vai ser muito frustrante.
0: Olha, e acha que o Nick Cave era capaz de ler um livro de Walter Ugumem?
1: Acho, ele sabe ler, sabe escrever, inclusive é um tipo inteligente. Adoraria que ele, aliás, adoraria. Nem está. Eu tenho livros traduzidos em alemão, eu espero que ele os tenha lido, que não. Não me aparece aí a dizer que nunca leu um livro meu, que eu dou-lhe uma corrida. Eu já li os livros dele, já ouvi tantos discos dele, espero que ele esteja a fazer a mesma coisa.
0: Pois claro, claro, claro. Sabe que eu tenho um livro lá, tenho este livro, A Máquina de Fazer Espanhóis, lá em casa para ler. Sim. Mas agora não estou com muita vontade de ler este livro. Depois deste último jogo, não estou com grande vontade de estar a fazer espanhóis.
1: Compreendo. Mas é uma máquina muito inquinada.
0: Pois.
1: São os espanhóis muito, muito atrapalhados que a máquina faz. Por isso, sim, por acaso também fiquei, ainda estou um bocadinho em mágoa.
2: Eu acho que estamos todos.
1: A minha vantagem é que eu não percebo nada de futebol e por isso sofro menos.
0: Pois.
1: Mas quando se trata de uma defesa nacional, não é o futebol que está em causa, somos todos nós e é a necessidade. Mas eu sempre, eu tenho uns amigos espanhóis que quiseram humilhar-me E eu respondo sempre da mesma maneira. Nós, os portugueses, somos os ibéricos mais bravos, porque somos o povo ibérico, o único povo ibérico que conseguiu estabelecer a sua autonomia e a sua independência. Por isso, comparados com todos os outros povos que a Espanha tem, que são nações infinitas ali metidas, nós somos de facto aqueles que estão amadurecidos o suficiente para saber que somos diferentes e chamamos-nos portugueses e não outra coisa, senão portugueses.
2: Bem, isto foi muito lindo. Já valeu a pena a minha vinda, esta minha estreia. Já valeu a pena só por causa deste momento.
1: Somos os maiores.
2: É mesmo.
1: Essa. Podemos ter perdido no futebol, continuamos a ser os maiores.
2: Sim, e daqui a não sei quantos anos há mais. Eu não sei de quanto tempo é que é. 4 em 4 anos,
0: de 4 em 4 anos há Mundial, daqui a 2 anos há um europeu. É e daqui isso. A umas horas há Nick Cave aqui no palco principal do Nós Alive.
1: Aleluia.
0: E temos Walter Ugumei na frontline. É daqueles que está mesmo na linha da frente para aproveitar os concertos ou fica aqui mais resguardado?
1: Não, eu fico assim mais, eu agora sou este punk mais burguesito, por isso eu fico assim um bocadinho mais resguardado, porque às vezes, eu se for para a frente, é um bocado, olha, é um bocado como ver futebol ao vivo, se eu ir ao vivo eu passo-me da cabeça.
0: Aqui atrás passa menos.
1: E eu assim, se eu estiver lá à frente, se houver um mosh básico, eu vou querer entrar naquela competição. E assim atrás eu mantenho um bocadinho mais o decoro, tenho mais assim um lado familiar, lembro-me que tenho sobrinhos, tenho que dar exemplo, tenho que ser um cidadão mais exemplar e por isso é mais seguro eu vir aqui para trás.
0: E se quiser vir um bocadinho até mais para trás, pode vir até aqui. Exato. Ao estúdio da Rádio Comercial, que já elogiou aqui esta.
2: Mas e agora uma curiosidade, é dos que sabem as letras de cor ou é como eu e a Tecas que não sabemos a letra nunca de nada, sabe tudo de cor?
1: Sei algumas, assim, a minha cabeça também já não é o que era, mas sei assim alguns temas e o Funeral of My Trail, por exemplo, algumas coisas assim, back then eu e as lamechonas dos Murder Ballads, por exemplo, aquelas coisas que
2: eu... Ai, adoro as baladas, eu também gosto muito de uma boa balada,
1: gosto muito daquelas chorinhas das canções chorinhas que ele fez com a PJ Harvey, por exemplo, adoro.
0: Muito bem.
1: Nick Cave é categoricamente o tipo mais carismático e impecável da música contemporânea.
0: Eu nunca vi nenhum concerto dele, mas quando estava a vir para cá a dizer que ia fazer emissão neste dia, disseram-me, vê o concerto do Nick Cave, porque ele em concerto, ele é inacreditável. Ele e a banda é um concerto que é mesmo imperdível.
1: O homem tem um carisma.
0: Pois é.
1: Ele até é mais velhote do que eu e tudo, mas tem uma genica, tem um esqueleto movente que é absolutamente impressionante, é inexplicável. Eu acho que ele vendeu a alma ao diabo para fazer isto.
0: Para conseguir aproveitar até mais tarde a fazer isto.
1: É absolutamente maravilhoso.
2: Bem, já não falta muito.
0: Muito
2: Nick
0: bem.
2: Cave a começar às 9:15 aqui no Palco Nós, portanto, eu já estou ansiosa também.
0: Portanto, se calhar vamos deixar aqui o Walter Ugumei descansar um bocadinho, ir comer, abastecer.
2: Exatamente.
0: E aguardar aqui um lugar para poder ver o Nick. Foi um gosto ter
2: obrigado.
0: Aqui.
2: Obrigada.
0: Ter Deus.
2: Muito obrigada. Exatamente. Tivemos Deus.
1: Assim. Vocês acreditam em qualquer disparate também? Caramba!
2: É assim. Não, nós acreditamos em tudo o que Pedro Ribeiro diz.
0: É assim, nós temos que dizer que acreditamos no que Pedro diz.
2: Exato.
0: Sim. Obrigada, Walter, e aproveito o nosso live.
1: Obrigado.
0: E quem estiver a caminho do Passeio Marítimo de Algés, nós estamos aqui à vossa espera. Vamos.

0: Rosa na Rádio Comercial. A partir de agora, numa emissão especial, a partir do passeio marítimo de Algés, primeiro dia de Nós Alive, e numa altura em que os Perfect Circle estão a arrancar aqui no palco.
1: Eu já vejo luzes. Já vejo coisas a acontecer.
0: Já ouço qualquer coisinha.
1: Sim.
0: E portanto presumimos que vai arrancar então o segundo concerto aqui no palco Nós, mas já sabemos que o Nós Alive tem sempre o melhor cartaz, sempre. E hoje contamos com quem?
1: Nick Cave and the Bad Seeds, a partir das 9:15. Atenção a isto, não se atrase, é para estar a esta hora o mais à frente possível.
0: Exatamente, sim.
1: E à meia-noite e meia, 21 Pilots.
0: Pois é.
1: Eu quero muito ver. Sabes, eu quero. O problema é que ia eu aguentar até essa hora.
0: Ah, vais aguentar.
1: É porque eu sou a pessoa que acorda cedo.
0: Até às 10 estás a trabalhar, a partir das 10 estás a desfrutar. E também não esquecer que às 8:15 o Gui Ali sobe ao palco da WTF Clubbing e nós vamos picar aqui um bocadinho do concerto, porque ouvi dizer que vai ser bom, tal como os Melim dizem em casa, no carro, em todo lado, na Rádio Comercial.

0: Passeio Marítimo de Algés, uma emissão especialíssima. Bem, isto estava complicado.
1: Isto é muita emoção, Tecas, não. É muita emoção. Estamos no primeiro dia do Nós Alive, até fica gaga.
0: Não, eu ia dizer que estava complicado, como o trânsito até aqui, mas agora é da nossa responsabilidade também dizer como é que está o trânsito aqui dentro do recinto do Nós Alive.
1: É isso.
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0: Porque nós temos também informações privilegiadas, para além desta visão privilegiada que nós temos aqui sobre o recinto do Nós Alive, para saber como é que está então o trânsito. Ora bem, o trânsito no Nós Alive é uma oferta da Nós. 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Vamos lá então. Há o trânsito com a Mariana Pinto.
1: Vamos a isto. O trânsito está condicionado na CRIL circular de restauração interna do Alive, com fila compacta para as pizzas e hambúrgueres. A VCI, via de circulação dos indecisos, mantém-se congestionada entre o acesso ao palco e a saída para a cabine telefónica da NOS, uma das zonas com maior movimento desta hora, onde muitos condutores pedonais tentam a sorte ao volante de um prémio.
0: Pois é, e registam-se também vários grupos parados na CREL, que é como quem diz, a circular de reencontro entre amigos, depois de alguém ter dito: espera aí, falta o João! Quem é o João? Se vai atravessar o recinto. Conto também com algumas demoras e pelo menos 3 pessoas conhecidas pelo caminho. Eu já encontrei umas 5. 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

0: Um casamento que podia ter acontecido, mas não aconteceu, este dos descendentes com a Carolina, não é?
1: Pois não.
0: Mas há um mês aconteceu o teu.
1: Pois aconteceu, e faz-me confusão dizeres que foi há um mês. Como é
0: não
1: que
0: foi
1: é possível?
0: Foi?
1: Foi exatamente há um mês. Eu achava que era clichê quando as pessoas dizem, ah, o tempo passa muito rápido. Aliás, eu odeio esse tipo de conversa. Mas agora, peço imensa desculpa a todas as pessoas que eu critiquei, mas a verdade é que passou a voar. Eu não sei como é que é possível.
0: É verdade, Mariana Pinto já não tem no seu cartão de cidadão solteira, tem sim.
1: Na verdade, casada. Ainda tenho de ir mandar fazer o novo cartão. Porque preciso de pôr o meu novo nome.
0: Pois.
1: Mudei de nome.
0: Ah,
1: Pedro.
0: Mudaste de nome. Mas o teu nome aqui na Rádio Comercial não. Será sempre Mariana Pinto.
1: Será
0: não é?
1: Sempre Mariana Pinto.
0: Pronto, portanto, posso dizer que Mariana Pinto, e até que estou a fazer emissão a partir do primeiro dia do Nosa Live, a estrear aqui este nosso estúdio, vai continuar estas emissões especiais até ao terceiro dia e último. E a propósito de casamento, nós descobrimos que 35% das pessoas já foram pedidas em casamento num festival de verão.
1: E por que não? Olha, tens música. Tens pôr do sol incrível, aliás,
0: sim.
1: O sol neste momento está
0: agora
1: a começar.
0: Agora é uma boa altura para pedir casamento, não é?
1: Exatamente.
0: Portanto, se calhar, é assim, se nós estivermos bem atentas àquilo que está a passar à nossa frente, aqui neste relevado, à frente do palco nós, se calhar há alguém ajoelhado a pedir a casamento.
1: E até que as imagina apanharmos esse momento. Mas também te digo uma coisa,
0: sim.
1: Que se fosse comigo,
0: não aceitava.
1: E o Bernardo está aqui e está a ouvir, ele sabe que uma das principais indicações que eu lhe dei foi não me peças em casamento em público. Era das piores... Eu não sei se não dizia que não. É das piores coisas que me podiam fazer.
0: Foi em semi-público, não é? Que havia alguém a gravar, outras pessoas
1: pois,
0: a ver,
1: exato.
0: Outras a aplaudir.
1: Sim, mas não estava assim no meio de uma multidão e isso para mim não dava.
0: Mas olha, não digas isso porque podem estar pessoas no carro, a caminho de cá, com esse propósito. De, olha, nós a live, Nick Cave, tipo, é o nosso artista favorito, 21 Pilots, tipo, nós ouvimos a nossa primeira música.
1: E eu estou a influenciar as pessoas a dizer que não.
0: Não,
1: diga
0: não,
1: que
0: não,
1: sim,
0: não,
1: olha,
0: não, diga que sim.
1: Diga que sim, olha, não está aqui ninguém. Finge que não está ninguém e diga que sim.
0: Não, pronto. Ou então com muitas pessoas à volta a bater palmas, vai ser bom. Ao som do Nick Cave e a sua banda, ou ao som dos 21 Pilots, ou ao som do Gui Ali, que vai atuar a partir das 8:15.
1: Ai, eu morria de vergonha.
0: Portanto,
1: mas isso sou eu.
0: Se vai com esse pensamento, por favor, continue. Não liga à Mariana.
1: Olha, quem sabe tu um dia tecas. Não sejas pedido em casamento aqui no Nosa Live?
0: Olha, e por que não?
1: Exatamente, e eu vou lá bater palmas. Nem gosto de palmas, mas contigo vou bater palmas.
0: Obrigada.
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0: Passa o minuto das 8 da noite, vamos atualizar toda a informação agora na Rádio Comercial. Olá, boa tarde, boa noite, Ana Lucas.
1: Boa noite, o Governo anunciou que 73% dos exames nacionais estão corrigidos. O Ministro da Presidência, António Leitão Amaro, fala num progresso significativo de ontem para hoje.
2: Todos os esforços estão a ser feitos. Também por isso, o número de classificações concluídas está a crescer significativamente. Neste momento, há minutos, estávamos com 73%.
1: Para já não há alterações de prazos ou novos calendários. Subiu para 103 o número de pessoas com sintomas de intoxicação nas Caldas da Rainha. De acordo com a Unidade Local de Saúde, a Oeste, a origem do problema continua a ser investigada. 80 destas pessoas estão associadas ao evento desportivo internacional Footmania, realizado entre sábado e quarta-feira. A ULS admite que o número pode subir, uma vez que o evento teve mais de 1000 participantes. Pelo menos 3 pessoas ficaram feridas num acidente entre um autocarro escolar e uma viatura ligeira. Aconteceu esta tarde na zona de Bucelas, na saída da A10 para a A9. Luís Santos, adjunto do Comando Subregional da Proteção Civil do Oeste, explica o que aconteceu.
3: Isto foi a colisão entre um autocarro de passageiros e um veículo ligeiro. Existem 3 vítimas a serem assistidas no local. Temos a informação que são consideradas leves e não temos ainda a informação se serão transportadas à unidade hospitalar ou não.
1: No autocarro escolar seguiam 53 pessoas entre adultos e crianças. O árbitro português João Pinheiro vai dirigir o jogo dos quartos de final do Mundial de Futebol entre Argentina e Suíça, marcado para a madrugada de domingo. Os também portugueses Bruno Jesus e Luciano Maia vão ser os assistentes. Entretanto, arranca daqui a uma hora o França-Marrocos. É a primeira partida dos quartos de final.
0: Muito bem, muito obrigada, Ana. E agora sim, trabalho feito?
1: Está feito. Até já.
0: Até já, Ana.
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0: Pois é. Primeiro dia de Nós Alive com 21 Pilots, também Nick Cave and the Bad Seeds, que vão arrancar às 9:15. O que vai arrancar agora e o que também temos visto a arrancar muito aqui são pessoas a movimentar-se para a zona da restauração para reabastecer, não é? De alimento e de bebida.
5: Olha, depois... Tecas, e tu que já falas nisso, eu estou muito irrequieta. Eu já não estou bem aqui, porquê? Porque já me cheira ao melhor hambúrguer do mundo. Já comeste?
0: Não.
5: É um hambúrguer de carne alentejana, que qualquer pessoa pode encontrar aqui no recinto do Nós Alive. Olha, esqueça tudo o que já comeu na vida. Este hambúrguer é o melhor do mundo. Eu já quero 2, 3.
0: Eu sei
5: 3.
0: Que isto é uma tradição aqui das emissões da Rádio Comercial do Nós Alive, porque no ano passado foi a minha estreia e vi chegarem estes hambúrgueres. Não só chegaram, e está aqui o senhor da carne lenta a ver, já chegaram, sim senhor, e chegaram também logo de manhã na primeira emissão, nas manhãs.
5: Ontem. Foi ontem que eu estive aqui também com as manhãs da Comercial de manhã. Pergunta-me a que horas é que eu comi um hambúrguer?
0: Eu acho que foram para aí às 11:30 da manhã, não foi?
5: Foi um bocadinho antes até. Pronto. Eram tipo 10:30.
0: Olha, vais comer agora às 8:05.
5: Ai, vou comer 2 ou 3, vou comer os que me apetecer, aquilo é tão bom, Tecas, vens comigo.
0: Vou sim, senhora. Agora na Rádio Comercial.

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0: Os BTS em casa, no carro, em todo lado, a tocar aqui em direto do Passeio Marítimo de Algés, a acompanhar o primeiro dia de Nós Alive. E nós prometemos uma coisa, não foi, Mariana?
1: Foi sim, prometemos que íamos dar-lhe um bocadinho do concerto de Gyaly, que está mesmo agora a começar. Olha, digo-te uma coisa, pontualidade é com ele.
0: É verdade, era às 8:15 e às 8:15 entra então aqui no palco WTF Clubbing. E portanto, Gyaly em direto do Nós Alive.

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1: Boa noite. Está dia, não é? Está bom. Como é que vocês estão? Está tudo bem? Meu nome é Guiali. Venho aqui apresentar umas canções, algumas para chorar, outras para dançar. Eu vou contar convosco, pode ser? Bora.

0: Tão bom. Essa próxima canção que eu vou tocar.
1: O Gui Ali em direto do palco WTF Clubbing. As três primeiras músicas ouvimos agora. E a Mariana, assim começou a tocar Are You Better, a dizer assim: eu adoro esta música. Ai, desculpa.
2: Não me dá som, até que não me deu som. Eu adoro aquela música e digo-te uma coisa: eu não sei se ele estava nervoso ou não, mas daqui não parece nada.
1: Nada.
2: Coisa até que eu não.
1: Ele não é estreante como tu aqui.
2: Pois
1: nós
2: não,
1: lá
2: pois é, ele veio em 2022, acho eu que nos disseram há pouco isso. Mas eu digo-te já, Tecas, não era capaz de ser artista.
1: Não.
2: Porque eu não era capaz de subir um palco e cantar para esta gente toda.
1: Ah, mas
2: tu eras?
1: Era capaz
2: de cantar?
1: Sim, tu sabes que eu era capaz.
2: Pois é, tu tens o sonho. Pois é, até que eu tenho sonho de ser uma cantora, uma diva, uma Beyoncé desta
1: se
2: vida.
1: Calhar, expectativas um bocadinho mais abaixo. Mas tu foste capaz hoje de chegar um bocadinho mais cedo aqui ao recinto do Nós Alive, não é? O que é que mandaste aqui a fazer?
2: Olha, fui até ao stand da Auchan, porque eles este ano estão no Nós Alive a promover boas relações entre vizinhos.
1: Olha,
2: sabemos que é um tema. Tenho.
1: Com vizinhos?
2: É assim, é boa ou inexistente.
1: Ah,
2: só
1: okay.
2: Porque eu sou aquela vizinha que é um bocadinho tímida e que não gosta muito de falar, sabes? Então que espero, se calhar, que o vizinho apanhe o elevador primeiro que eu
1: percebo.
2: E depois apanho eu, sabes? Mas acho que são bons vizinhos, pelo menos não tenho relações. Não tenho razões de queixa.
1: Ok,
2: é isso.
1: Muito bem.
2: Agora, eu andei aqui pelo recinto do Nós Alive para tentar perceber com a Auchan como é que são aqui os festivaleiros, se são bons vizinhos, se têm reclamações a fazer e descobri algumas coisas.
1: Ok, vamos ouvir.
3: Esta manhã. E tive um vizinho a reclamar.
4: Eu nunca.
3: Nunca aconteceu?
4: Nunca aconteceu.
3: A nenhuma hora da noite?
4: A nenhuma hora da noite reclamaram. Se calhar eles é que são bons vizinhos e eu é que não sou.
3: Eu nunca fui pedir uma coisa muito esquisita, fora do normal, a um vizinho.
4: Ah, eu já fui.
3: O quê?
4: Eu já fui pedir sal, já fui para deixar o carro na garagem deles.
3: Para deixar o carro na garagem deles? Eles deixaram?
4: Deixaram, muito queridos.
3: Não, na verdade, os seus vizinhos é que são ótimos vizinhos.
4: É verdade, muito queridos mesmo.
0: Nós nem falamos, é tudo no mesmo prédio, ninguém fala uns com os outros, ninguém...
3: Falam,
0: nada. Se nós... desculpa lá, a vizinha, se estiver a ver. Se ela vai entrar no elevador e eu saio de casa ao mesmo tempo, eu vou pelas escadas. Ou vice-versa, tipo, as pessoas nem se querem cruzar.
3: Então, olha,
0: é um bocado essa dinâmica. Pois, é um bocado isso.
3: Eu nunca pedi ao vizinho para me comprar alguma coisa, supermercado, o que for, e não paguei de volta.
0: Ah, não. Esses favores, pá, eu fui educada a nem sequer chatear as pessoas, puder não chatear, portanto, pedir coisas aos vizinhos, não.
4: Só receber as minhas encomendas em casa, de resto, não peço dinheiro.
3: E os vizinhos recebem sempre as suas encomendas?
4: Recebem sempre as minhas encomendas. Guardam, mandam mensagem, está pronta. E eu,
3: então,
4: obrigada.
3: Aproveitem este momento, mandem lá um beijinho para os vossos vizinhos, que eu acho que são os melhores vizinhos do mundo. Sim.
4: Beijinhos, vizinhos. Anabela, melhor vizinha do mundo.
1: Olha, afinal há boa vizinhança.
2: Não, eu nem sei o nome dos meus vizinhos.
1: Eu sei.
2: Tu sabes.
1: Só há coisa de 8 meses.
2: Manda beijinho.
1: À Mimi e ao João, ao Gaspar. Olha, beijinhos, se estiverem a ouvir. Eu acho que eles
2: beijinho
1: estão a caminho de cá,
2: Mimi,
1: na verdade.
2: João.
1: Acho que eles estão a caminho de cá.
2: Estão.
1: Portanto, vão aproveitar aqui o Gui Ali, que está agora a atuar no palco WTF Clubbing. Já vamos picar. Pronto, nós temos Pedro Ribeiro em estúdio que continua a fazer.
2: Ah, não, agora está a esconder-se, hein, não?
1: Ah, temos aqui.
2: Estás aqui, beca.
1: Bem, eu queria.
5: Olha, depois, tudo é fuzil.
1: Não,
5: enganei-me. As vias todas.
1: Enganei-me.
5: Olha,
1: enganei-me.
5: Foi durante 3 ou 4 segundos. Boa tarde, menina.
2: Não, tu estavas cheio de vontade de falar. Porque entrou aqui no estúdio e não se calou.
5: Vou ignorar a Mariana.
1: Pedro, então.
5: Olha, estás boa.
1: Estou bem. Tu também.
5: Tenho que te pedir desculpa em nome da Rádio Comercial por ter calhado.
1: Pois. Já ia fazer reclamação.
5: Não, mas bem. Isto é contra o código de conduta. Mas podes fazer a experiência que estávamos a fazer, que é pôr ao mesmo tempo no ar todos os palcos, só para perceber o que é que está a acontecer.
1: É sim, eu tenho aqui este palco que está. Que está bom, ou não?
5: Não está a acontecer nada.
1: Ah, agora não está a acontecer nada.
5: Espera. Aí está.
1: Pronto.
5: Onde é que está o Gui? Está ali.
1: Pronto.
2: Eu não vou responder a nada, não disseste que não falavas comigo.
5: Está uma bela tarde,
2: está
5: um belo final de dia no Nós Alive, primeiro dia. Está incrível, é um bocado nostálgico estar aqui sempre, porque o Nós Alive é um sítio muito especial para a história da Rádio Comercial e, portanto, estar aqui é estar em casa. Mas foi estranho chegar aqui e ver que na tua casa há pessoas que tu não reconheces.
1: Uhum.
5: Eu pensei, até que as percebo, precisam de rádio.
2: Pronto. Mas tu não vieste aqui dizer nada de jeito?
1: Mariana, tens de ter um tom assim mais doce.
5: Oh, Mariana, vou-te explicar uma coisa.
2: Não quero aconselhar.
5: Eu fiz toda uma carreira a não dizer nada de jeito.
2: Eu sou doce.
5: És de uma boys band.
2: Mas já estou a suar. Saiam daqui todos.
5: Mas há ar-condicionado, atenção.
1: Não, também.
2: Paulo Pedro,
5: olha, que tal o vosso primeiro dia? Estão a gostar de fazer emissão?
1: Sim,
5: estão a gostar de estar.
2: Até agora sim.
5: Mas é que não viram ainda o WhatsApp da rádio?
2: porquê?
5: Ah, pois. As pessoas estão a reclamar e bem, como é que é possível e tal. Mas a qualidade voltará amanhã a partir das 7 da manhã.
2: Eu estou muito triste.
1: Eu não acredito que eu dei o microfone para isto.
2: Não, Tecas, não olhes assim agora para mim também, que eu já percebi que vocês são amiguinhos e estão os dois.
1: Não, não, não, mas eu tenho um poder incrível, então, que é fazer isto. E então, a partir de agora sou só eu e tu.
2: Ah, agora
1: sou
2: sim.
1: Sou eu e tu e o Guiel e
2: agora sim.

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0: sei que de repente entusiasmei-me aqui em direto do Passeio Marítimo de Algés. E isso é o que provavelmente vai acontecer quando os 21 Pilots entrarem em palco à meia-noite hoje, no primeiro dia de Nós Alive. Antes dele ainda vem o Nick Cave, não é?
1: É isso mesmo. E sabemos que Walter Ugumem neste momento já está provavelmente à procura do melhor lugar para ver Nick Cave.
0: Exatamente. E se calhar podemos ver ou não Walter Ugumem num pequenino mosh.
1: Ah, pois é.
0: Porque ele disse que é assim, se eu estiver lá mais para a frente, é possível que aconteça. Mas se eu me resguardar um bocadinho cá atrás, se calhar evito isso.
1: Ai, o mosh assusta-me muito. Ai, não, detesto, Teca, sou capaz de chorar.
0: Deixa-me experimentar.
1: O quê?
0: Eu acho que o Nick Cave...
1: Não vou para o mosh, Tecas, não quero. Tenho muito medo.
0: Tenho medo
1: de levar com pessoas em cima, não quero. Tenho muito medo.
0: Mariana, eu agora de repente achei que isso seria uma ótima visão.
1: Nunca
0: aqui
1: ninguém vai ver num mosh, num concerto, garanto-te.
0: Não. E no concerto do Gueli, podemos-te ver?
1: Sim, claro.
0: Então vamos todos já daqui a pouco.
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0: 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Hoje, em casa, no carro, em todo lado, mas no sábado, a partir aqui do palco Nós, no Nós Alive, no último dia do festival, no mesmo dia em que pisam também o palco.
1: Olha, temos Lorde, temos Florence and the Machine, temos Buraco Assum Sistema, com aquela música que eu adoro, Tic Tac Toe, nananã.
0: Só que este é o
1: Ah, também gosto dessa, mas gosto mais desta. Não sei a letra, é muito difícil.
0: Isso é tudo para sábado, vai ser um grande dia.
1: Ah, vai ser incrível.
0: Um dia de Nós Alive, mas hoje ainda sobem ao palco os 21 Pilots, também o Nick Cave e a sua banda. E agora, no palco WTF Clubbing, o final do concerto do Guiali. Vamos espreitar. Ele diz que esta é para dançar, portanto, em casa, no carro ou em qualquer lado, dança.

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2: Obrigado. Quer saber aqui quem é que é de Lisboa? Quem é que é do Porto? Quem é que é do Algarve?
3: Eu!
2: E o Alentejo? Quem é que não é de Portugal? Era suposto saber português, mas pronto. Who's not from Portugal? Cabo, where are you from? Ireland! Love you guys, yeah? You're the best, crowd, yeah? Yeah, class. Let's go. Este som que eu fiz chama-se No Matter Where I Go, uma canção que, para quem ouviu, para quem ouve Rádio Comercial, está lá a passar. Por isso, eu sou um pouco mais Rádio Comercial, vou conhecer esta canção.
3: Porque yeah, querido, estamos
2: é uma música que as pessoas
3: aqui,
2: dizem.
3: Daqui, vai.
2: Dizem que sou a música do Mundial. Vamos ver. Digam-me vocês depois disto.

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2: Ah, sempre aí mais uma vez, vamos lá.
3: Vamos que eu estava adorando.
4: No matter where I.
3: Oh, oh, oh.
2: Então, Mariana, tens de saber.
4: No matter where I.

0: Olha, grande Gui. Palmas para o Gui. Palmas. Lourenço, bate palmas, faz favor. Palmas. Olha, muito bom. Muito.
1: Até tivemos direito a um agradecimento especial.
0: Pois foi, foi
1: antes
0: querido.
1: Mesmo desta música, ele a dizer se ouve, é a rádio comercial, então certamente sabem que música é esta. Ele a dizer que esta música poderia fazer lembrar o Mundial.
0: Não vamos falar sobre isso.
1: Mas é assim,
0: eu estou magoada.
1: Não matter where I go. Eu por acaso gostava de ter ido à final. Não gostava de ter ficado nos quartos, mas pronto, é comigo.
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1: E vai continuar por aqui até às 10.
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5: Portugal tem um novo selecionador de futebol. Jorge Jesus foi confirmado hoje como sucessor de Roberto Martínez. Vai ser apresentado já amanhã à tarde, dia em que se assinalam os 10 anos da conquista do Euro 2016. A semana tem sido marcada pelos problemas da correção dos exames nacionais. Hoje, o ministro da Presidência garantiu que 73% dos exames já foram corrigidos. Cristina Mota, do movimento Missão Escola Pública, continua a denunciar problemas.
6: Estamos a dar conta que questões que já tinham sido classificadas, entretanto, surgem outra vez na área de trabalho do classificador, mas com uma folha diferente. Portanto, as folhas estão a ser substituídas, as folhas de resposta dos alunos estão a ser substituídas em questões que já estão classificadas, ou seja, a classificação que agora consta não consta aquela resposta, porque houve aqui uma substituição da folha, ou seja, aparece o item de um outro aluno.
5: Em Almada, o problema é outro, a falta de água. A situação de abastecimento no concelho deverá estar normalizada dentro de 2 a 3 semanas. Foi o que disse hoje a Ministra do Ambiente, Maria da Graça Carvalho.
7: A situação completamente reposta, estamos a falar de 2 ou 3 semanas, mas as medidas que estão a ser feitas para estabilizar o sistema, progressivamente, todos os dias vai melhorar.
5: Maria da Graça Carvalho diz que estão a ser feitos 2 novos furos para resolver o problema. É uma quinta-feira que fica marcada pela notícia da morte da cantora Bonnie Tyler. Tinha 75 anos, estava há vários meses internada no Hospital de Faro. Bonnie Tyler deu voz a sucessos como este, Total Eclipse of the Heart.

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1: É isso mesmo, Tecas e Mariana Pinto, em direto do primeiro dia.
2: Olá.
1: De Nós Alive. Já ouvimos aqui um bocadinho do concerto do Gui Ali, ele que atua no palco da WTF Clubbing, e está tudo a postos para entrar em palco um dos grandes headliners da noite, não é?
2: Exatamente, Nick Cave and the Bad Seeds começam daqui a pouco menos de 15 minutos.
1: Portanto, eu, se estiver assim um bocadinho mais atenta, sou capaz de ver o meu irmão por aí, porque ele vem cá ver, ficou fã.
2: Okay.
1: Fruto de namoro.
2: Ah, é sério?
1: Sim.
2: Olha.
1: Sim, a família da namorada é muito fã de Nick Cave e então ele foi praticamente obrigado a gostar de Nick Cave para gostar.
2: Olha, isso é como o meu atual marido. Foi obrigado a gostar de Bruno Mars porque eu sou completamente
1: obcecada,
2: portanto percebo perfeitamente.
1: E assim vem ao concerto todos
2: a namorada
1: juntos,
2: não percebo perfeitamente.
1: Bem, nós também somos muito fãs de Buraca São Sistema.
2: Ah,
1: eles que se vão voltar a reunir e marcar presença no terceiro dia de Nós Alive, vai ser neste sábado, estou muito ansiosa. Mas
2: sabemos que estes regressos são sempre incríveis, porque há uns anos tivemos, mais precisamente em 2022, tivemos um super regresso aqui, eu lembro-me tão bem, foi incrível, os The Weasel. Há anos que não se juntavam e juntaram-se nesse ano aqui no Nós Alive.
1: É assim, o Nós Alive marca estes reencontros, não é?
2: Pois é.
1: Foram os The Weasel, este ano serão os Buraca. Agora, o que é que vai ser nos próximos anos?
2: Olha, se calhar vamos só reencontrar amigos, não sei.
1: Olha, isso é

0: É a Nena na Rádio Comercial, em casa, no carro, em todo lado, com esta O Amor Existe, e pode existir também aqui no nosso
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0: Porquê? Porque nós temos aqui um estudo que diz que quais são as três coisas que as pessoas mais gostam nos festivais. E em terceiro lugar está uma boa oportunidade para conhecer pessoas novas.
2: Já viste, Tecas?
0: Que podem ser um futuro amor, não é?
2: Eu também acho que sim, Tecas.
0: Mas porquê, Mariana?
2: Eu também acho que... Não sei, estou aqui só a dar-te alguma ideia.
0: Ok, obrigada, agradeço a tua preocupação, Mariana Pinto. Em primeiro lugar está, obviamente, claro, a música, não é? Uhum. E estamos a poucos minutos de ver Nick Cave e a sua banda entrar aqui no palco Nós do Nós Alive. E não só nós, há uma frente de palco bem montada e condensada.
2: Sim, encheu bastante, nota-se muito.
0: Claro.
2: Olha,
0: já soube,
2: vamos,
0: não é,
2: começar agora.
0: Yes. Are you ready for love? Nós estamos. Olha, ai, nem de propósito. Bem,
2: Tecas!
0: Parece um sinal.
2: Como é que é possível?
0: Ok, ele estava.
2: Tu é que és Deus!
0: Ele estava a ouvir. Ele estava a ouvir. Olha, em segundo lugar está então os brindes. E
2: pois
0: nós
2: é, há muitas pessoas que vêm à procura dos brindes, que ficam horas, aliás, nos stands à espera dos brindes. Eu tiro a paciência a estas pessoas.
0: São filas.
2: É inacreditável.
0: São filas e filas. Tu tiras a paciência. Ai, que sorte, olha que
2: eu tiro. Eu gago a paciência.
0: Eu gago a paciência.
2: Era isso que eu queria dizer. Mas olha, se há brinde que vale a pena ter, são os brindes da Rádio Comercial.
0: Ah, não me digas,
2: assim
0: fala-me.
2: Assim que cheguei, fui até ao stand da Rádio Comercial para ver o que é que se andava a passar. Então, para além de poder ganhar lenços, ainda por cima agora os lenços estão muito na moda, não sei se já reparaste, mas eu tenho lenços na cabeça e isto está muito na moda, portanto pode ganhar lenços da Rádio Comercial que ficam super giros na cabeça, nas calças, no cachecol, no cachecol, no pescoço, onde quiser. Tem também as clássicas fitas para pôr à volta do pescoço, mas eu acho que o mais giro do stand da Rádio Comercial é experimentar o jogo que nós temos por lá a acontecer. Eu e o Renato já experimentámos hoje, correu super mal, aviso-te já.
0: A sério?
2: Fomos péssimos, porque o que é que a pessoa
0: que
2: tem então de fazer? Exatamente. A pessoa está fechada numa cápsula, digamos assim, e tem 30 segundos para adivinhar uma música. Que música é essa? Tens um ecrã à tua frente, vai aparecer uma letra. E essa letra, tem uma palavra, vai aparecer uma palavra à tua frente.
0: Sim.
2: E essa palavra entra numa letra de uma música e tu tens de descobrir qual é a música.
0: Ah.
2: A nossa palavra era Born. Nós começámos a cantar.
0: A Star is Born.
2: Não. Born with a Broken Heart.
0: Ah, ok.
2: Do Damiano David. Começámos a cantar isso loucamente durante 30 segundos. Tens 30 segundos até descobrir se acertaste na música ou não. Nós erramos. E o que é que acontece a seguir? E isso foi isso que me traumatizou, porque eu não estava à espera.
0: Mas e se não disseres? E se não disseres o que é que acontece a seguir?
2: Ah, posso não dizer.
0: Para quem está neste momento.
2: Mas olha, prepare-se.
0: Vir até ao stand da Rádio Comercial, aproveitar esta ativação e perceber o que realmente acontece.
2: Eu
0: Mas é uma boa
2: só
0: uma
2: dar
0: sensação.
2: É médio mau. Não, é bom, é muito divertido. Venha, experimente. Vou só dar um conselho: traga uma escova para o cabelo. Vai precisar.
0: Ah, ok.
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0: Muito bem, traga uma escova para o cabelo. Ok, é esta a dica da Mariana.
2: Mas venha, a nossa
0: adotada.
2: Ativação este ano, todos os anos é, mas este ano é muito divertida, portanto faça-nos uma visita ali no stand da Rádio Comercial,
0: é
2: porque vale a pena.
0: Fica mesmo à direita do palco Nós, portanto, se está a caminho de cá ou se vem nos próximos dias, já sabe, à direita do palco Nós tem aí o stand da Rádio Comercial. Boa viagem agora com a Lola.

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1: Numa altura em que Nick Cave e The Bad Seeds estão em palco a dar um grande concerto, e eu só percebo que está muito calor lá fora porque vejo o Nick Cave completamente transpirado a cantar.
2: Mas também te digo uma coisa, Tecas, Nick Cave está de fato.
1: Pois está, é verdade.
2: Quem é que aguenta estar de fato? Até gravata tem.
1: E uma gravata, ora bem, com ali um pormenor laranja, não consigo compreender o padrão, se é uma bola de... quase que parece uma bola de basquete, mas acho que não é.
2: Olha, mas está muito bem vestido. Gosto da toalete. E a toalete, não a vi isto há muito tempo. Gosto da toalete que ele trouxe ao nosso lado. A toalete é muito antigo, não é?
1: Ai, Mariana. Bem, mas ele está muito bem. Aliás, ele apresenta sempre muito bem vestido em todos os seus concertos. Sei que nesta semana, alguns na segunda ou na terça-feira, experimentou um ótimo restaurante em Lisboa.
2: Pois foi.
1: O Solar dos Presuntos.
2: Que bom, pois foi.
1: Vi algumas personalidades e algumas figuras que sigo no Instagram a tirarem fotografia com ele.
2: Sabes o que é? Estás num restaurante e de repente olhas para o lado e está Nick Cave, ou outro famoso, assim, deste calibre.
1: Sabes,
2: nunca me aconteceu.
1: Eu acho que eu sou daquelas pessoas que, se visse uma figura destas num ambiente completamente diferente, eu acho que... Não é ele. Confundi.
2: Ah, ok. Achavas que estavas a ver mal.
1: Se eu visse o Nick Cave no Solar dos Presuntos, eu nunca acharia que era o Nick
2: Cave. Mas sabes que isso me aconteceu. Eu achei uma vez que estava a ver mal um famoso.
1: Sim.
2: E depois, dias mais tarde, percebi que era mesmo ele e fiquei irritadíssima por não
1: ter
2: ido lá. Era o Rio da Casa de Papel.
1: Ah! Oh.
2: Pois. E começaram a dizer, não é, não sei quem era. E eu, pronto, pensei, ok, não é. Então, olha, afinal era mesmo.
1: Afinal era
2: e
1: mesmo.
2: E perdi uma fotografia com ele.
1: Olha, pode ser que existam outras opções.
2: Acho que ele também ficou muito triste por não ter tirado uma fotografia comigo.
1: Olha, nós estávamos aqui também a ver algumas curiosidades sobre aqui o Nick Cave, e descobrimos que lá está, os concertos dele não são só um espetáculo musical, ele também conversa muito com os fãs. Ele adora, ele até diz mesmo que prefere conversar com os fãs do que com os jornalistas.
2: E isso é muito querido.
1: Portanto, isto é um bom ídolo para se ter, não é? Uma pessoa que se dedica aos seus fãs e percebe.
2: Exatamente, porque se quiseres só ouvir música, ouves o CD em casa.
1: Claro, como é óbvio.
2: Vens aqui também para ouvir o que os artistas têm para dizer.
1: Mas sabes que eu acho que tem de haver sempre aqui um equilíbrio entre cantar e falar durante os concertos.
2: Claro.
1: Acho que tem de ser aqui uma coisa muito equilibrada. Eu sei que há artistas que gostam muito de falar, que gostam muito de contar histórias entre músicas, mas às vezes estendem-se um bocadinho demais. Mas para já, do que eu consigo ver e ouvir aqui no estúdio da Rádio Comercial, Nick Cave parece-me ter esse equilíbrio perfeito. Uma curiosidade também engraçada que descobrimos sobre ele é que...
2: Eu não sei se é engraçada, porque para mim é chocante. Para mim é chocante como é que isto é possível. Então, encontramos... esta curiosidade diz que Nick Cave tem uma opção por rãs.
1: Por rãs, pelo som das rãs, não é?
2: A mim enerva-me.
1: Ah, mas a ti enerva-me.
2: Porque aqui,
1: coisa.
2: Na notícia que nós encontramos... Olha, Tecas, na notícia que encontramos diz que Nick Cave gosta do som da rã, principalmente durante a noite. Porque o relaxa, porque a mim enervava-me eu estar a tentar dormir e ouvir uma rã.
1: Deve ser o género do... é o white noise do Nick Cave.
2: Pois, se calhar.
1: Pronto, a rã. O que é que te relaxa a ti, Mar?
2: Silêncio.
1: Silêncio absoluto?
2: Eu à noite não quero barulho, eu quero silêncio absoluto, sim.
1: Okay. Mas na rádio sabes que não podemos ter silêncio, não é? Então, olha, isso, por exemplo, o Richie Campbell, relaxa-te?
2: Pode relaxar, pronto. Sim. É agora?
1: Então, é agora.
2: Vamos a isso.
1: Eu, para mim, ficava aqui a ouvir um bocadinho... Ai!
2: Olha, tão relaxada que eu já estou.
1: Não é? Pronto. Isto ou rãs?
2: Isto, Richie Campbell.

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1: E se vem a caminho do Nós Alive, ainda vai conseguir ver o Nick Cave, ele que está agora no palco Nós, e a partir da meia-noite e meia, os 21 Pilots, não é?
2: É isso mesmo. Vamos tentar aguentar até lá, não é?
1: Tecas? Vamos aguentar, sim,
2: fortíssimas até à meia-noite.
1: Tu, não sei, porque tu já estás cá há mais tempo do que eu, não é? Tu entraste ao serviço mais cedo.
2: Exatamente, cheguei muito cedo. Porquê? Porque queria tentar perceber se os festivaleiros são ou não bons vizinhos. Isto porquê? Porque este ano o Oshan está no Nós Alive, está a promover boas relações entre vizinhos. Tecas, és uma boa vizinha?
1: Eu acho que sou uma boa vizinha, menos quando faço jantares prolongados lá em casa.
2: Ah, questão.
1: Mas eu fecho as janelas.
2: Porque achas que isso vai resolver o problema do barulho?
1: Sim.
2: Mas alguma vez alguém se queixou? Um vizinho?
1: Não.
2: Nunca foram lá bater à porta?
1: Não, porque os meus vizinhos do lado, se me batessem à porta, era para dizer: posso entrar, quero fazer parte.
2: Uau! Porque as tuas festas são incríveis, são mesmo.
1: Ou eles são os meus únicos vizinhos amigos lá do
2: prédio. Pois, exato. Bom, então, foi isso exatamente que eu estive a fazer durante esta tarde. Fui tentar perceber se a malta aqui do Nós Alive é ou não um bom vizinho.
1: E que tal?
2: Há de tudo. É um bom vizinho ou nem por isso?
3: Depende do dia. Por exemplo, quando foi lançado o álbum dos 21 Pilots, foram lá os amigos para casa e meteram numa coluna um bocadinho alto.
2: Mas até que horas é que isso aconteceu? 4? 5 da manhã?
3: Não. Já passava lá das 10, que é o tempo que não se pode fazer barulho, mas pronto.
2: Então há a pergunta. Eu já fiz barulho até tarde na noite e tive um vizinho a reclamar. A resposta é...
3: Eu não ouvi reclamar, mas provavelmente reclamaram. Mas não fizeram queixa.
2: E aqui, vamos saber se é um bom vizinho ou não. Alguma vez foi pedir alguma coisa de supermercado a um vizinho?
4: Por acaso, não.
2: Nunca?
4: Não, nunca.
2: Não? Nunca se
4: Sim, as pessoas são um bocadinho antissociais lá na terrinha.
2: Ah, então tenho aqui uma ótima para si. Eu nunca fugi de um vizinho só porque não me apetecia falar.
4: Claro que já. Claro que já.
2: Eu adorei falar já. Claro que já. Acontece muitas vezes.
4: Sim, temos que saber por onde andar, pronto, é complicado às vezes.
2: E aqui, já fugiu de algum vizinho?
3: Eu não. Até
4: não? É simpático.
3: Fugir não, porque apartamento é só ir entrando. E já tive vizinhos que até ajudaram, tá? Estava meio mal, tipo, numa noite, e até pôs lá o código, não sabia o código.
2: Não!
3: Até, portanto...
2: Olha, isso sim é um bom vizinho. Um bom vizinho que nos ajuda tarde na noite.
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1: Será que vão existir hoje vizinhos que vão ajudar outros vizinhos que estiveram aqui no Nós Alive a entrar em casa?
2: Olha, se me estiver a ouvir, se ficam em casa, ajude, por favor.
1: Por favor.
2: Não deixe ninguém na rua.
1: Isso, eles só estiveram aqui a aproveitar uma boa noite de Nós Alive, esta que é a primeira grande noite. E nós, por falar em vizinhos, nós ainda não fomos investigar a nossa vizinhança aqui do estúdio da Rádio Comercial, os nossos vizinhos aqui da televisão.
2: Não. Pois não.
1: Da televisão, os vizinhos de baixo.
2: Mas também te digo que também não vieram aqui.
1: Pois não.
2: Portanto, estamos quites.
1: Não vieram aqui pedir um pezinho de salsa.
2: Olha, ligaram-nos a luz. Claro que tinha de ser o Lourenço.
1: Eu estava a ver,
2: não é?
1: Que tinha sido.
2: De repente fez-se luz aqui.
1: O vizinho da televisão. Pois estavas. Agora, os nossos vizinhos ali do stand da Rádio Comercial, é aqui o Oeiras Valley, que tem ali um grande ecrã LED,
2: pois,
1: e uma grande varanda.
2: E tem um DJ a passar música o tempo todo?
1: Não, não pode ser o tempo todo.
2: Tem, quase
1: até o Nick Cave.
2: O tempo quase todo, pronto. Pronto.
1: E nós ali do stand da Comercial ouvimos a música
2: dos
1: vizinhos?
2: Ouvimos, até eu quando cheguei, eu e o Renato estávamos a curtir o som do lado.
1: Então são bons vizinhos, são aqueles que fazem festa para todos.
2: Sim.
1: Olha que maravilha.
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0: pão, o Bruninho. Quem me conhece sabe que eu sou doida pelo Bruno Mars.
1: E esta música tocou no casamento da Mariana.
0: Pois tocou, não foi? Eu tinha de ter Bruno a tocar.
1: Como
0: tinha
1: é óbvio.
0: De ser. Foi difícil de escolher, posso já confessar.
1: Escolheste vários do Bruno Mars.
0: Não, eu só passei Bruno Mars na minha.
1: Só passaste uma?
0: Só passei uma no casamento inteiro. Pô, e foi esta.
1: Acho que à noite.
0: Ai, à noite já não me lembro nada. Nem sei como é que tu te lembras.
2: Neto, do Passeio Marítimo de Algés. Radio is alive.
1: Lembro-me.
0: Bem, não vamos falar sobre isso.
1: Não vamos falar. Vamos falar que Nick Cave está aqui no palco nós. Hoje encerra-se o primeiro dia com os 21 Pilots. Amanhã segue-se o segundo dia deste Nós Alive.
0: Exatamente.
1: Com quem?
0: Olha, temos Zara Larsson, temos Skankanansy, que eu vi o ano passado ao vivo. Temos também Foo Fighters.
1: Há grandes fãs de Foo Fighters na rádio comercial. Aliás, eles pediram inclusive para não trabalhar durante esse horário para poder curtir o concerto.
0: E atenção que o dia de amanhã está esgotado.
1: Pois, o dia de amanhã é sábado.
0: E sábado também está, exatamente. Portanto, olha, nós estaremos por cá outra vez.
1: É
0: rádio
1: verdade.
0: Comercial não sai daqui ao longo destes dias. Até sábado estamos por cá. Venha ter connosco.
1: Sim, e ainda por cima amanhã a emissão arranca mais cedo, a partir das 4 da tarde.
0: Exatamente.
1: Com o Já Se Faz Tarde.
0: Exatamente.
1: Olha, e há bocado, retomando o assunto há pouco, estávamos a falar dos vizinhos da nossa vizinhança, aqui do lado, a malta da televisão. Os nossos amigos aqui da rádio comercial encontraram-se nas escadas com vizinhos da televisão.
0: Ah, foi?
1: Júlio. Não é o Júlio.
0: Júlio, eu não sei quem é o Júlio.
1: João Moleiro. O jornalista da SIC.
0: Ah, foi!
1: Sim, estava nas escadas, portanto também estava a descer, não é? Para sair aqui do nosso prédio.
0: Mas é assim, nós também agora vamos sair da emissão e também vamos conviver um bocadinho.
1: É verdade, e vamos nos cruzar com outros.
0: Vamos,
1: com outros,
0: e sim, quem sabe até que a gente não vai conhecer pessoas novas também. Bom!
1: Bem, então, até. Até amanhã, continuo a ouvir a Rádio Comercial a partir agora das 10 da noite. A Ana Isabela Roja faz-lhe companhia. A emissão especial a partir do Nós Alive regressa amanhã a partir das 4 com a nossa Joana Azevedo, o nosso Diogo Beja, no nosso Já Se Faz Tarde.
0: É isso mesmo. Assim. Um beijinho.
1: Beijinho. Até amanhã.
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6: Estão feitas as primeiras emissões em direto do Passeio Marítimo de Algés, do Nós Alive. Retomamos amanhã para o segundo dia, para a segunda noite. Para já, 40 minutos sem interrupções, já a seguir com Lewis Capaldi, Avril Lavigne, Namora, Taylor Swift com Post Malone, nos Coldplay, David Guetta com Terry Swims, que vai estar no Alive no sábado. E

Amora com as suas andorinhas aqui na Rádio Comercial. Emissão arrojada de quinta-feira. Inauguramos hoje o Nosa Live no Passeio Marítimo de Algés. Até sábado vamos lá estar para lhe dar conta de tudo o que está a acontecer neste que é um dos maiores e melhores festivais da Europa. Agora em frente com a música nova, Taylor Swift e Post Malone, chama-se Fortnite.

Aura Save Life, são os Frey aqui na Rádio Comercial, a melhor música sempre onde quer que esteja, em direto para todo o mundo, radiocomercial.pt. Agora, dois artistas que passam este ano por Portugal. Terry Swims está a dois dias de atuar pela primeira vez em Portugal, de se estrear no Festival Nós Alive, é já no sábado, e o David Guetta vai estar no dia 2 de agosto no Parque Papa Francisco, em Loures, também com a garantia da Rádio Comercial. Juntam-se a Tones and I para este Gone, Gone, Gone.

0: 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Já a seguir, uma a uma.
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0: Stella Lefty com Vincent Mason aqui na Rádio Comercial. Música nova, melhor música sempre em casa, no carro, em todo lado. Amanhã temos segundo dia de Nós Alive com The Warning, Skank and Nancy, Wolf Alice e Foo Fighters no palco principal. Depois, dia 11 de julho, Teddy Swims, Lord, Florence and the Machine e a grande reunião dos Buraca Som Sistema. Radiocomercial.pt para saber tudo sobre o Nós Alive. Já a seguir, Afonso do Brás e Luís Trigacheiro. 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

0: Dizem que são os melhores amigos das mulheres. Eu não sou muito diamante. Eu gosto de coisas brilhantes, mas não precisa de ser diamante. A Rihanna aqui na sua rádio comercial, a melhor música sempre em casa, no carro, em todo lado. E também os melhores podcasts. Antevisão Rock, do Nós Alive, comigo e com a Carolina Torres. Disponível no podcast Rockstar, em radiocomercial.pt, na área dos podcasts e também na nossa aplicação Rail, para não lhe faltar nada. Continuação de uma ótima noite, quinta-feira, boa viagem. Já a seguir, Damiano Davi.
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A cidade com as Bárbaras, a Tinoco e a Bandeira. No próximo sábado vou estar em DJ set a tocar a seguir ao concerto da Bárbara Bandeira em Vila Flor, portanto espero por si lá. Encontramos-nos lá, ok? Continuação de um bom regresso a casa e também boas férias, se for caso disso. Há quem tire férias nesta altura dos festivais e é muito bem pensado. Eu só não posso porque estou a trabalhar. Billie Eilish, Birds of a Feather, para ouvir agora na sua rádio comercial.

Take Me to Church, Hozier, aqui na sua Rádio Comercial, a melhor música sempre em casa, no carro, em todo lado. Ainda hoje inauguramos um festival, temos outro a acontecer em Évora, o EA Live Évora, da Adega da Cartucha, também com a Rádio Comercial, este fim de semana e no próximo. E no próximo fim de semana há também Mel Marés. O cartaz completo em radiocomercial.pt está lá tudo. Não queremos que lhe falte nada e que não perca a pitada dos festivais de verão com a Comercial. Bom verão, boas férias. Agora, Alex Warren.

0: sido mais. Não sei onde vais, pergunta, aliás diz o Pedro Duval. Eu sei que amanhã e sábado vai estar no Nós Alive com a Comercial no Passeio Marítimo de Algés. Amanhã também lá vou estar em emissão arrojada logo a partir das 7 da tarde com o nosso Wilson Honrado. Estamos à sua espera e queremos festivalar consigo, ok? Já a seguir o Harry Styles, American Girls, e se precisar, 910033759 é o nosso WhatsApp. Se está no Nós Alive, atenção que os fãs estão a ser chamados ao palco Heineken. 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

0: Cinema Core, são os Linkin Park com o Jay-Z aqui na sua comercial. Melhor música sempre em casa, no carro, em todo lado. Para o ano vamos celebrar Chester Bennington e também os Linkin Park num grande concerto de tributo com os nossos portugueses Hybrid Theory, Mel Arena, em Lisboa, no dia 20 de março de 2027. Warm up comigo, vou lá estar a aquecer o pessoal. Já a seguir, não a quem?
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passa a vez dos Calema, aqui na Rádio Comercial. Eles que na próxima semana vão estar no Festival Mel Marés, no dia 19 de julho. E depois encontramos-nos todos no Festival do Crato. Eu vou tocar a seguir ao concerto dos Calema no dia 28 de agosto. Todos estes festivais com a garantia da sua Rádio Comercial. Boa viagem, ótima quinta-feira, já quase, quase, quase a entrar na sexta.

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1: A inaugurar a sexta-feira, seja muito bem-vindo aqui à Rádio Comercial, se agora se juntou a nós. Prepare-se, porque já a seguir tem 40 minutos sem pausas, a começar com a Rosalía, os Daft Punk e também o Chuta para Pés. Vamos falar sobre o Show Me the Money.

O Mundo ao Contrário, chutes e pontapés aqui na Rádio Comercial. Melhor música sempre, em casa, no carro, em todo lado. É isso um bocadinho que eu sinto quando ninguém atende o telefone no Show Me The Money. A malta inscreve-se, depois alguém liga aqui na Rádio Comercial, quer dizer, a Vera Fernandes, e ninguém atende e perdem o valor que nós temos no jackpot. Hoje, sexta-feira, são 30 mil euros. Não se esqueça de continuar a enviar as suas mensagens com a palavra vencer para o número 68900. Cada mensagem custa 1,5€ mais IVA, mas está a valer 30 mil euros em cartão. 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A chamada vai ser feita entre as 2 e as 3 da tarde. É ter atenção nisso. Agora, a Dua Lipa.

In My Place, os Coldplay aqui na sua rádio comercial, a melhor música sempre em casa, no carro, em todo lado. Para os amantes de velocidade, de carros de corrida, está a decorrer este fim de semana também em Vila Real. Aliás, começa hoje, sexta-feira, o 55º Circuito Internacional de Vila Real. Até ao próximo domingo tem a garantia da Rádio Comercial, tem aliás a curva da Rádio Comercial. E se quiser saber mais sobre este evento de supercarros, nós lá em casa somos muito fãs, radiocomercial.pt. Agora, o Ed

recém-casada Taylor Swift com música nova I Knew It, I Knew You. Ótima proposta também para o nosso TNT Todos no Top, que chega no domingo às 6 da tarde. Para votar, muito fácil, é entrar no site da Rádio Comercial e votar em 3 das músicas que estão na lista de música nova. Boa sorte. Já a seguir, Vitor Clay com Joyce Alan, é outra das novas, chama-se Abalo Psicológico.

0: A Adele aqui na Comercial chama-se Easy On Me. É a melhor música sempre, em casa, no carro, em todo lado. Em direto para todo o mundo, radiocomercial.pt. Eu sei que ainda falta muito, mas não quero mais relembrar que os 30 Seconds to Mars do meu Jared Leto vão regressar a Portugal dia 6 de abril de 2027 na Mel Arena com a Comercial. Uma noite para celebrar dois álbuns incríveis, icónicos da banda, para mim os melhores, A Beautiful Lie e também This Is War. Sou a Ana Isabela Roja e espero que a Comercial esteja sempre desse lado. Amanhã encontramos-nos no Alive a partir das 7 da tarde, já a seguir Somber.
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